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1: O senador Flávio Bolsonaro, do PL, aparece à frente do presidente Luiz Inácio Lula da Silva, do PT, na disputa pelo Palácio do Planalto, de acordo com a primeira pesquisa do Instituto Atlas Intel sobre o segundo turno da eleição presidencial, divulgada nesta sexta-feira, dia 9. O candidato do PL tem 52,8% das intenções de votos válidos, contra 47,2% do petista. A diferença de 5,6 pontos percentuais supera a margem de erro do levantamento, que é de 1 ponto percentual. Quando são considerados votos totais, incluindo brancos, nulos e eleitores indecisos, Flávio registra 51,1%, enquanto Lula aparece com 45,7%. Nesse cenário, 3,2% dos entrevistados afirmaram que pretendem votar em branco ou nulo ou disseram não saberem quem votar. O Instituto Atlas Intel ouviu 5.026 eleitores de todo o país entre os dias 3 e 8 de outubro. A margem de erro é de 1 ponto percentual para mais ou para menos e nível de confiança é de 95%. A pesquisa está registrada no Tribunal Superior Eleitoral, TSE, sob o número 3.663/2026. 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

0: 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As notícias do governo federal que movimentaram o país no dia de hoje.
1: Olá, boa noite.
2: Boa noite para você que nos acompanha em todo o país.
1: Sexta-feira, 9 de outubro de 2026.
2: Vamos aos destaques do dia.
1: Preço dos combustíveis.
2: Impostos federais sobre a gasolina são zerados por 30 dias e desoneração do etanol é prorrogada.
1: Medidas incluem subvenção ao óleo diesel e fiscalização contínua. Thaís de Araújo.
3: Com a decisão, fica zerada por 30 dias a cobrança dos impostos PIS, COFINS e CID sobre a importação e a comercialização de gasolina.
2: Santuário de Aparecida espera mais de 500 mil fiéis nas celebrações da Padroeira do Brasil.
1: Movimentação de peregrinos e visitantes deve injetar mais de 3,5 bilhões de reais na economia.
2: E a Polícia Rodoviária Federal intensifica a fiscalização nas rodovias. Luciana Colares de Holanda.
4: Os corredores rodoviários de São Paulo e do Pará ganham atenção especial em direção ao Santuário Nacional de Aparecida e ao Círio de Nazaré.
1: Segunda-feira é dia das crianças e quem vai comprar presente de última hora deve ficar atento.
2: E Metro alerta para cuidados na escolha dos brinquedos. Márcia Fernandes.
5: Segundo o Inmetro, um dos cuidados importantes é observar o selo que indica se o presente corresponde à idade da criança. É preciso observar também se há peças pequenas ou produtos tóxicos na composição.
1: Hoje na apresentação da Voz do Brasil, Luciano Seixas e Mariana Jung.
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1: Na próxima segunda-feira é dia de Nossa Senhora Aparecida, padroeira do Brasil.
2: E a Polícia Rodoviária Federal já está nas rodovias com operações de fiscalização e orientação aos condutores.
1: Com atenção especial para as estradas do interior de São Paulo, onde acontecem romarias em homenagem à Nossa Senhora Aparecida.
2: E também no estado do Pará, com as celebrações do Círio de Nazaré.
1: Com a movimentação, haverá reforço de policiamento para prevenir acidentes graves e aumento da criminalidade.
4: Todas as rodovias federais do país terão reforço na fiscalização entre 9 e 12 de outubro. E os corredores rodoviários de São Paulo e do Pará

0: atenção especial por causa da grande mobilização em direção ao Santuário Nacional de Aparecida e ao Círio de Nazaré. A Polícia Rodoviária Federal vai ampliar o policiamento nos dois estados com emprego de policiais de diferentes regiões, que vão atuar na fiscalização de trânsito com foco no controle de velocidade e nas condutas que possam aumentar os riscos de acidentes. E a PRF faz recomendações aos romeiros e motoristas, como detalha Natália Guimarães, da Comunicação Social da Polícia Rodoviária Federal.
1: Aos romeiros, a orientação é de usar roupas claras, materiais refletivos, deslocar no sentido contrário da via e mantendo distância dos veículos. Os ciclistas devem utilizar o capacete, se deslocar no fluxo dos veículos e manter distância deles. Aos motoristas, a atenção é redobrada, principalmente em trechos com presença de romeiros e ciclistas, evitando o excesso de velocidade, o uso do celular no volante e, claro, se beber, não dirige.
0: Em São Paulo, uma das novidades da operação será o emprego de drones no apoio ao trabalho. Os equipamentos vão ampliar a capacidade de observação das rodovias e pontos de maior concentração de pedestres e veículos. A operação também vai contar com o apoio de um helicóptero e, em caso de emergência, ligue 191. Reportagem Luciana Colares de Holanda.
2: E o Santuário Nacional de Aparecida, no interior de São Paulo, se prepara para receber uma multidão de devotos na próxima segunda-feira, dia dedicado à padroeira do Brasil.
3: De acordo com o Ministério do Turismo, mais de 500 mil fiéis são esperados para as celebrações. E o feriado prolongado deve movimentar cerca de 3 bilhões e 590 milhões de reais na economia da região.
2: Neste ano, a rota de peregrinação Caminho da Fé, que termina no Santuário de Aparecida, passa a ser reconhecida por lei como Rota Turística Nacional, com o objetivo de estimular o turismo religioso, cultural e rural.
3: Para quem vai à região, a recomendação é redobrar a atenção nas estradas, que recebem grande número de romeiros a pé e de bicicleta.
2: Centenas de estudantes e pesquisadores tiveram seus trabalhos interrompidos pelo incêndio que atingiu laboratórios da Universidade Federal de Pernambuco na noite da última quarta-feira.
3: A Polícia Federal instaurou um inquérito e iniciou a perícia para apurar o caso.
2: Por conta do episódio, a CAPES, Coordenação de Aperfeiçoamento de Pessoal de Nível Superior, anunciou a prorrogação de bolsas e apoio para a retomada das pesquisas em outras instituições.
3: No local será erguida uma nova estrutura com 7 mil metros quadrados e recomposição total dos laboratórios.
4: A nova estrutura que será erguida na Universidade Federal de Pernambuco terá cerca de 7 mil metros quadrados, mais que o dobro da área do prédio atingido pelo incêndio. A previsão é que a obra comece após a conclusão da perícia e das investigações sobre o ocorrido. Também será feita a recomposição dos equipamentos dos laboratórios atingidos. O ministro da Educação, Leonardo Barchini, esteve na universidade para acompanhar de perto a situação.
5: A minha vinda aqui, primeiro, para prestar solidariedade aqui à comunidade acadêmica da universidade, em especial aos professores, aos cientistas, aos estudantes que faziam suas pesquisas aqui no prédio, e tudo aquilo que for necessário nós faremos para que os prejuízos sejam os mínimos possíveis, principalmente o prejuízo na pesquisa e principalmente no bem-estar dos estudantes.
4: No local atingido funcionavam laboratórios de diferentes áreas, como fármacos, genética e inovação terapêutica. Nesses espaços estavam em andamento pelo menos 200 trabalhos acadêmicos. A CAPES anunciou que, com o incêndio, as bolsas de pesquisadores serão prorrogadas pelo tempo necessário à continuidade dos trabalhos. Estudantes de doutorado e mestrado poderão dar andamento às pesquisas em instituições estrangeiras e nacionais, em parceria com a UFPE. A Polícia Federal está investigando as causas do incêndio. Foi instaurado inquérito e iniciados os trabalhos de investigação e perícia. Por enquanto, o trabalho é feito com a ajuda de robôs e drones, já que as condições do prédio ainda não permitem a entrada dos peritos. A ideia é identificar a origem do fogo e reconstruir a dinâmica do incêndio. Reportagem Graziela Mendonça.
2: Abastecer o carro deve ficar mais barato a partir desse mês.
3: O governo federal

0: Zerou os impostos sobre a gasolina por 30 dias e ampliou os subsídios ao etanol e ao diesel importado.
1: As medidas buscam conter a alta dos combustíveis gerada pela crise internacional do petróleo, em razão dos conflitos no Oriente Médio.

0: comercialização de gasolina. Esse período pode ser prorrogado. No caso da gasolina, o desconto será de 89 centavos por litro. Também foi prorrogada a desoneração do etanol hidratado, de 19 centavos por litro. Além disso, foi anunciada uma subvenção extra aos importadores de óleo diesel. Agora, eles passam a receber R$1,40 por litro a mais, além dos R$2,12 que já estavam em vigor. O montante, que deixará de ser arrecadado, será compensado com receitas extraordinárias do petróleo da União. O ministro do Planejamento e Orçamento, Bruno Moretti, explica os impactos das medidas.
1: Isso vai trazer ainda mais tranquilidade para a garantia de abastecimento interno, para a nossa oferta, e de estabilidade de preço. O custo, repito, dessa subvenção vai no valor de 1,6 bilhão por esse período de 30 dias.
0: Também foi apresentado um balanço da Operação Carga Pesada, que fiscalizou os preços praticados nos postos de combustíveis. Na primeira fase da operação, foram fiscalizados 11.140 postos e 463 distribuidoras. Já na segunda fase, foram realizadas 676 ações. O secretário nacional de Consumidor do Ministério da Justiça e Segurança Pública, Ricardo Morishita, afirmou que o trabalho de combate às práticas abusivas continuará.
2: Foram realizadas 271 medidas nessas duas semanas e meia pela Senacom, sendo compreendidas 142 notificações, que é o acompanhamento e monitoramento de preço documentado, mas também 129 processos administrativos sancionatórios, onde há uma acusação formal sobre a elevação dessa margem de preço. Essas medidas vão continuar, elas são de natureza permanente e a gente espera cada vez mais encontrar uma normalidade ou pelo menos uma adequação.
0: As ações buscam conter a alta dos preços dos combustíveis provocada pelo conflito no Oriente Médio. O preço do petróleo passou de US$100 por barril, mais de 40% acima do valor registrado antes da guerra. Com locução de Thaís de Araújo, reportagem Márcia Fernandes.
3: Pois é, e abastecer o veículo com etanol ou diesel no Brasil vai além da escolha na bomba. Movimenta uma ampla cadeia produtiva, gera empregos e tem impacto na renda no país.
4: Com mudanças recentes no percentual de biocombustíveis misturados à gasolina, os motoristas também exercem papel fundamental na fiscalização, podendo denunciar irregularidades.
3: Confira na reportagem de Luana Karen.
5: Os carros ainda eram raros nas ruas quando o etanol começou a ser pesquisado no Brasil. Era a década de 1920 e a ideia era reduzir a dependência do petróleo que vinha do estrangeiro. Mas foi na década de 1970, com o encarecimento dos combustíveis fósseis após sucessivas crises, que surgiu no Brasil o Programa Nacional do Álcool, o Proálcool. Como explica o professor de Química da Universidade de Brasília, Paulo Anselmo Soares.
6: Na década de 70, quando tem aquelas crises do petróleo, e aí a gente tem várias iniciativas. Uma delas é o etanol, mas a gente teve outros também, como o carvão vegetal. Também teve a iniciativa do óleo e o biodiesel para substituir o diesel de petróleo.
5: Atualmente, o Brasil produz etanol anidro, que é misturado à gasolina, e etanol hidratado, disponível diretamente nos postos de combustível. Desde 1º de agosto, a mistura de etanol anidro à gasolina passou de 30% para 32%. Já o biodiesel está disponível apenas na mistura com o diesel. Em cada litro de diesel, está autorizada a adição de 15% de biodiesel. O professor Paulo Soares, da UNB, explica que a maior parte da matéria-prima para a produção do biodiesel vem da soja.
6: 70, 75% que vem da soja. Aí temos mais um pouquinho aí que vem de outras commodities agrícolas, como por exemplo o caroço de algodão, mas a gente também tem o processamento aí de um monte de resíduos do frigorífico.
5: A diretora do Departamento de Biocombustíveis do Ministério de Minas e Energia, Lorena Mendes de Souza, destaca que o uso de biocombustíveis reduz impactos ambientais e movimenta toda uma indústria nacional criada em torno das produções de etanol e biodiesel.
7: que eles são uma das principais ferramentas que a gente tem para reduzir emissões de gases de efeito estufa. Mas, na verdade, eles acabam fazendo muito mais do que isso, fortalecem a segurança energética, a segurança do abastecimento, acaba gerando emprego, renda, desenvolvimento em todas as regiões do país.
5: No Brasil, a Agência Nacional

0: do petróleo, gás natural e biocombustíveis, ANP, é o órgão responsável por definir as especificações dos combustíveis e também por fiscalizar a qualidade de toda a cadeia de abastecimento. O consumidor também pode contribuir para a identificação de possíveis irregularidades, fazendo denúncias no telefone da ANP, o 0800 970 0267. Reportagem Luana Karen.
1: Pescadores artesanais de todo o país. Foi ampliado o prazo para solicitar o seguro defeso.
2: Agora, os trabalhadores podem fazer o pedido entre 30 dias, pedido 30 dias antes e até 90 dias depois do início do período de restrição da pesca. A mudança busca facilitar o acesso e garantir o benefício a quem tem direito.
1: O período é marcado pela pausa temporária na pesca para proteger a reprodução dos animais.
2: Além do novo prazo, o INSS confirmou o pagamento do quarto lote do seguro defeso para mais de 21 mil pescadores.
1: Os depósitos acontecem entre os dias 13 e 17 de outubro. Para consultar a data exata da liberação, o trabalhador deve acessar o aplicativo da carteira de trabalho digital.
2: Se preferir, a consulta também pode ser feita pelo telefone pela central Alô Trabalho, no número 158.
1: Quem trabalha por conta própria encontra no acesso a novos clientes a oportunidade de aumentar a renda dos pequenos negócios.
2: E na semana do empreendedor, uma ferramenta gratuita conecta prestadores de serviço a demandas de órgãos públicos. É a plataforma Contrata Mais Brasil.
1: E ainda tem a possibilidade de crédito e renegociação de dívidas para pequenos empresários. Confira na reportagem.
3: Quem trabalha por conta própria sabe, encontrar um novo cliente pode fazer diferença no fim do mês. Assim foi com Gutenberg, que presta serviços gerais em Pernambuco e conseguiu uma oportunidade de trabalho em um posto de saúde no Recife. A contratação aconteceu por meio do Contrata Mais Brasil, plataforma que aproxima pequenos negócios de órgãos públicos e envia ao empreendedor pelo WhatsApp avisos sobre oportunidades de contratação de acordo com a atividade e o município.
4: Eu identifiquei uma demanda que eu poderia realizar o serviço. Contactei o gerente, realizei a visita técnica. No outro dia já fui contratado, que foi para troca de película fumê para colocar nas janelas do posto de saúde. Emiti a nota fiscal e o gerente já realizou o pagamento no Pix.
3: Desde o ano passado, o Contrata Mais Brasil registrou 68 milhões de reais em contratos firmados. Atualmente, há 602 oportunidades disponíveis para prestação de serviços. Nesta semana do empreendedor, marcada pelo Dia do Empreendedor no último dia 5, a experiência de Gutenberg mostra como o acesso a oportunidades pode abrir caminho para quem já está pronto para trabalhar. Mas quem trabalha por conta própria também precisa de apoio para organizar o negócio. Sobre esses serviços, fala o ministro do empreendedorismo, da microempresa e da empresa de pequeno porte, Paulo Henrique Pereira.
5: Quando um pequeno negócio consegue chegar a um novo cliente, isso pode representar mais renda, mais trabalho e uma oportunidade de crescimento. E hoje, já existem ferramentas disponíveis para ampliar essas possibilidades e também facilitar o acesso a crédito e outros serviços importantes para quem empreende.
3: Entre essas opções estão o Procred 360, linha de crédito para MEIs e microempresas, e o Desenrola MEI, voltado à renegociação de dívidas. Para conhecer essas e outras opções, basta acessar o portal do empreendedor no endereço gov.br/empreendedor. Reportagem Andressa Conde.
2: Segunda-feira é dia das crianças e quem vai comprar os presentes nesse final de semana precisa ficar atento com a qualidade dos brinquedos.
1: Desde setembro, o Inmetro tem realizado operações de fiscalização em todos os estados para averiguar se os produtos atendem aos requisitos técnicos e de segurança antes de chegar ao consumidor, inclusive nas vendas pela internet.
2: Confira os cuidados que você deve ter na hora das compras, na reportagem de Márcia Fernandes.
6: Na hora de escolher o brinquedo ideal para o Dia das Crianças, tem gente que leva em conta se o objeto vai ser divertido, se vai agradar o presenteado, mas é preciso ter atenção na escolha. Segundo o Inmetro, um dos cuidados importantes é observar o selo que indica se o presente corresponde à idade da criança. É preciso observar também se há peças pequenas ou produtos tóxicos na composição. Valnei Cunha é chefe da divisão de fiscalização do Inmetro. Ele explica que uma das principais medidas que devem ser tomadas é verificar se ele possui o selo de identificação certificação da conformidade do Inmetro.
7: Quando um produto ele é certificado pelo Inmetro, ele obrigatoriamente vai passar por vários ensaios, vários testes, para que possa caracterizar a segurança do uso desse produto.
6: O Inmetro destaca que é preciso ter

0: cuidado também com os chamados squishes e slimes, brinquedos macios que muitas vezes imitam alimentos e possuem texturas atraentes. Diferente do que muitas vezes é divulgado nas redes sociais, esses materiais não podem ser aquecidos no micro-ondas, forno ou outras fontes de calor. Vale também a regra que deve ser seguida na escolha de qualquer brinquedo: observar a procedência, a faixa etária e as informações de segurança, como o selo. É o que aponta Valnei Cunha, do Inmetro.
1: Quando você tem um brinquedo, ele apresenta o selo do Inmetro, o Inmetro está atestando que ele passou por vários ensaios para mostrar a qualidade e a segurança no uso daquele produto.
0: Outra dica importante é comprar sempre no mercado formal, evitando camelôs e feiras, um cuidado que o aposentado Antônio Elcio faz questão de tomar.
2: Eu compro sempre na loja, que é mais seguro, né? A gente vê selo de Inmetro, vê tudo, né?
0: Daniel Carnaúba é diretor do Departamento de Proteção e Defesa do Consumidor. Ele destaca que o consumidor pode procurar órgãos competentes no caso de comprar um produto falsificado.
3: Primeiro, fazer uma reclamação direta para a loja ou para o site aonde ele adquiriu. É importante também que o consumidor reporte esse caso para os órgãos de defesa do consumidor, fazer uma denúncia para os PROCONs.
0: Empresas e estabelecimentos que comercializam produtos não regulamentados estão sujeitos a penalidades. Se o consumidor identificar um brinquedo falsificado ou sem o selo do Inmetro à venda, pode comunicar o caso à ouvidoria do Inmetro pelo telefone 0800-285-1818. Reportagem Márcia Fernandes.
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5: Imagine fazer uma viagem e, ao invés de se hospedar em um quarto, você vai ficar numa cabine. Os corredores ganham outro nome, são decks. E pelas janelas do hotel flutuante, uma cidade diferente da costa brasileira no horizonte.
4: É chegada a temporada de cruzeiros, que vai de outubro a abril do ano que vem.
5: Os navios podem chegar a receber mais de 6 mil passageiros em uma só viagem.
4: A previsão dessa temporada é de mais de 830 mil leitos com diferentes roteiros.
5: E quem já viveu a experiência garante. Além da estrutura de lazer a bordo, viajar de cruzeiro é a oportunidade de conhecer vários destinos sem precisar desfazer as malas a cada parada.
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7: Mais de 7 mil quilômetros do território brasileiro são banhados pelo mar, formando praias paradisíacas e paisagens de tirar o fôlego. E já que estamos falando de mar, que tal viajar por ele? Mês de outubro abre oficialmente a temporada de cruzeiros no Brasil. Até abril estão previstos 8 navios que vão oferecer 187 roteiros e 675 escalas. Os dados do Ministério do Turismo mostram um aumento de 24% em relação à temporada anterior. Viajar por diferentes destinos sem trocar de hotel, carregar malas ou abrir mão do lazer. Essa opção tem atraído cada vez mais gente e de todas as idades. É o que conta o Daniel Marrocos, especialista no segmento.
8: O melhor custo-benefício dentro de uma viagem, você já inclui a alimentação, hospedagem, deslocamento, todo entretenimento. Então, dentro de um pagamento só, a gente consegue englobar todos os serviços. Acaba sendo muito prático e econômico.
7: Há quem avalie o cruzeiro como um resort flutuante. A bordo, os passageiros encontram piscinas, restaurantes, além de shows e festas. E uma viagem de cruzeiro também pode ter um significado especial. Para além do turismo, a experiência pode realizar um sonho. O Raimundo Feitosa embarcou no cruzeiro temático do cantor Roberto Carlos. Fã do músico, ele já repetiu a viagem, mas na segunda vez fez uma surpresa para a esposa.
9: Achei que ia vir de navio, ela olhou para minha cara assim e disse: o que nós vamos fazer aqui? Eu disse: te acorda, mulher, nós estamos no navio de novo. Ela disse: eu não acredito. Aí foi, amor. Tipo assim, resumindo, principalmente quem nasceu aqui no Acre, interior e tal, poxa, passar 5 dias no cruzeiro do Roberto Carlos é como se estivesse no paraíso, como se estivesse no céu, né?
10: Eu te amo.
7: Além da estrutura de lazer, a possibilidade de conhecer várias cidades durante uma mesma viagem também atrai passageiros. O navio segue o roteiro previsto, enquanto os viajantes podem desembarcar para conhecer os destinos e retornar à mesma cabine no fim do passeio. A Lilian Feitosa

0: também é fã desse tipo de turismo. Ela gosta do conforto de não precisar desfazer as malas cada vez que o navio atraca em uma nova cidade.
1: As paisagens são lindas, né? A gente pode conhecer vários locais sem você ter necessariamente que se hospedar naquele local. Você pode passar o dia, muitas vezes até dois dias. Então é muito bacana. Eu acho assim, eu sou uma entusiasta de cruzeiros.
0: E para quem pensa em embarcar, a dica é comparar os roteiros, verificar quais serviços estão incluídos no pacote e calcular os gastos extras, como bebidas, excursões e outras atividades cobradas à parte. Assim, dá para escolher a viagem que combina com o orçamento e aproveitar a experiência de conhecer novos destinos sem precisar trocar de hotel a cada parada e curtir muito a vista do nosso delicioso litoral brasileiro. Eu sou a Raquel Mariano e até a próxima viagem.
2: Alto mar, nós vamos direto para as serras de Minas Gerais.
3: A gente celebra o Dia do Patrimônio Cultural e Material, instituído pela Unesco para falar de uma iguaria que está na mesa de muitos brasileiros, o queijo Minas.
2: Então, prepare o paladar e acompanhe a Voz pelo Brasil.
3: As notícias do governo federal.
2: Uma realização da Secretaria de Comunicação Social da Presidência da República.
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2: Fique agora com as notícias do Poder Judiciário e do Congresso Nacional. Boa noite.
3: Lembrando que segunda-feira, feriado nacional, não tem a Voz do Brasil. A gente volta na terça-feira. Boa noite, bom feriado.
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6: Presidente do STF, do CNJ, defende fortalecimento da magistratura e preservação das garantias constitucionais.
7: STJ define critérios para penhora de salário por dívidas não alimentares.
6: Parceria entre TSE e MEC vai levar educação política para as escolas brasileiras.
7: Boa noite, eu sou Marcela Luiz.
6: E eu sou Walter Lima.
7: O presidente do Supremo Tribunal Federal e do Conselho Nacional de Justiça, ministro Edson Fachin, participou nesta sexta-feira do encerramento da 22ª reunião do Conselho Nacional de Presidentes de Tribunais de Justiça, CONSEPRE. O evento ocorreu no Tribunal de Justiça do Paraná, em Curitiba.
6: Na ocasião, o ministro Fachin afirmou que a modernização do judiciário deve conciliar eficiência, independência judicial e respeito à Constituição. O ministro defendeu o fortalecimento da magistratura e a preservação das garantias constitucionais.
8: Valorizar a magistratura com transparência e sob regras bem informadas não se trata de defender corporações, trata-se sim de defender a qualidade da jurisdição, que é cidadã e que o cidadão recebe.
7: Fachin destacou várias medidas adotadas para fortalecer o sistema de justiça, como o grupo de trabalho coordenado pelo desembargador Francisco de Oliveira Neto, para analisar propostas legislativas relacionadas à remuneração da magistratura.
6: O presidente do STF do CNJ também ressaltou o projeto de modernização do sistema de justiça, conduzido pelo Centro de Estudos Constitucionais do Supremo. A iniciativa reúne contribuições de 87 instituições para a formulação de propostas de aprimoramento do judiciário.
7: STJ decide que, em casos excepcionais, salários e outras verbas remuneratórias podem ser penhorados para pagar dívidas não alimentares, independentemente do valor recebido pelo devedor.
6: O entendimento foi firmado em recurso repetitivo. Fátima Ochoa.
9: A tese definida servirá para orientar juízes e tribunais de todo o país na análise de casos com a mesma questão jurídica. Ainda segundo o STJ, a penhora só será permitida quando frustrados outros meios de cobrança e, mesmo assim, deve sempre preservar o mínimo necessário para o sustento do devedor e da família dele. O relator ministro Raul Araújo afirmou que a obrigação de provar o comprometimento do sustento digno é do próprio devedor, que detém maior possibilidade de apresentar em juízo informações.

0: informações sobre despesas essenciais como moradia, alimentação, educação e saúde.
1: O Tribunal Superior Eleitoral e o Ministério da Educação fecharam uma parceria para levar educação política e o direito da cidadania às escolas.
2: O assunto passou a ser obrigatório na educação básica depois de uma mudança na Lei de Diretrizes e Bases da Educação Nacional, aprovada em julho. Vitor Struck.
3: O presidente do TSE, ministro Cássio Nunes Marques, e o ministro da Educação, Leonardo Barchini, firmaram um compromisso de parceria para levar a educação política e o direito da cidadania às escolas de todo o Brasil. Os dois órgãos irão definir como esses conteúdos vão ser trabalhados. Temas como a história do voto e como as eleições acontecem devem entrar em discussão. O TSE vai fornecer material didático e indicar especialistas para apoiar professores e estudantes.
1: O Brasil tem 1.650.000 crianças e adolescentes em situação de trabalho infantil.
2: A Justiça do Trabalho está atenta e atua para combater esse tipo de exploração. Simone Moura.
4: A lei proíbe o trabalho antes dos 16 anos, exceto como aprendiz a partir dos 14. Os últimos dados do IBGE apontam mais de 500.000 de crianças e adolescentes nas piores formas de trabalho infantil, como as que oferecem riscos à saúde e ao desenvolvimento. Por isso, o TST e o Conselho Superior da Justiça do Trabalho reforçam a prevenção e o combate ao trabalho infantil em todo o país.
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1: Uma boa noite
2: e um bom fim de semana.

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1: Eu sou Paula Groppa.
2: E eu sou Humberto Pinheiro.
1: E estes são os destaques de hoje do Jornal do Senado, que começa agora.
2: Votação em segundo turno da PEC sobre fim da escala 6x1 pode ter calendário acelerado.
1: Senado fica sem representantes da Constituinte pela primeira vez desde 1988.
2: Senadores discutem se suspensão de salário de agente público afastado por violência contra a mulher é constitucional.
1: Boa noite.
2: Boa noite.
1: O fim da escala 6x1, que pode garantir mais dias de descanso aos trabalhadores, avança no Senado.
2: Os senadores realizaram a terceira sessão de discussão da proposta em primeiro turno. E o calendário de votação em segundo turno pode ser acelerado. Repórter Pedro Pincer.
3: As duas últimas sessões devem ocorrer na próxima semana, quando também é esperada a votação em primeiro turno. A votação em segundo turno depende da aprovação de um requerimento de calendário especial, mais curto, que está sendo elaborado pela liderança do governo no Senado. O documento está em fase final de coleta de assinaturas e deverá ser apresentado na próxima semana. A líder do governo, Tereza Leitão, do PT de Pernambuco, acertou com o presidente da casa, Davi Alcolumbre, que vai encaminhar o pedido. Ele disse que vai enviar o requerimento para votação no plenário logo que o receber. Se aprovado, o calendário especial poderá permitir a votação da PEC em dois turnos na mesma semana. Para o senador Paulo Paim, do PT do Rio Grande do Sul, o Senado deveria aprovar o texto por unanimidade. Segundo ele, nenhum parlamentar deveria querer ter no currículo um voto contra a redução da jornada.
4: Não podemos aceitar que alguém passe a vida inteira trabalhando 6 dias e descansando 1 dia. Chegou a hora da mudança. Não podemos aceitar jornadas que afastem pais, mães, filhos, netos e bisnetos. Não podemos aceitar que o trabalhador chegue à aposentadoria doente, cansado, sem forças para aproveitar a vida.
3: O MAPEC precisa ter ao menos 3/5 dos votos favoráveis nas duas votações, o que representa o apoio de pelo menos 49 senadores.
1: A senadora Zenaide Maia, do PSD do Rio Grande do Norte, também se manifestou a favor da redução da jornada de trabalho, que segundo ela é especialmente importante para as mães solo. De acordo com a parlamentar, essas mulheres precisam conciliar o trabalho, a

0: educação dos filhos e a responsabilidade pelo sustento da família.
1: Ao citar que algumas empresas já adotam voluntariamente a jornada de 40 horas semanais, Zenaide Maia ressaltou que o fim da escala 6x1 também pode estimular o consumo, pois trabalhadores com mais tempo disponível teriam melhores condições de participar da economia.
2: Nós temos no Brasil 10.300.000 mulheres que são mães solo, ou seja, cuida dos seus filhos sozinhas. Essa mulher só tem um domingo para olhar seus filhos, para fazer sua feira, adoece qualquer ser humano normal, mentalmente, exaustivamente.
0: Na mesma linha, a senadora Leane Lemos, do PSB do Distrito Federal, afirmou que 57% das pessoas que seriam beneficiadas pela redução da jornada de trabalho são mulheres, que também enfrentam jornadas de trabalho doméstico e de cuidados com a família. De acordo com a parlamentar, desde 1935, a Organização Internacional do Trabalho fala em 40 horas como a carga ideal a ser alcançada por todos os países. Segundo ela, atualmente 50% dos países já adotam essa carga horária semanal.
1: Para Leane Lemos, a redução da jornada não significa necessariamente queda de produtividade e acrescentou ainda que há uma tendência mundial de buscar maior equilíbrio entre a vida profissional e a pessoal. Na avaliação da senadora, o fim da escala 6x1 pode beneficiar principalmente trabalhadores de menor escolaridade e em situação de maior vulnerabilidade.
3: Os mais afetados são aqueles que têm menor escolaridade, maior vulnerabilidade, analfabetos e pessoas com ensino fundamental incompleto. 91% das pessoas trabalham mais do que 40 horas semanais nessas condições.
0: Um projeto em análise no Senado prevê a suspensão da remuneração de agente público afastado por violência contra a mulher.
1: O texto está pronto para votação na Comissão de Direitos Humanos, mas o relator considera que a medida pode ser inconstitucional. A reportagem é de Luísa Mello.
4: A proposta do senador Nelsinho Trade, do PSD do Mato Grosso do Sul, inclui a suspensão de salário de agente público enquanto estiver afastado por violência doméstica contra a mulher. O texto muda a Lei Maria da Penha com o objetivo de ampliar a proteção de mulheres vítimas de violência. A senadora Damaris Alves, do Republicanos do Distrito Federal, disse em plenário que é preciso revisar as políticas públicas de proteção feminina.
5: Nós temos mecanismo de defesa, proteção, e nós não estamos dando conta. O que está acontecendo? Nós vamos ter que parar tudo e a gente vai ter que rever a violência contra a mulher no Brasil.
4: A proposta está pronta para votação na Comissão de Direitos Humanos. O relator, sargento Reginauro, do PSDB do Ceará, apresentou em setembro um parecer pela rejeição porque a considera inconstitucional. Segundo ele, seria uma espécie de punição antes da sentença definitiva.
0: A geração de parlamentares que ajudou a escrever a Constituição Brasileira de 1988 não terá mais representantes no Senado a partir de 2027.
1: A mudança marca uma transição histórica na casa, que pela primeira vez desde a promulgação da carta, não contará com nenhum constituinte entre seus integrantes. Repórter Rodrigo Rezende.
6: Depois de quase 40 anos da promulgação da Constituição Cidadã, em 1988, pela primeira vez em 2027, o Senado não terá entre seus integrantes pelo menos um representante que participou da Assembleia Constituinte na década de 80. O senador Renan Calheiros, do MDB de Alagoas, era um dos integrantes daquele colegiado, mas perdeu a eleição para Arthur Lira, do PP, e Marina JHC, do PSDB. Outro constituinte que deixa o Congresso a partir de 2027 é o senador Paulo Paim, do PT do Rio Grande do Sul. Ele não disputou as eleições de 2026. Paim destaca que a constituinte foi um dos marcos de sua carreira política.
7: Por decisão de um congresso de trabalhadores, liguei deputado federal constituinte. Escolhi um para ser deputado federal constituinte. Eu fui eleito pelo Rio Grande do Sul. Depois de 40 anos, deixarei o Congresso.
6: No caso da Câmara dos Deputados, apenas um representante da Constituinte de 1988 conseguiu mandato a partir de 2027. É o deputado federal Sérgio Brito, do PSD da Bahia.
8: Eleições 2026.

0: Quem não votou no primeiro turno e ainda não justificou tem até o dia 3 de dezembro para regularizar a situação. O pedido pode ser feito pelo aplicativo e-título, pelo autoatendimento eleitoral, na internet ou presencialmente em qualquer cartório eleitoral. É necessário apresentar documento que comprove o motivo da ausência.
1: Quem não justificar ou não pagar a multa fica com o título irregular e pode ter restrições, como a impossibilidade de obter passaporte, tomar posse em concurso público e renovar matrícula em instituição pública de ensino. A multa é de R$3,51 por turno não votado. Quem não votar no segundo turno terá até 8 de janeiro de 2027 para justificar a ausência. Edição de Paula Groba e trabalhos técnicos de Eliseu Caires, o Jornal do Senado fica por aqui. Acompanhe agora as notícias do Tribunal de Contas da União e da Câmara dos Deputados. Boa noite.
0: Uma boa noite e um bom fim de semana.
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3: Estão abertas as inscrições para a última edição do ano do Diálogo Público, promovido pelo Tribunal de Contas da União. O encontro será nos dias 11 e 12 de novembro, em Brasília. Gestores públicos municipais de todo o país podem participar. Durante os dois dias, serão realizadas oficinas, atividades de formação e troca de experiências sobre desafios enfrentados para melhorar a gestão pública. A programação também vai permitir que os participantes conheçam experiências de outros municípios e discutam soluções que podem ser aplicadas na administração pública. 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
2: 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Jornal Câmara dos Deputados.
4: Plenário pode criar assentamentos agrícolas nas periferias das cidades.
5: Outubro Rosa alerta sobre prevenção e tratamento do câncer de mama.
4: Comissão aprova pena maior para feminicídio em situações específicas.
5: Boa noite. A Comissão de Constituição e Justiça aprovou o aumento da punição para feminicídio em determinadas situações. O objetivo é modernizar a legislação para não dar chance de o criminoso receber uma pena mais leve. Quem tem os detalhes é a repórter Paula Bittar.
6: A Comissão de Constituição e Justiça da Câmara aprovou uma proposta que prevê o aumento de pena para o crime de feminicídio em determinadas situações. O feminicídio é o assassinato de mulheres no contexto de violência doméstica ou por discriminação por elas serem mulheres. A versão aprovada pela CCJ foi um texto apresentado pela relatora, deputada Laura Carneiro, do PSD do Rio de Janeiro. O original da deputada Érica Hilton, do PSOL de São Paulo, torna mais rigorosa a punição para quem agredir mulheres com o objetivo de causar lesões, mutilações ou traumas em áreas como rosto, pescoço, cabeça, seios e genitália. Mas Laura Carneiro argumentou que o Código Penal já prevê como circunstâncias agravantes o motivo fútil ou torpe, o emprego de tortura ou outro meio cruel e a prática de violência contra a mulher. Isso já abrangeria o objetivo do projeto, segundo ela. O texto apresentado por Carneiro, segundo a relatora, busca modernizar a legislação, fazendo com que o feminicídio passe a ter total consonância com o crime de homicídio de mesma natureza, não deixando nenhuma brecha legal que possa resultar numa punição mais leve ao criminoso.
7: Boa parte dessas situações cruéis e covardes já encontram amparo e punição severa nas agravantes gerais, nas qualificadoras do nosso Código Penal, na Lei Maria da Penha. Ou seja, o sistema jurídico já reprova duramente essa violência. Então, nós adequamos nosso relatório, mudamos um pouquinho o texto da deputada Érica Hilton para dar um recado social ainda mais firme. É o Estado endurecendo a lei para dizer que a vida, a integridade, a dignidade das mulheres brasileiras não serão toleradas se forem violadas dessa maneira.
6: De acordo com o texto aprovado, a pena para o crime de feminicídio, que atualmente é de reclusão de 20 a 40 anos, será aumentada em um terço se o crime for cometido por motivo torpe ou fútil nas dependências de instituição de

0: ensino ou por integrante de organização criminosa ultraviolenta, grupo paramilitar ou milícia privada. Hoje, o Código Penal já prevê esse aumento quando o feminicídio for cometido em outros casos, como durante a gestação, nos 3 meses posteriores ao parto, se a vítima é a mãe ou a responsável por criança, adolescente ou pessoa com deficiência de qualquer idade, contra pessoa menor de 14 anos ou maior de 60 anos, ou em descumprimento das medidas protetivas de urgência previstas na Lei Maria da Penha, entre outros. A proposta que aumenta a pena para o crime de feminicídio em determinadas situações ainda depende de análise pelo plenário. Da Rádio Câmara de Brasília, Paula Bittar.
1: Projeto de Fausto Pinato do União de São Paulo cria o programa Mulher Segura para prevenir o feminicídio por meio de um sistema de alerta precoce e sigiloso. Pelo texto, familiares, vizinhos ou serviços de saúde poderão informar sinais de risco e violência doméstica antes mesmo do registro de boletim de ocorrência.
2: De acordo com Fausto Pinato, a aproximação será feita de forma discreta em locais que a vítima já frequenta, como postos de saúde ou escolas dos filhos. Ele reforça que a medida busca agir antes da tragédia, oferecendo proteção, suporte psicológico e ações de autonomia financeira para as mulheres.
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0: Banda Federal do PL do Espírito Santo apresentou o projeto que aumenta as penas para o crime de estupro de vulnerável. O texto também prevê castração química como condição para benefícios na execução penal, mediante avaliação médica e decisão judicial.
1: O projeto de Gilvanda Federal também estabelece o uso de tornozeleira eletrônica por no mínimo 5 anos após a soltura de condenados por crimes sexuais. Para ele, a medida reforça a segurança de crianças e adolescentes, mantendo o devido processo legal.
0: Projeto de Pinheirinho, do PP de Minas Gerais, torna obrigatória a realização de campanhas educativas permanentes nas escolas públicas e privadas sobre a prevenção da violência contra crianças e adolescentes. O deputado propõe foco especial no mês do Maio Laranja, com orientações para cada faixa etária.
1: Pinheirinho avalia que as denúncias são subnotificadas porque a maioria dos abusos acontece dentro do ambiente familiar. Ele reforça que a escola é essencial na identificação precoce dessas situações e defende a capacitação dos educadores para reconhecer sinais de violência.
0: Daniel Freitas, do PL de Santa Catarina, defende a aprovação da proposta que reorganiza o sistema de segurança pública para ampliar a integração entre União, estados, Distrito Federal e municípios. O texto que cria o Sistema Único de Segurança Pública foi aprovado pela Câmara e está em análise no Senado.
1: Daniel Freitas entende que a medida pode tornar mais eficiente o enfrentamento ao crime organizado, com o planejamento conjunto e o compartilhamento de informações entre os órgãos de segurança das 3 esferas de poder.
0: Jadiel Alencar, do Republicanos do Piauí, apresentou o projeto que obriga provedores de serviços digitais a comunicar às autoridades situações que indiquem risco concreto e grave à vida ou à integridade física. A medida alcança também informações de sistemas de inteligência artificial.
1: Segundo Jadiel Alencar, a proposta determina que situações de risco identificadas pelas plataformas sejam analisadas por uma pessoa antes da comunicação às autoridades. Ele aponta que o objetivo é prevenir ameaças, mas sem permitir vigilância generalizada ou decisões baseadas apenas em sistemas automatizados.

0: A Comissão de Viação e Transportes aprovou a remarcação gratuita de exames e aulas para tirar a carteira de motorista. A repórter Raquel Queui nos conta como deve funcionar.
1: No processo de tirar a carteira de motorista, as aulas práticas e os exames são presenciais. Quando o aluno fica doente, é possível justificar, mas é necessário pagar a taxa para refazer o exame. Por situações como essa, a Comissão de Viação e Transportes aprovou o projeto de lei da deputada Benedita da Silva, do PT do Rio de Janeiro, que busca gratuidade para remarcar exames e aulas, desde que o aluno apresente a justificativa médica em até 5 dias úteis. O objetivo é garantir o direito dos alunos que precisarem se ausentar por motivos médicos. O projeto foi aprovado com alterações feitas pelo deputado Beto Preto, do PSD do Paraná, que afirma a necessidade dos exames e aulas gratuitas.
2: Há uma completa pertinência daqueles alunos que, eventualmente, nos cursos de formação de condutor, eventualmente, fiquem doentes ou não possam comparecer, que eles, de alguma forma, possam ressarcir estas aulas sem a necessidade de pagamento de novos volumes financeiros.
1: As regras para habilitar A habilitação mudaram em 2026. Atualmente, as aulas teóricas são obrigatórias, mesmo que o curso teórico possa ser feito online. Já as aulas práticas e os exames são feitos de forma presencial, como o de aptidão física e mental, a avaliação psicológica, o exame teórico e o prático. Agora, o projeto será analisado pela Comissão de Constituição e Justiça e, caso aprovado, será encaminhado ao Senado. Da Rádio Câmara de Brasília, Raquel Queui.
3: Consumidor. Áureo Ribeiro, do Solidariedade do Rio de Janeiro, defende a criação do rótulo digital acessível em embalagens de produtos de consumo contínuo. Segundo o deputado, a ideia é incluir um QR Code nas embalagens para direcionar o consumidor a uma página com a íntegra das informações do rótulo.
0: Áureo Ribeiro acrescenta que a ferramenta permite o uso de recursos como leitura por voz e ajuste de fonte e contraste no celular, o que, segundo ele, beneficia idosos e pessoas com deficiência visual. Para o deputado, a novidade garante autonomia nas compras.
3: Celso Russomano, do Republicanos de São Paulo, apresentou o projeto que obriga fabricantes a produzir papel higiênico capaz de se dissolver rapidamente em contato com a água. O objetivo é facilitar o descarte pelo vaso sanitário sem causar entupimentos nas tubulações e redes de esgoto.
0: Pela proposta, o papel higiênico terá de se desfazer na água em até 30 segundos depois da descarga. Celso Russomano avalia que a medida pode reduzir o volume de resíduos enviados à coleta de lixo e aos aterros sanitários.
4: Previdência.
3: Diego Andrade, do PSD de Minas Gerais, é autor da proposta que permite a manutenção temporária do Bolsa Família para quem conseguir emprego com carteira assinada e renda de até 3 salários mínimos. A ideia é facilitar a entrada desses beneficiários no mercado de trabalho.
0: Diego Andrade argumenta que a medida reduz o receio de perder o benefício ao aceitar um emprego formal. Pelo projeto, o empregador deve informar a contratação aos sistemas oficiais e depositar o valor correspondente ao benefício durante o período previsto na proposta.
4: Saúde.
3: A campanha Outubro Rosa já está em curso em todo o país para conscientizar a população sobre a importância da prevenção e do tratamento precoce do câncer de mama e de colo de útero.
0: A repórter Silvia Munhato ouviu a procuradora adjunta da Secretaria da Mulher da Câmara sobre os desafios de levar assistência às mais de 78 mil mulheres que devem ser diagnosticadas com câncer de mama somente neste ano.
5: Outubro é um mês de conscientização sobre a prevenção e tratamento do câncer de mama e também do câncer de colo de útero. É o Outubro Rosa. A deputada Flávia Moraes, do MDB de Goiás, procuradora adjunta da Secretaria da Mulher da Câmara dos Deputados, afirma que já ocorreram muitos avanços na legislação, como a fixação de prazo de 30 dias para a realização de exames após a consulta inicial e de 60 dias para o início do tratamento de qualquer tipo de câncer após o diagnóstico. Flávia Moraes citou as projeções do Instituto Nacional de Câncer para o câncer de mama no triênio 2026-2028.
6: A previsão do INCA para esse ano é de mais de 78 mil novos casos no Brasil. No meu estado de Goiás, mais 2.150 casos, novos casos também. Então, a gente tem uma preocupação muito grande de poder ter

0: esse diagnóstico precoce.
1: A deputada explicou a importância da prevenção para as mulheres e para o Sistema Único de Saúde.
0: Quando o paciente é diagnosticado no estágio mais avançado, o custo para o sistema é muito maior. E o que a gente tem hoje é mais de 50% dos diagnósticos são tardios. Então a gente precisa investir na prevenção. O colo de útero também é outro tipo de câncer, tem uma janela de mais de 5 anos. Então é possível que esse paciente, se ele fizer de 2 anos em 2 anos a prevenção bem feita, ele dificilmente vai ter essa lesão avançando para um câncer.
1: Flávia Moraes disse que ainda há muito o que fazer, porque muitos estados não têm conseguido cumprir os prazos legais. Da Rádio Câmara de Brasília, Silvia Minhato.
2: Antônio Andrade, do PSDB do Tocantins, votou favorável ao projeto aprovado no Congresso e transformado em lei, que permite manter em 2026 incentivos tributários destinados a ações de combate ao câncer e de atendimento às pessoas com deficiência.
3: A proposta inclui as medidas entre os casos que ficam fora das limitações fiscais previstas. Antônio Andrade explica que, pelo texto, os incentivos poderão financiar ações de prevenção e tratamento do câncer, além de serviços de habilitação e reabilitação de pessoas com deficiência.
2: Raimundo Santos, do PSD do Pará, propõe a criação da Carteira Nacional de Identificação da Pessoa com Fibromialgia. A ideia é agilizar a comprovação da condição de saúde e reduzir a necessidade de apresentar laudos médicos repetidamente.
3: Raimundo Santos ressalta que, pela proposta, a carteira pode ser emitida em formato físico ou digital. Segundo o parlamentar, a medida também visa facilitar o acesso a serviços e políticas públicas, sem criar benefícios ou alterar direitos já previstos em lei.
4: Votação.
2: Os deputados podem incluir na pauta de votações o projeto que cria assentamentos agrícolas nas periferias das grandes cidades. A reportagem é de Antônio Vital.
5: Ganhou regime de urgência e pode ser votado a qualquer momento no plenário da Câmara, projeto que previa a criação de assentamentos nas periferias das cidades, entre a zona urbana e rural, regiões conhecidas como áreas periurbanas. A proposta cria um programa de regularização de imóveis rurais localizados em áreas de transição entre o campo e a cidade, com foco na produção familiar de alimentos e no abastecimento local. O programa tem o objetivo de beneficiar famílias em situação de vulnerabilidade social, agricultores sem terras, trabalhadores rurais, mulheres chefes de família e jovens vocacionados para o trabalho no campo. De acordo com o projeto, a intenção é aproximar a produção familiar dos mercados consumidores, reduzir custos logísticos e fortalecer feiras livres, mercados locais e programas públicos de compras de alimentos produzidos pela agricultura familiar. De acordo com um dos autores da proposta, o deputado João Daniel, do PT de Sergipe, a legislação atual não tem normas específicas para assentamentos em áreas de transição urbano-rural, regiões que reúnem condições favoráveis à produção de alimentos frescos e de ciclo curto, mas sofrem pressão da especulação imobiliária e ocupação desordenada. Para João Daniel, a ausência de regularização desse tipo de ocupação impede políticas públicas voltadas para essas populações.
6: É um projeto que trata de cuidar de populações que estão em áreas públicas federais, estaduais, municipais ou mesmo em áreas privadas, como em muitas grandes cidades estão lá há décadas e não conseguem implementar nenhuma política porque não tem a sua regularização.
5: O regime de urgência para a proposta foi aprovado de maneira simbólica pelo plenário da Câmara, mas foi criticado por deputados da oposição. Para o deputado general Girão, do PL do Rio Grande do Norte, é preciso cautela em relação à regularização de áreas já ocupadas.
7: Nós precisamos ser conscientes em relação a toda e qualquer regularização fundiária. E esta, em especial, ela pode prever algumas situações que ainda não foram bem estudadas aqui pelos deputados, e em função disso daí nós insistimos de que não merece ter urgência um PL com essa situação. Qualquer tipo de regularização fundiária tem que obedecer a princípios legais.
5: Com regime de urgência, o projeto que previa a criação de assentamentos nas periferias das cidades, entre a zona urbana e rural, pode ser votado diretamente no plenário da Câmara, sem passar pela análise das comissões permanentes da Casa. Da Rádio Câmara de Brasília, Antônio Vital.
4: Economia.
3: Sônia Guajajara, do PSOL de São Paulo, é favorável à ampliação do acesso de povos indígenas.

0: indígenas, quilombolas e ciganos ao crédito do Fundo de Terras e da Reforma Agrária para a compra de imóveis rurais. O texto permite ainda o uso da renda familiar no cálculo do financiamento.
1: Sônia Guajajara argumenta que a medida corrige uma lacuna na legislação e amplia o acesso dessas comunidades às políticas públicas de crédito fundiário. Segundo ela, a proposta contribui para reduzir conflitos por terra, fortalecer a organização coletiva e preservar tradições culturais.
0: Luciano Vieira, do PSDB do Rio de Janeiro, apresentou o projeto que separa, no cálculo do imposto de renda, os ganhos entre aposentadoria e rendimentos do trabalho. O deputado quer evitar que a soma das rendas leve a uma faixa mais alta de tributação.
1: Pela proposta, cada tipo de rendimento terá suas próprias faixas de isenção, deduções e alíquotas. Luciano Vieira assinala que a mudança reduz a carga tributária sobre aposentados e pensionistas que continuam exercendo atividade remunerada.
0: Miguel Lombardi, do PL de São Paulo, apoia a medida que eleva para R$130 mil o limite de faturamento anual do microempreendedor individual. O texto também permite que o MEI tenha até 2 empregados, desde que cada um receba pelo menos o salário mínimo ou o piso da categoria.
1: A mudança amplia a possibilidade de pequenos negócios permanecerem no regime do MEI, mesmo com um faturamento maior. Nos casos de afastamento legal de um ou dos 2 empregados, a proposta de Miguel Lombardi ainda autoriza a contratação de substitutos enquanto durar o afastamento.
0: Termina agora o Jornal Câmara dos Deputados, produzido pela Rádio Câmara, com trabalhos técnicos de Wellington Teles e apresentação de Luciana Vieira e Val Monteiro. Boa noite.
1: A Voz do Brasil volta na terça-feira. Um bom final de semana e um bom feriado para você.
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0: 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A notícia de hora em hora. 2 pessoas procuraram a polícia militar após suspeitarem de um golpe durante a negociação para a compra de um automóvel em General Carneiro. O caso foi registrado na noite de quinta-feira, 8 de outubro, no bairro São João. Segundo informações da Polícia Militar, as vítimas relataram que negociaram a compra de um veículo por meio de um aplicativo de celular, com a participação de um intermediador não identificado. Durante a negociação, realizaram uma transferência de R$4.000 via Pix para a chave indicada. Após o pagamento, o suposto proprietário se recusou a entregar o automóvel, alegando que não havia recebido o dinheiro. Na sequência, tanto o intermediador quanto o proprietário bloquearam as compras nos aplicativos de mensagens. Diante da situação, as vítimas suspeitam que os dois possam ter agido em conjunto para aplicar o golpe. Os compradores informaram à polícia que pretendiam recuperar o dinheiro ou o veículo e que conheciam a localização dos envolvidos. A equipe policial orientou as vítimas sobre os procedimentos legais, incluindo o prazo para representação. A ocorrência foi registrada como estelionato. 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

0: tá? Com apenas um clique você vai ouvir e vai curtir onde você estiver. E a década de 2010, que já se vão 15 anos, passou rápido, né, minha gente? Pra quem tinha 15 naquela época, já tá com 30. Pra quem tinha 20, já tá com 35 e por aí vai. O tempo vai passando, o tempo vai voando. E aqui na Cultura Sua FM, pra você, música boa, a gente vai tocando nessa segunda parte do Décadas que está no ar. O programa que sempre tem primeiro e segundo tempo. 8 horas da noite, a primeira parte às 10 horas da noite. A segunda parte do Décadas, porque merece. Porque é música boa. É pra você viajar, é pra você recordar. E com certeza também se emocionar na programação da 97.5. No embalo da sua sexta-feira, no embalo da sua noite, é o Décadas, segunda parte que está no ar.
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certeza, muitas emoções faz você sentir, não é mesmo? Boa noite, São Mateus do Sul, boa noite toda a região, boa noite pra você que tá em casa, boa noite pra você que tá dando um rolê pela cidade e levando a cultura sua FM de carona. Os caminhoneiros que já pararam, estão descansando pra logo mais sair pra levar o Brasil mais uma vez nas costas, não é mesmo? Os amigos caminhoneiros que estão ligados, sintonizados, conectados aqui na nossa programação. E pra você que tá curtindo, tá em casa, tá na sua cama, com o rádio ligado e viajando, recordando no programa Décadas de Sexta-feira, porque hoje é Noite de Curtir, o melhor da década de 2010.

músicas que você nem lembrava mais e principalmente aqui no seu programa Décadas, porque cada noite é uma década diferente na Cultura Sul FM e hoje você está curtindo, está ouvindo e muitas emoções sentindo na década de 2010.

0: Na sequência, com a reprise do Sofrência e as histórias de sexta-feira, que são as histórias de terror no seu rádio. Uma boa noite, um bom início de final de semana e que você continue tendo uma noite incrível. E fique ligado sempre aqui na Cultura Sul FM. Décadas volta na segunda-feira com o melhor dos anos 60 e 70. Até mais, até já!
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1: Pelo menos 42 policiais militares do Paraná, a maioria do Batalhão da Polícia Rodoviária Estadual, PRE, foram afastados das funções operacionais por serem suspeitos

0: integrar esquemas de corrupção relacionados à cobrança de propinas em rodovias. As informações são do Grupo de Atuação Especial de Combate ao Crime Organizado, GAECO, do Ministério Público do Paraná, responsável pelas investigações que iniciaram em 2025. Segundo as investigações, ele chegava a oferecer aos motoristas QR Code para pagamento em Pix, quando eles afirmavam não ter dinheiro em espécie para pagar a propina e o Wi-Fi do batalhão em pontos em que não havia sinal de internet na estrada. As investigações são divididas em duas frentes, uma focada em esquemas feitos em rodovias da região dos Campos Gerais e outras em cobranças efetuadas em estradas da região central do estado. As operações foram chamadas de Via Pix, pelo sistema de pagamento das propinas, e outra de Rota 466, em referência à PR-466, rodovia que liga Guarapuava a Pitanga. 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
2: Oi, gente! Mais uma sexta-feira, mais um início de final de semana. E depois do Pegada Seca, para quem tá ouvindo o programa inédito. Estamos chegando agora com Sofrência para as histórias de terror, as histórias de assombração. E vamos chegar para você aqui na programação a partir de agora, meu amigo, minha amiga.

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0: E você sabe, muda a trilha, não é essa? Sexta-feira, Selminha, Simpatia ou Sofrência? É diferente. As pessoas não sabem o que acontece aqui, né? Os bastidores do programa. Quem é você? Aonde você está? O que você está fazendo? Quem é você que está ouvindo a Cultura Sul FM? Em toda a nossa região. Oi, gente! No carro, no trabalho, no caminhão. Alô, amigo caminhoneiro. Ó, o caminhão passando por aí, ó, o caminhão.
2: Abraço pra você que tá na boleia levando sofrência de carona. Positivo, Tubarão.
0: Com certeza. Como é que você tá, Selminha?
3: Tudo bem. E você, Cleverson?
0: Eu estou ótimo, amiga.
3: Ah, estou. Graças a Deus, né?
0: É, e tem feriadão chegando aí, né?
3: Tem feriado. Que maravilha,
0: feriado,
3: né? Não sei se pra mim, porque eu acho que eu vou ter que trabalhar, né? Mas tudo bem, né?
0: Tudo acontece, faz parte, hein? Vai ter uma promoção aí, né?
3: Vai ter
0: uma promoção aí, essa promoçãozinha do Dia das Crianças aí. Manda mensagem pra cá e manda a sua história. 42 998 36 5173. 998 36 5173. E na sexta-feira é diferente. Boa tarde para os entregadores também. Você que é vendedor e está ouvindo a

0: Produtora Sua FM vende os seus produtos legalizados, né? E tá fazendo entregas por aí. Um abraço para você, para os entregadores também de supermercado, materiais de construção, das agros, enfim, os motoristas, os caminhoneiros, os nossos amigos também, os entregadores aí das motos, né? Os motoboys que estão ouvindo a gente. Um abraço para todos. Sexta-feira, você sabe, é diferente.
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0: Você sabe que qualquer dia, sexta-feira e qualquer hora, é meia-noite, Selminha.
2: Gente, com esse tempo assim, fica mais assustador.
0: Qualquer dia, sexta-feira e qualquer hora,
2: é meia-noite.
0: Meia-noite.
3: Oi, gente! O melhor programa da nossa tarde está começando. Programa Sofrência, com o melhor locutor de São Mateus do Sul. E olha só, nosso locutor hoje está muito animado, porque o início do programa já foi alto astral. Um abraço!
0: Olha, vamos aplaudir esse rapaz que também foi muito animado. Os ouvintes no clima, Selminha, porque é a energia que contagia.
2: Claro, com certeza.
0: O rádio é energia.
2: Sim.
0: Energia daqui pra lá, energia em todos os sentidos, né?
2: Exatamente.
0: Energias através dos cabos e energias através dos locutores.
2: Isso mesmo.
0: Tudo é energia. Tudo é energia, minha gente. Tudo é energia. Agora 2:09, as histórias de sexta-feira que vão chegando pra gente. E você que está ouvindo a Cultura Sua FM, seja a reprise, ou se você está ouvindo o programa à noite. O importante é que você está aqui, sintonizado, ligado, conectado na Cultura Sua FM, acompanhando a nossa programação.
2: É, e esse tempo, gente, parece que vai aparecer um fantasma ali. Inclusive, vai ter um vídeo daqui a pouco, hein? Um vídeo novo do Sofrência.
0: Vídeo novo, áudio que chega.
4: Então, eu quero contar a história. Quando meu filho tinha 12 anos, ele veio pra mim e eu contei pra ele que quando ele fizesse 12 anos, eu ia falar pra ele o segredo da vida. Então, no aniversário de 12 anos dele, cedo ele veio na minha cama e perguntou qual era o segredo da vida. Então eu falei que vaca não dá leite. Aí ele perguntou e eu falei, vaca não dá leite, você tem que tirar.
2: Nossa senhora.
0: Essa é uma reflexão do filósofo Mário Sérgio Cortella.
2: Exatamente.
0: Né? E essa pessoa fez essa imitação. Uhum. Né? O que quer dizer isso? Que a vaca não dá leite, você precisa tirar.
2: É.
0: Né? Qual que é o fundamento disso? Você precisa correr atrás dos seus sonhos.
2: Sim, com certeza.
0: Dos seus objetivos, né? Nada vai acontecer se você ficar parado.
2: As coisas estão lá, você tem que
0: Exatamente. Até. A vaca não vai te dar leite. Então, não. Uma filosofia, uma metáfora pra vida.
2: Bem.
0: Então, muito bem bolado do rapazinho. Sim. Que mandou aí pra nós.
2: Exatamente.
0: Este áudio. A história que chega hoje. Gente, vou contar para vocês uma história que aconteceu comigo. Eu estou visitando São Mateus do Sul, mas trabalho há 4 meses em um hospital na capital, Curitiba. Há alguns meses, a área do hospital que eu trabalho está em reforma, Selma. Há relatos do pedreiro. E ele conta para todos aqui no hospital que ele viu uma mulher com uma criança no colo enquanto ele estava rebocando a parede do hospital. Enquanto ele estava rebocando a parede desta ala que está sendo reformada, ele conta que aparece para ele. Aparece.
2: Ai, pare de me assustar.
0: Aparece para ele essa mulher. Com uma criança no colo. A criança chora. A criança é a reencarnação de um gato. Lá no fundo do corredor ele vê essa mulher vindo

0: vai ficando cada vez mais agonizante. Quando de repente ela vai pelo corredor do hospital e simplesmente desaparece.
1: Agora azedou a boca da égua.
0: Imagina só, gente. Simplesmente desaparece.
1: Sai, azar.
0: É.
1: Sai, azar, essas histórias.
0: E quem vê isso é o pedreiro.
1: Meu Deus, que medo que apareça uma alma pelada.
0: O pedreiro.

0: simplesmente bateu com toda a força. Imagina você estar assim, gente, e simplesmente a porta bater com toda a força. Na faculdade que eu estudava, teve uma história parecida com essa. Mas tem muitas histórias da faculdade. Meu amigo reitor lá da faculdade, ele estava sozinho e não tinha ninguém na faculdade. E não tinha vento, não tinha chuva, não tinha nada. E a porta simplesmente bateu com toda a força. Nossa. Sozinha. Ele estava sozinho no último andar da faculdade.
1: Meu senhor amado.
0: Essa senhora do céu, se fosse eu.
1: Imagine.
0: Meu Deus do céu.
1: Pulado, bonito, pulado.
0: Exatamente. O funcionário disse que sentiu a presença ameaçadora. Nossa, que a presença ameaçadora. Perto dele. Ao sair do local que ele estava, a porta simplesmente bateu com toda a força. Assim que ele passou por ela. Aqui nesse hospital, nós somos em dois vigilantes. Dois vigilantes noturnos. Durante a ronda no andar de cima, na UTI, um colega sentiu duas presenças perto de nós. Eu confesso para vocês que eu não senti nada. Saímos de lá rapidamente. Mas esse meu colega, ele fala para todo mundo que ele é sensitivo. Nossa, que você é sensitivo?
1: É, mas tem gente que é.
0: Ele é sensitivo. Qualquer dia, sexta-feira, qualquer hora, é meia-noite. Gente, dois dias atrás, por duas vezes seguidas, fortes barulhos dentro do prédio, tipo caixas caindo. Caixas caindo no prédio do hospital. Coisas batendo no prédio do hospital. E quando nós entramos a averiguar, simplesmente não tem nada. E nesse dia que aconteceu, os fortes barulhos dentro do prédio, tipo uma caixa caindo, coisas batendo. E vamos averiguar, não tem nada. Não tinha vento nenhum nesse dia. Confesso pra vocês que eu estou pensando em procurar outro emprego.
2: Meu Deus, que medo que apareça uma alma pelada.
0: Porque nesse hospital não param de acontecer coisas estranhas.
3: Meu Deus, que medo. Deu até um arrepal no pio.
0: Pois é, gente, ele tá querendo procurar outro emprego.
2: Certeza que esse leão aí é panda.
0: É, mas não sei não, hein.
1: Por quê?
0: Ele está querendo procurar outro emprego porque ele não aguenta mais essas situações que vêm acontecendo no hospital. Abraço pro Lucas, o gerente, tá ouvindo a gente, né? O pessoal lá acompanhando a Cultura Sua FM, sempre ouvindo a gente. Alô, Lucas, um abraço para você, para toda a equipe por aí. Ontem o Luciano passou lá, né?
1: Sim.
0: Tá negociando um esquema lá com a... Colombo lá, e tem um abraço lá pro Lucas, né?
1: Bacana.
0: Gerente, enfim, pra todo o pessoal que trabalha por lá, né? Beijo pra Letícia. Oi, Letícia, um beijo pra você, tudo de bom?
1: Beijo, Letícia.
0: Excelente sexta-feira, bom final de semana pra você, Letícia.
1: Beijo, Letícia.
0: Abraço pra Dani também.
1: Vou te pegar, Letícia.
0: E todas as pessoas, repete.
1: Eu vou te buscar.
0: Muda a trilha, e fala. E fala. Letícia, eu vou te buscar, Letícia.
1: Letícia, eu vou te buscar.
0: Letícia, eu vou pegar você, Letícia.
1: Letícia.
0: Hoje é o seu dia, Letícia. Repete, Selma.
1: Letícia, tô indo te pegar.
0: Alô, Nelsinho, na cidade de Curitiba, capital paranaense, tá no busão ouvindo a líder de audiência. Um abraço, meu amigão. Já já nós voltamos com mais história, porque são as histórias que o povo conta.
2: Pra você só tem uma coisa: meu pensamento bovino.
0: E piazinho.

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0: você que está acompanhando a Cultura Sua FM, você que está no seu escritório, você que está no seu carro, você que está no seu trabalho, você que está em casa sem fazer nada, e você que está de bobeira, você que está sozinha hoje, você que está sem compromisso para essa sexta-feira, sexta-feira chuvosa,
1: essa sexta
0: que combina com um bolinho de chuva.
1: Ah, é verdade.
0: Olha, se alguém tiver uma broa para trazer pra gente, que 3 horas da tarde, gente, ó, 3 horas acaba o Sofrência, pode ser hora do café.
1: Aí eu preferia bolinho de chuva do que broa.
0: Não, mas uma broa é boa com margarina, nossa, que delícia.
1: Churros
0: do Chaves. Olha, se você que tá ouvindo a Cultura Sua FM tiver aí uma broa, alô os amigos padeiros, os amigos das padarias, das panificadoras, aqui na rádio, 3 horas é hora do café. Só falta a broa e a margarina.
1: Quentinha, né?
0: Com mortadela, bolonhesa.
1: Oh, não quer nada. Ah, não, traz

0: cortando dela.
1: Melhor
0: vamos.
1: Não, né? É sexta-feira, gente.
0: Mas enfim, não. Pão tá bom se quiser mandar pra nós aqui.
2: Sexta-feira. O Sofrência é diferente. Diferente pra você. Diferente pra mim. Diferente pra todo mundo. Histórias de terror. O José Carlos mandou pra gente uma mensagem. Muda a trilha, muda a trilha, muda a trilha, Sonoplaça. Olha o áudio que chegou, repete com a gente e manda pra cá. Qualquer dia é sexta-feira e qualquer hora é meia-noite.
3: Boa tarde, boa tarde. Qualquer dia é sexta-feira, qualquer hora é meia-noite.
0: Olha, que coisa.
1: Né?
0: Voz bonita, rapaz. Voz grossa. Que voz, imagina essa voz no pé da orelha.
4: Boa tarde, Cleverson. Fala. Boa tarde, Salminha. Meu Deus do céu, cara. Pra uma sexta-feira chuvosa, eu tendo que entregar carvão pra ter um triunfo. Graças a Deus. Em vez de tá fazendo uma carta, vai fazer entrega. Acabou bem com o certo, Cortella? Tá bom, tá bom, tá bom. Vamos contar a história de sofrência. Se dá mais.
0: Viu, tchau, mas obrigado. Quando fazer a carne, me chame que eu vou, viu?
2: Sexta-feira. Você que está ouvindo a Cultura Sua FM.
1: Ai, pare de me assustar.
0: Sexta-feira chegou. Mais uma sexta-feira na Cultura Sua FM.
2: Com as histórias de assombração. Beijo pra Sheila que tá ouvindo a Cultura Sua FM também. Fala que você vai pegar a Sheila.

0: chegou a sua hora, Selminha Furacão.
1: Eu vim pegar você, Selma. Eu vou te buscar, Selma. Selma, Selma, Selma, Selma.
2: Pare, que eu tenho medo.
1: Selma, Selma, Selma, Selma.
2: Eu vou embora, eu vou largar o sofrimento, vou embora. Ai, eu não gosto, eu tenho medo da trilha, gente.

0: Venha pra cá, Selma. Para a trilha, gente. Embora, para a trilha, para a trilha, para a trilha, para a trilha, para a trilha.
1: Quando o Ivan...
0: Para a trilha, para a trilha, para a trilha. Essas histórias deixam as pessoas com medo.
2: Eu fico tensa.
0: As pessoas ficam tensa. A energia, gente, sabe que... Ai, gente, a energia é todo.
2: Claro, claro.
0: A energia vai ficando fraca.

0: buinho.
1: O bonde do buiu. É o buiu? Como que é? Como é que era? Você falou. Não, tinha um nome, não era que se chamavam? Não era o bonde do buiu?
2: Não, o apelido era Tigrão.
1: Ah, o teu apelido era Tigrão.
2: Sim, era Tigrão.
1: Ah, entendi. Tem que ser o bonde do buiu.
2: Aliás, abraço pro
1: meu amigo. Ah, mas é o bonde do Tigrão, é o bonde do buiu.
2: Meu amigo Samuel, né? Ah. Ele fazia esse aqui, ó. Eu tô apontando com o mouse. Esse aqui era o Samuel.
1: Você
2: esse aqui
1: era eu. Já imaginei.
2: Nossa. Esse aqui era o
1: cara.
2: Esse aqui era o Stratin. E esse aqui era um outro amigo nosso que eu não lembro o nome agora. Enfim. Mas era.
1: Meu, dá uma clareada no cabelo. Por que eu faço mais oxigenado? Fica igualzinho.
2: Vamos para a história. Na época era mais parecido ainda, né?
1: Se você passasse mais oxigenado no seu cabelo.
2: Vou contar para vocês uma história que aconteceu comigo, gente. Eu trabalhava próximo a um cemitério muito conhecido aqui na região. E essa história aconteceu comigo. Gente, vocês não têm noção. Uma moça de 15 anos. Sempre depois do almoço, eu sentava num banco que ficava em frente a esse cemitério.
1: A esse

0: Cemitério. É que eu me desconcentro às vezes, tá? Eu, depois que almoçava, eu sentava em frente a esse cemitério, um banco que tinha. E sempre uma moça parava a conversar comigo. Uma moça de mais ou menos uns 18 anos. Eu passava horas e horas, minutos conversando com essa moça, até a hora de eu voltar para o meu trabalho. Até que um dia, um colega meu de trabalho perguntou pra mim: viu, você tá ficando meio louco, cara? Falei: ué, por quê? Falou: todos os dias você senta em frente a esse cemitério, depois do almoço, senta naquele banco e você fica falando sozinho. Você consegue imaginar essa história, gente?
1: Meu Deus, que medo que apareça uma alma pelada.
0: São os mistérios.
1: Sai, azar.
0: Gente, essa moça me contou a vida inteira dela. Eu contava as coisas da minha vida pra ela. Até que meus colegas falaram: viu, você tá louco, rapaz? Você almoça, vai lá, senta ali naquele banco e você passa mais meia hora falando sozinho, gesticulando sozinho.
2: Imagina.
0: Gente, nunca mais sentei naquele banco.
2: Ai, Senhor.
0: Que coisa, hein, gente? Que coisa. É.

0: Francesca da novela, qual novela? Da novela das nove, que tem uma moça, é que tem um personagem do Tony Ramos, que ele vê o espírito da mulher lá na novela.
1: Ah, é?
0: Sim, ela já foi dessa pra melhor.
1: Ah.
0: É o nome da personagem, é isso ou não é?
1: Ai, eu não sei.
0: É que eu não tô acompanhando a novela, gente, eu não tô acompanhando essa novela, mas uma novela muito boa, hein? Uma novela muito boa. Abraço aí pra todo mundo que tá ouvindo, o Daniel mandou mensagem, Selma, o que ele tá falando?
1: Abraço, Daniel, boa tarde, Tigrão, tô aqui ouvindo vocês.
0: O tá Tigrão vai te pegar. Abraço, Daniel, tudo de bom, meu amigo?
1: Eu vi o Daniel, mas ele nem olhou na minha cara.
0: Não, será que ele não olhou ou você que não olhou?
1: Não, eu fiquei olhando pra cumprimentar.
2: Tigresa.
1: Eu fiquei olhando pra cumprimentar, mas ele não olhou pro lado.
0: Ué, credo, Daniel, que é isso?
1: Nem disfarçou.
0: Ai, ai, ai, ai, ai, ai, ai, será?
1: É, Daniel.
2: Eu acho que era a tigresa.
0: Pensamento bovino. 2h38 agora, gente, 2h38, vai mandando mensagem, vai participando, porque sexta-feira é diferente, Piazinho.
3: Pode ser mentira, pode ser verdade, pode ser apenas fruto da sua imaginação, mas são as histórias com sofrência.
0: As histórias continuam, cortaram o Piazinho.
1: É.
0: Donado no final, cortar no Piazinho.
1: Assombração, a
0: não sei o que aconteceu. O sonoplaça disse que não apertou nada.
1: Não.
0: Pois é, gente. Não sei. Tem que ver. Regina, um abraço pra você. Alô, João Fernando, tudo de bom pra esposa Mayra também? Ou Maíra, nós nunca acertamos o nome da moça também, né?
1: Acho que é Maíra.
0: Maíra ou Mayra? Alô, Alessandra, um abraço, Cristiane, enfim, muitas pessoas aqui mandando mensagem, mandaram foto.
1: Olha
0: do pão. Eu morro de rir com vocês.
1: Ai, deu pra sentir o cheirinho do pão aqui.
0: Eu tenho vindo vocês quase todos os dias. Esse pão aí, meu Deus, esse pão com uma margarina. Que coisa, hein?
1: Nossa Senhora.
4: Esse parente da mulher que tava subindo a subida lá. Eu era pro Caetano, Turvo Barracas. E parou o caminhão descer, pois não. Dava pra passar ele e o caminhão. E ele olhou e não tinha caminhão nenhum.
0: Ô louco?
4: Pode ser verdade. Pode ser mentira. Ou pode ser fruto da sua imaginação.
0: Olha a voz do cara, gente. A história, então, na subida Turvo de Barracas, né? No Caetá aconteceu isso, os parentes lá da mulher falaram que tá vindo de carro, de repente um caminhão descendo. Daqui a pouco, não tinha mais nada.
1: Eu, hein?
0: Que coisa, hein, gente? Viu? Manda mais áudio pra gente aqui. Onde você me viu, Selma? Desculpa, viu? Mas eu não te vi, a pessoa disse.
1: Lá no aniversário do Emerson.
0: Ah.
1: Mas eu acho que você fingiu que não me viu. Eu acho que você deu uma fingidinha.
0: O aniversário do deputado. Sim. Você tava lá, Daniel?
1: Ele tava lá, sim. Eu passei bem na frente dele, fiquei olhando pra cumprimentar. Ele deu uma disfarçada, assim, pro lado. E...
0: Que tal, hein?
1: Nem respondeu meu oi.
0: Então você passou reto ou você tentou dar oi?
1: Não, eu passei, eu ia dizer oi, assim, mas eu fiquei olhando pra ver se ele ia olhar pra mim. Daí ele deu uma disfarçada.
0: Por que você não falou oi, Daniel?
1: Ah, eu não. Porque vai que ele não queria falar oi pra mim.
0: E aí, manda um oi pelo rádio aí, ô Daniel, pelo menos pra ela, então. Manda um oi pelo rádio.
1: É, ele tava lá, inclusive.
0: Vou contar para vocês a história que aconteceu comigo. Eu moro de aluguel, a vida toda em uma casa. Gente, tem uma sala

0: entre o quarto e a cozinha. Temos que passar por ali, mas nunca conseguimos ficar lá. Acabei colocando um sofá de brinquedos e virou uma casinha dos gatos que tinha nessa casa. Enfim, uma noite, simplesmente...
1: Ai, eu tô esperando o susto já aqui.
0: Em uma noite, simplesmente eu acordei no maior susto, porque a porta sempre ficava aberta. E deram 3 murros na porta do meu quarto. Não, muito rápido.
1: Muito rápido.
0: Devagar. É murro número 1. Não parece que vai se falar. É murro número 1. Murro número 2. Murro número 3. Gente, isso mesmo. 3 murros na porta, gente. Meu filho era uma criança, levantei acendendo as luzes e procurando a casa toda. E simplesmente o portão estava trancado. Os gatos estavam no telhado. E quando eu abri a porta, os gatos voltaram todos para dentro de casa. Fiquei conferindo tudo, mas não vi nada.
1: Nossa.
0: Isso acontece toda semana nesta casa que nós estamos morando. Imagina você.
2: Meu Deus, que medo que apareça uma alma pelada.
0: Eu me mudava.
2: Agora azedou, lagarto.
0: Gente.
1: Mas a última coisa que eu ia fazer era abrir a porta, tá doido?
0: Pois é.
1: Eu, hein?
0: E não tinha ninguém, gente. Simplesmente, porque assim, se fosse uma pessoa, dava tempo, ela disse. Mas não, realmente, eu acredito que nessa casa acontecem coisas sobrenaturais.
3: Oi, Selma. Não te vi mesmo. Se eu tivesse visto, eu tinha te cumprimentado, sim, com certeza.
1: Não sei, tem que ver.
0: Mas você viu que
1: é que tinha muita gente.
0: Você viu que eu passei do teu lado, Daniel? Vamos mandar aqui pra gente uma...
1: Não.
0: Pô,
1: não,
0: o que é isso que mandaram, gente?
1: Sonho de doce de leite, Cleverson.
0: Você me viu lá, Daniel? Nossa, esse sonho tá gostoso, hein?
1: Meu Deus, que vontade que deu de comer esse negócio.
0: Viu, Baio Grande não é tão longe, né?
1: Aí acho que você podia ir lá, né, Cleverson?
0: Você comprou onde esse sonho? Tem mais aí?
1: Viu, você podia ir lá buscar enquanto eu faço o programa que você traz pra mim.
0: É, da novela das 9 mesmo.
1: Ah, você fica mudando de assunto.
0: Não, mas é que o rapaz falou que a Francesca é a mulher que é o espírito da mulher.
1: Mas eu tô falando do sonho agora.
0: Não, mas o sonho tá com uma cara bonita.
1: Nossa senhora.
0: Esse sonho tá com uma cara bonita,
1: gente. Agora eu quero comer sonho, gente.
0: Me deu vontade de sonho agora. Meu Não Deus. Posso comer sonho hoje, porque eu comi um sonho ontem.
1: Você comeu um sonho ontem? Você comeu um sonho ontem?
0: Culpa do pegada seca.
1: Não, mas... Ah, meu Deus do céu. Não, mas come outro hoje.
0: Não posso.
1: Não pode?
0: Não posso abusar.
1: Você tá fit agora, né?
0: Não posso, senão vou estragar o meu treino se eu comer um sonho agora.
1: Não, olha lá, ó. Viu?
0: Olha só lá o Daniel, hein?
1: Roberto.
0: Daniel, esta fera... Ah, é o Roberto e o Serginho Soriani? Mas que tal?
3: Tirei foto até com esses dois feios aí e não ia cumprimentar você, Selma.
1: Pois é.
3: E você não vi não, Cleverson, Daniel, não. Não vi você, não.
0: Ah, bom. As histórias que o povo conta.
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2: Hoje é sexta-feira. E qualquer dia é sexta-feira e qualquer hora é meia-noite. De uma forma diferente, seu minha. 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Qualquer dia é sexta-feira. E qualquer hora. Qualquer hora é meia-noite.
3: Você tira essas músicas, meu Deus do céu.
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0: sexta-feira.
1: Ai, gente, é sexta-feira. Mas essa é uma pergunta simples, mas é real.
0: E olha,
1: o
0: é real.
1: Que uns olhos têm que os outros não têm?
0: Não sei.
1: Não, que um olho tem que os outros não têm. Já ele, já vai perdendo.
0: Os olhos de uma pessoa têm que
1: o que uma boca tem que as outras não têm.
0: Sim, então. Quando você encontra a pessoa, ela tem coisas que as outras não têm.
1: O que um sorriso tem que os outros não têm?
0: Isso aí.
1: O que só você tem que ninguém tem?
0: Ai, ai, isso é pra pensar, hein?
1: Pensamento bovino.
0: Pois é.
1: Do nada eu tô suando, não sei, não morro hoje.
0: Eu tô, nossa senhora, eu acho que deve estar uns 40 graus nesse estúdio aqui. Eu acho que eu vou abrir essa janela, Kleber. Meu Deus, eu tô morrendo.
1: Eu vou pegar o microfone sem fio, vou lá na rua fazer o programa melhor.
0: Eu vou sair daqui, porque daqui a pouco você tá pelado aí fazendo, igual você fez lá naquele estúdio de
1: Canoinhas. Ah, eu fiz pelado lá em Canoinhas.
0: Não, Deus o livre, tá louco, sai azar, deixa eu ver.
1: Eu já fiz o programa daqui antes. Nu.
0: Não quero ver isso, não.
1: Gente, quero contar para vocês uma história. Quero contar para vocês uma história que aconteceu. Minha mãe, desde criança, minha mãe sempre foi vidente. Aos 50 anos, ela foi levar o meu irmão caçula ao dentista, bem cedinho para pegar a senha, dobrando a esquina, próximo do cemitério. Veja só, gente. Essa história ela tá contando. É sempre próximo ao cemitério que as coisas acontecem.
0: Pois é.
1: Veja só. Muda a trilha, sonoplaça, quero outra trilha. Obrigado, queridinho. Minha mãe, desde criança, sempre foi vidente. Aos 50 anos, ela foi levar meu irmão caçula ao dentista. Bem cedinho. Para pegar uma senha. De repente e tomou uma benção da minha mãe.
0: Benção.
1: Deus te abençoe. Minha mãe respondeu.
0: Benção.
1: Minha mãe respondeu.
0: Deus te abençoe, minha filha.
1: Não, tem que fazer uma voz mais de mãe. A voz da jovem.
0: Benção.
1: Nossa, mas tá desanimada também, né?
0: Benção.
1: Não, isso aí tá parecendo Bob Esponja. Uma voz normal é benção, benção, benção.
0: Benção.
1: Pronto, beleza. Aí a mãe respondeu.
0: Deus te abençoe.
1: Mas essa mãe tá fraquinha também, né?
0: Deus te abençoe.
1: Ajudada, não, ela tava vindo pela subida, por isso.
0: É, sim.
1: Ela tá cansada, tá cansada.
0: Deus te abençoe.
1: Isso aí, beleza. Deus te abençoe, minha filha. Meu irmão falou, com quem a senhora está falando, mãe?
0: Com quem a senhora está falando, mamãe?
1: Porque o meu irmão não tava vendo nada. Ele simplesmente viu a minha mãe falando sozinha, gente. E aí a minha mãe respondeu.

0: jovem. Era o espírito de uma jovem, porque a vovó desde criança tem esse dom de conversar com os espíritos. E essa jovem precisava ouvir algumas palavras para encontrar a luz.
1: O cemitério é meio perto da Copel, na verdade, né? Se ela subisse ali pra cima, ela ia encontrar a luz.
2: Ai, meu Deus.
1: Eu sou engraçado, mas
2: nossa,
1: olha,
2: você é gozado.
1: Ai, meu Deus, eu sou gozadíssimo, gente. Eu sou gozadíssimo, eu sou engraçado. E como eu sou engraçado, aí caiu um negócio.
0: Essa jovem precisava encontrar a luz. Minha avó falou, minha mãe falou algumas palavras pra ela. E ela encontrou a luz. Porque o espírito dela estava adoecido. E agora, segundo a minha avó, a minha mãe.
1: Ah, mas perdi na história também.
2: É vó, é mãe.
1: Não, mas é mãe nada. Dela e vó do filho dela.
2: Ah, tá, entendi. Agora eu entendi.
1: Mas no final, deu certo a ficha pro dentista ou não? Ai, ai, gente, mas enfim. Ai, acabei de bater meu chifre no microfone aqui. Tem que mandar aparar os meus chifres, gente. Meus chifres estão grandes demais. É, mas enfim, daí segundo a minha avó, não, segundo a minha mãe. Segundo a minha mãe, que é a avó do meu filho, tá. A moça encontrou a luz e foi em paz.
2: Ai, que bom, graças a Deus. Amém, ai, glória, aleluia.
1: É bom sentir paz, gente. Ai, vamos sentir paz, pessoas. Então tá aí, gente. Ela encontrou a luz, graças à minha mãe.
2: Nossa, que maravilha.
1: A mãe dela tem o dom.
2: Que bom.
1: Que legal, hein?
2: Bem legal mesmo.
1: Como que é o nome da tua mãe? Quero perguntar umas coisas pra ela. 3 minutos agora faltando para as 3, isso é o Sofrência, sempre com as histórias. E você sabe que aqui o bicho pega.
3: Tijuca, vou te pegar.

0: de sexta-feira, meu povo. A sofrência de sexta-feira é diferente. E você que está ouvindo a Cultura Sua FM sabe muito bem disso.
1: Oi, Selminha. Oi, Cleber, boizinha. Só vocês fazem a gente rir mesmo, né? A gente triste. Só vocês dois. Só a cultura fazer a gente rir. 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É a Estrela da Vila Verde, fã número um da Rádio Cultura e de vocês todos.
0: Mas não fique triste nem mesmo para sempre, porque nessa vida tudo passa.
2: É verdade,
0: querida.
2: Beijo pra você.
3: Ah, essa é fácil, né, Cleberson? Que um sorriso tem enquanto não tem dente, né? Meu Deus do céu. Tem que ver. Oi, Cleberson pelado. Meu Deus do céu. Pensa a sofrência de ver esse coisa.
0: Você dormiu com o Bozo hoje, né? Dormiu com o Bozo hoje, né? Dormiu com o Bozo e acordou gozado. Abraço pro Matheus, pelo amor de Jesus, tá ouvindo? Alô, Matheus, um abraço pra você, tudo de bom, gente. Abraço para o Admiro Franco e pra esposa Ana Lúcia Castro, da cidade de Palmeira. Olha só, vocês vêm de Palmeira pro churrasco se vocês ganharem?
2: Olha!
0: Olha só, olha o desafio, gente, de Palmeira, querendo participar do churrascão do Sofrência.
2: Sim, sim, sim.
0: Você veja, só, né, quando nós falamos que a cultura sua FM é a regional.

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1: É a Regional de Verdade.
0: Repete, Cultura Sul FM.
1: Cultura Sul FM.
0: Não, tem que ser
1: é
0: tudo
1: que
0: junto
1: só. Tá boa, senhora. Entendeu? Minha voz não tá.
0: Sei, vai, vamos treinar, vai.
1: Ah, vamos lá.
0: Cultura Sul FM.
1: Cultura Sul FM.
0: A Regional de Verdade.
1: A Regional de Verdade.
0: Cidade, gente, mostrando como se faz uma vinheta aqui ao vivo.
1: Vamos lá, vamos treinar.
0: Como se faz uma vinheta ao vivo, você fala.
1: 500 vezes pra uma dar certo.
0: Vem aqui, ó. São técnicas vocais que eu aprendi com uma pessoa que eu considero muito. Um amigo meu que me ensinou. Ele sempre está ouvindo a rádio, me ensina muito bem.
1: Vai, me ensina.
0: A como mexer a garganta do jeito certo. 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
1: Cultura Sul FM.
0: Cultura Sul FM.
1: Cultura Sul FM.
0: A Regional de Verdade.
1: A Regional de Verdade.
0: Mais ou menos.
1: É que eu ainda estou me recuperando.
0: Falta o nome da cidade. Rio Azul só ouve a Cultura Sul FM. A Regional de Verdade.
1: Rio Azul só ouve a Cultura Sul FM.
0: Nossa senhora.
1: Tô desafinado.
0: Mais fácil.
1: É muito
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1: Comprido.
0: Eu sei que é. Cultura Sul. Cultura Sul FM, imbatível.
1: Cultura Sul FM, imbatível. Eu estou.
0: Vamos fechar o pacote, mais uma. Vamos fechar.
1: Eu estou sem voz.
0: Cultura Sul FM. Não, espero falar de se repete. Cultura Sul FM, indiscutivelmente.
1: Nossa,
0: a melhor do seu rádio.
1: Não vai sair nem a pau. Não adianta.
0: Nossa.
1: Não, gente, com a garganta do jeito que eu tô.
0: Gente, não dá tempo de mais nada. Um abraço pra todos que estão ouvindo a Cultura Sul FM. Eu falo que com certeza ele vem se ele for sorteado.
1: Ah, olha só.
0: O teu nome já está no sorteio, meu querido.
1: Legal.
0: Tá no sorteio. Tchau, Selminha.
1: Tchau.
2: Com Sofrência volta segunda-feira. Bom final de semana.

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preciso pensar um pouco nas pessoas que ainda vêm, nas crianças. A gente tem que arrumar um jeito de deixar para eles um lugar melhor, para os nossos filhos e para os filhos dos nossos filhos. Pense bem.

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Bom dia, bom dia, bom dia, super sabadão pra todo mundo aí. Cheguei chegando com chuva e tudo pra levar o melhor da música sertaneja e o melhor da moda gaúcha até 8 horas da manhã. É, bem longe daqui, né? Agora 5 horas da manhã, 8 minutos na capital polonesa aqui do nosso estadão do Paraná. E aí, tudo certo, minha gente? Bom dia! Tamo junto até 8 horas da manhã, fazendo a sua alegria, a sua companhia, tocando muita moda, levando o melhor da comunicação e a hora certa. Sabadão 10 de outubro de 2026 ainda, né? Ei, minha Nossa Senhora Aparecida, bom dia São Mateus do Sul, bom dia para você lá do interior, bom dia para você do Planalto Norte de Santa Catarina. Já estão sintonizados, já estão ligados comigo? Bom dia! Bom demais ter vocês aí sempre na melhor companhia, na melhor sintonia da Cultura Sul FM 97,5. É a sua rádio de todos os dias e todas as horas, 24 horas no ar com vocês aí, a Cultura Sul FM. Já tô esperando a sua mensagem de texto através do 998-365173. Anotaram aí, não? Anotaram? 998-365173 é o novo WhatsApp aqui da rádio. Vamos que vamos, peleando por aqui até as 8. Vamos levando muita música e você participando, mandando seu áudio, sua mensagem de texto, confirmando a sua audiência. É, já tá tomando seu chimarrão, aquele café da manhã, se preparando para mais um sábado de trabalho, que coisa, né? E a chuvinha caindo lá fora, meu Deus, né? Aonde que vem tanta água, né? O chuvarado já começa a preocupar os agricultores aí, né, gente? Mas fazer o quê, né? É, muita gente já preocupado com essa chuvarada que vem caindo aí na nossa região, né? Não tem como plantar, não tem como trabalhar. Prejudica a fumicultura, agricultura e assim por diante, né? É, a previsão é de 25% hoje de chuva, né, gente? Ainda, né? Ainda. Acorda aí, manda sua mensagem, confirma a audiência. Um bom e abençoado sabadão pra todos nós aí. Vamos de música agora, 5 horas da manhã, 10 minutos. Sidão e Jororó, Terra Tombada. Uma boa sintonia pra todos aí.

0: Aí, pra começar bem o programa do Serjão, Sertão e Chororó, Terra Tombada, música linda, gostosa, maravilhosa, agora 5h13, tá tudo da boa demais, tá só pensando aqui na nossa programação, tem muito mais pra vocês.
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0: É bom demais, programa do Serjão, todo
1: bom
0: sábado.
1: Dia.
0: Você sempre na sintonia. É, manda sua mensagem, vamos acordando aí, aproveitando esse tempinho chuvoso, né? Você lá do interior, aí de cidade, bom dia, você que tá na rodagem, obrigado pela carona aí. Tá tomando já aquele belo e bom chimarrão? Os Monarcas, Santuário.

Aí os monarcas, Santuário de Chucro, minha gente. Bom dia, boa manhã de sabadão para todo mundo aí, sintonizado comigo. 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

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Fiquem ligados aí, gente. Coisa boa, né? 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Então tá aí as empresas que vão comigo até 8 horas da manhã. Lembrando que às 7 horas da manhã tem horário gratuito à propaganda eleitoral, né? Horário gratuito a presidenciáveis da República, presidente da República, né? 7 horas da manhã. Manda sua mensagem, confirma a audiência. Alô, Popenda, bom dia. Já tá na rodagem? Já tá levando nós de carona? Abençoado sábado, meu amigo. Obrigado e sempre pela sintonia, hein? Nossos amigos caminhoneiros também, né? Eita, só alegria, né? Só farra, pingue foguete, né? Foguete proibido, né? Tá certo, 5h20 agora, Fábio Jair canta pra nós, o Andarilho, tem Marília Mendonça, Graveto, tem Luiz Marengo, Quando Alguém Vem na Estrada. Bom dia!

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Aí o andarilho, Fabi Jair no seu rádio, bom dia, 5h25, a hora certa. Vamos acordando, minha gente, vamos acordando, meu povo, vamos sintonizando com a 97,5. É a Cultura Sua FM aqui de São Mateus do Sul, no Paraná. Marília Mendonça, graveto.

minha gente, Marília Mendonça, Graveto, bom dia, agora 5h28. Tá na cultura, tá bom demais. Programa do Serjão até 8 horas da manhã. Só alegria, só moda boa por demais. Programa do Serjão. Luiz Marengo, quando alguém vem na estrada.

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1: Aí, grande Luiz Marengo, quando alguém vem na estrada, bom dia.
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1: É sabadão, é essa alegria, minha quando gente, tá na cultura, tá bom demais. Sintoniza, participa comigo, vai confirmando a audiência.
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1: E aí, acordou agora, tá tomando seu belo chimarrão, sintonizado comigo aí, obrigado pela audiência. Já vamos atendendo aí a sua participação, é claro, né? 998365171 para você. Aliás, 998365173. É o meu WhatsApp aqui da rádio, tá bom, gente? É, bom dia, Sérgio. Tamo trabalhando e na escuta. Um abraço, meu amigo Assir Skodowski. Que bom trabalho então pra você. Tamo trabalhando também, né, Assir? Alguém tem que fazer alguma coisa, né, meu amigo? Um abraço, bom sabadão, bom final de semana, Assir Skodowski. E mais, a Iracema viu que também já tá de pé na patrola, né, Iracema? Bom dia aí, bom e abençoado sabadão pra você, tá bom? Iracema viu que lá em Fluviópolis aí, já tá ligadinho, já tá acordado, já tá me ouvindo. Alô, Fluviópolis, bom dia pra vocês aí. É, pessoal da Anta Ruiva também na sintonia com a rádio. Alô, Rio Claro do Sul, bom dia. Pessoal de Paulo Frontin, Malé, do Horizonte, Teixeira Soares também, né? Já estão sintonizados aí. Povo da Lapa, Contenda, Mariental, bom dia. Boa manhã, Antônio Linto também sintonizados aí comigo. São João do Triunfo, alô, povo de Triunfo, bom dia pra vocês aí. Obrigado pelo carinho da audiência. É, e segue o baile por aqui, 5h34.
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1: Bom dia pra você que tá aí na rodagem, tá levando nós de carona no seu carro, na sua caminhonete, no seu caminhão. É, você que tá preparando o seu café da manhã, se preparando para mais um dia de trabalho. Bom dia, obrigado pelo carinho da sintonia. Meus amigos lá do Rio Baio, sempre ligados com a gente. Alô, Rio Baio, bom dia para todos do Rio Baio, lá São João Triunfo, né? Alô, Venharte, meu amigo, bom dia, conversei ontem com o Venharte, é gente boa por demais, Venharte, né? Ele lá, Venharte, vem, grande abraço. Lá no Taquaral do Bugre, também estão sintonizados comigo sempre. Alô, povo do Taquaral do Bugre, Faxinal dos Ilhéus. Opa, Colônia Taquaral, Guiúna. Eita, coisa boa demais, você já amanhece com o rádio ligado, hein, né? É, já deixa o rádio sintonizado na Cultura CFM, né? Bom dia, boa sintonia, tem muito mais pra você aqui na Cultura CFM.

namoro da casa, agora 5h39, o tempo passa e o tempo voa, né, minha gente? Essa aqui é bacana, é linda demais, do Lourenço Lorival, Sonho de Caboclo.

desse jeito, né? Tá aí Marcos, Adriano Reis de Mato Viola, nós é Jeca, mas é joia. Bom dia pra você na sintonia. Obrigado pela audiência. É, tá na cultura, tá bom demais, minha gentarada. Vamos que vamos. Vai lá nos tacar essa mensagem no 98804-2851. 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Também junto comigo aqui, meu amigo Almir Macedo, Bentivi. Alô, Bentivi. Melhoras aí pra você, meu amigo. 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

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É, quem mais aqui? 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Vai mandando pra cá sua mensagem, Paulo Barbosa, já tá sintonizado. Alô, Paulo Barbosa, bom dia. Obrigado e pela sintonia. Bom final de semana e super sabadão, tá bom, Paulo Barbosa? Tem mais aí, a Eleni Maciel lá na Varge Grande. Alô, Eleni, bom dia. Tá concorrendo a feijoada aí. Abraço, povo lá da Varge Grande. É, obrigado e pela audiência de vocês aí, tá certo? Alô, Sebastião, alô, Vera em Fluviópolis, ouvinte de todo sabadão, né? Sebastião e a Vera, obrigado pela audiência. Manda aí sua mensagem, alô, Sérgio, Roseli, lá na Água Branca, bom dia, já estão me ouvindo por aí ou não? Opa, bom demais, né? É, lá na Comunidade Itaquaral, meu amigo Crisão, família Linda Cir, meus amigos aí, bom dia pra vocês, bom e abençoado sabadão. Amigo Jefferson Gaduz, que vai pra lida hoje, Jefferson, ou não, né? Eita! Vamos que vamos, vai mandando sua mensagem no 4299836-5173. Faltando 7 para 6 horas da manhã, dia claro já lá fora. Vamos acelerando, hein, minha gente? É, se não tiver ouvindo a Cultura Sul FM, pode abandonar. É, lembrando que 8 horas da manhã tem resumo semanal aqui na Cultura Sul FM para vocês ficarem muito bem informados aí de tudo que aconteceu durante a semana aí, tá certo? Alô, Taquaral do Bugre. Alô, seu Zeno Stanicheski. Bom dia. É, a Eva Stanicheski, dona Eva aí. Ligados comigo lá no Taquaral do Bugre. Que bom, né? Ter vocês sintonizados aqui na melhor. Tá bom, seu Zeno Stanicheski? Todos aí no Taquaral do Bugre. Quem mais aí? Bom dia, meu amigo. Mande uma música pra minha esposa, a Luciane, que tá de aniversário hoje. Alô, dona Luciane. Aniversariando hoje? Opa. Que Deus abençoe sempre, né? Ilumine, em nome de toda a família, né? Meu amigo Orly. Parabéns aí pra sua esposa Luciane, que tá de aniversário hoje, né? Hoje tem, com certeza, vai ter aquele bolo gostoso, aquele suco, né? É, dona Luciane, parabéns, tudo de melhor, sua felicidade. E que essa data aí se repita por muitos e muitos anos aí, tá certo? Valeu, Orly. Parabéns pra esposa aí, tudo de melhor. É, quem mais aqui? Quem mais está sintonizado aí? Deixa eu ver. Bom dia, Faxinaldos e Nelson, escuta aí. É o Christian. Alô, Christian, como é que tá aí? Tudo certo, meu amigo? Ei, companheiro, velho. Lá no Faxinaldos e Nelson, tá ligado? Tá pedalado, né, Christian? Obrigado pela sintonia. Bom dia, meu amigo Serjão. Opa, bom dia. Quero participar do sorteio. Nelson de Paula, lá da Varge Grande. Tá participando aí, Nelson? Tá participando da feijoada. É, quem mais aí? Daqui um pouquinho vou atendendo mais participação. Bastante gente sintonizada com a gente aí. Obrigado a todos aí pelo carinho sempre da sintonia e pela audiência. É, quem mais aqui? Marcelinho Jardineiro lá de Araucária. Ô Marcelinho, um abraço pra você, pra sua esposa Cida. É, obrigado aí pela audiência. Ulisses Marques lá no Porto Feliz, também com a sua esposa Silmara, também estão me ouvindo, já ligaram o rádio. Eita, aí é bom demais, né? Nelson lá de Curitiba, bom dia, obrigado pela audiência, Nelson. Altevir Lipinski, também com certeza já sintonizado aí. Obrigado a todos pelo carinho da sintonia e pela audiência aqui com a gente. Vamos de música, né? 4 faltando para 6 horas da manhã. Vamos acordando, minha gente, porque o dia já tá clareando lá fora.

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sábado pra vocês aí, minha gente. Faltando 3 agora pra 6 horas da manhã. Quem canta pra nós é o Pedro Hortaça, Timbre de Galo, tem Goiano e Paranaense, o Poder do Criador, tem Grupo Candeiro, Cancha Reta. Boa manhã, vamos que vamos, a música não para por aqui não. Timbre de Galo, Pedro Hortaça.

0: Aí, Grupo Tangueiro, Cancha Reta, bom dia, super manhã de sabadão pra todo mundo que tá aí sintonizado aqui na Cultura FM.
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0: Tempo encoberto, por enquanto, com certeza vai chover um pouquinho mais. Eita! Tá aí as Marcianas, nossa melodia preferida.

0: Tá aí, minha gente, as Marcianas, nossa melodia preferida, agora 6 da manhã, mais 11 minutos, na capital polonesa, aqui do estado do Paraná. Tem áudios aí, vamos ouvir quem fala com a gente nesta manhã de sabadão, tempo feio.
1: Bom dia, senhor, sabadão.
0: Ô, meu amigo Zé, sabadão.

0: Tá com uma música pra nós, ó. Uma música bem gaúcha do grupo Rodeio pra nós aí. E deixa que chova. Tá na corda, gurizia. Vai, Palmeiras.
1: Eita, Zé. Um abraço, meu amigo Zé Palmeirense, né? Vai, Palmeiras. Segue o líder, né, Zé? Bom dia pra você. Obrigado pela sintonia. Vou tocar o nome do grupo Rodeio, com certeza, né? Bom dia, manda um abraço pra minha tia Regina Furta Karpinski, que vai fazer 49 anos, 49 de janeiro, segunda, né? Quem tá parabenizando é a sua sobrinha Mariana, Inês Furta Klecheski, é a sua irmã Maria Lúcia Furta Klecheski, da Lagoa da Cruz. Parabéns, então, pra tia Regina, que vai estar de aniversário segunda-feira, aí, né? Completando idade nova, né, Regina? Parabéns, tudo de melhor. Saúde, cuidado, e que essa data também se repita por muitos e muitos anos. Tá certo? Tem mais aqui na sintonia.
2: Bom dia, Sérgio. Sou a Janete Camargo. Estou tomando meu chimarãozinho.
1: Ah, dona Janete Camargo. Bom dia.
2: Costilhando o Vitoriano. Gostaria de ouvir a música do Porca Véia Gaiteiro, por demais, se for possível. A qual fez para toda a família Falas Camargo, que não perde um só programa. E para você, Sérgio, desejo um ótimo e abençoado sabadão. Deixe que chova dinheiro no banco, não olha.
1: Quem tem, né, dona? É, quem tem, né? Tá certo, né, dona Janete? Quem tem dinheiro no banco não olha, né? É, quem tem, né? Brincadeira, né? Um abraço, dona Janete, da família Falas. Obrigado pelo carinho da sintonia de vocês. Abençoado o sabadão aí também, tá certo? É, quem mais aí? Manda um alô lá pro Giba da Borracharia, do Trevo de Antônio Ninho. Alô, Gibinha, bom dia pra você. Um abraço grande do nosso amigo Orley aí, né? É, um abraço pro Giba da Borracharia, companheiro velho. Tá mandando um recado, meu amigo Orley, né? Tá certo, então? O mano do meu amigo Hamilton, né? Tá certo. Meu amigo Sérgio Estavas da Paulinha, bom dia pra vocês aí. É, obrigado pela audiência. O meu amigo Márcio também, com certeza, tá ligado, tá me ouvindo. Lá em Antônio. Vamos tocando mais modão, agora 6 horas da manhã, 13 minutinhos, 6:13 é a hora certa.

0: melhor, é a sua rádio preferida, tá na cultura, tá bom demais. Super sabadão pra todos aí.
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1: Vamos lá então, de Grupo Rodeio, Gritos de Liberdade. 6h14.

0: Aí, Grupo Rodeio, Gritos de Liberdade, bom dia pra você na sintonia. É, vamos que vamos, né? E chuva lá fora, minha gente, barbaridade, né? Tem mais áudios aí, vamos ouvir quem fala com a gente nesta manhã chuvosa de sabadão.
1: Bom dia, Sérgio, tudo bem?
0: Oi, bom
1: mais
0: dia.
1: Mais um dia com a graça de Deus, com saúde, paz. Está chovendo, mas deixe que chova, tudo faz parte, tá bom? O Leoni e o Afonso na escuta do melhor programa. Abraço.
0: Ô, Leoni, um abraço pra vocês aí, abençoado sabadão, verdade, né? Deixa que chova, não temos o que fazer, né? Quem manda é o patrão lá de riba, né, Leoni? Abraço pra você, meu amigo Afonso, do Turvo. Obrigado pela companhia e pela audiência de vocês aí, tá bom? Tudo de bom pra vocês aí. Quem mais aqui? Marge Estavas, tá ligado, tá sintonizado, né, Marge? Eita!
2: Fala, meu amigo Serjão, bom dia!
0: Bom dia, bom dia!
2: Tudo tranquilo?
0: Graças a Deus, tudo parei.
2: Uma semana que sei. E deixa que chova, né? Um abraço, tudo bom, hein?
0: Valeu, Márcio. Abraço pra você, pra esposa. Obrigado aí pela companhia sempre, companheiro rei. Olá, de Antônio Linto, Márcio, né? Toda a família Estavas aí, nosso abraço, nosso carinho. Obrigado pela companhia de vocês aí. Quem mais? Quem mais aqui? Maria Rosa dos Santos, lá da Águas do Tima, é isso? Alô, Maria Rosa, bom dia pra você, pra esposa, pra toda a família. Abençoado final de semana, bom sabadão. Obrigado também pela companhia, tá bom, Maria Rosa? Super sabadão pra vocês aí, obrigado pela companhia sempre. É, pessoal da Água Azul aí, Vargem Grande também, né? Pessoal da Lapa, Contenda Mariental, Curitiba. É, obrigado pela audiência de vocês aí, tá certo? Manda aí sua mensagem no 998365173. Tá na cultura, tá bom demais. Apesar da chuvinha, o pessoal tá ligado, né? Tão acordado aí, tão me ouvindo, né? É, já que não dá roçado, né? 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

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É, quem mais vai com a gente até 8 horas da manhã? 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Alô, Adilson, bom dia pra você, um abraço. Colaborando sempre com a gente, meu amigo Adilson, né? Sua esposa e também, obrigado pela audiência. Meu amigo Bentivi também se recuperando e cuidando da sua saúde, né, Bentivi? Melhoras aí, companheiro velho. É, bom dia, Sérgio, tudo bem? Opa, tudo tranquilo. É Neuza Nova Clássica de São Miguel da Roseira. Alô, São Miguel da Roseira. Alô, Neuza, bom dia. Estamos escutando o programa aí, abraço, ótimo sábado para todos vocês da Rádio Cultura Sul, muito obrigado, Neuza, Nova Clássica, lá de São Miguel da Roseira, meus amigos, lá em Canoinhas, está na escuta o Saulo, como chama, alô Saulo, bom dia para vocês de Canoinhas, Bela e Santa Catarina, opa!

dia, Xeloqueando, Xeloqueando chegando aí, ela virou estrela, tem Alex William, com João Neto e o Frederico, Sonhos tem César Oliveira, sobre as marcas do Aguaceiro, vamos, quem mais aqui, deixa eu atender mais participação aqui enquanto isso, né? Bom dia, Sérgio, estamos ouvindo, nos Monjolos aí, toque a música do Paulinho Mocelin, Caminhonete Branca, beleza? É o Cláudio, alô Cláudio, bom dia, obrigado aí pela sintonia. Bom dia, aqui não tá chovendo. Toca aí Bugre do Mato com o Grupo Cordiona. Opa! Álvaro, alô Álvaro, bom dia, obrigado aí pela sintonia. Álvaro, não falou da onde, né? Mas o importante é estar ligado aqui, né? Tá certo, lá em Palmeira, abraço pessoal de Palmeira aí, Ponta Grossa também, né? Obrigado aí pela audiência de vocês aí, pessoal de Uvaranas, alô Uvaranas, Ponta Grossa, bom dia, obrigado a todos aí pela sintonia.

0: aí, Xiloquedo, ela virou estrela, agora 6h28, a hora certa, gente, bom
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0: É, sabadão, é só alegria. Agora tem Alex e William, participação deles, João Neto e o Frederico, sonhos.

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aí, grande César Oliveira, sobre as mangas do aguaceiro. Bom dia, boa manhã de sabadão pra todo mundo aí, pra você que acordou agora. Chegou agora o Radião, bom dia, boa sintonia, tá trabalhando, bom trabalho, tá indo trabalhar, levando a gente carona, obrigado pela carona, manda aí sua mensagem, tô esperando, você está concorrendo a uma feijoada lá do restaurante Recanto do Sabor, coisa boa demais, não é? 998-365173 é o novo número aqui da rádio,

0: aí um forte café, gaiteiro por demais. Bom dia, só mandando aqui no programa do Serjão. Até as 8 da manhã estamos por aí fazendo a sua festa, a sua companhia, a sua alegria.
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0: É bom demais, bom dia. Bom dia, Serjão, aqui é o Marcelo da Campina. Estamos na escuta, hein? Um abraço, Marcelo, o povo da Campina. Alô, Silvana, alô, Isabelle, bom dia pra vocês aí. Valeu, Marcelo, povo da Campina, obrigado aí pela audiência, sempre com a gente aí.
2: Bom dia, Sérgio, estou na escuta do programa, quero participar do sorteio, Edilson Macuco Vichensky, do Lajadinho.
0: Alô, povo do Lajadinho, alô, Edilson Macuco Vichensky, tá participando do sorteio da feijoada, tá bom, Edilson? Obrigado pela audiência aí, pessoal do Cambará, Mico Magro também, né? É, família Cozinils, que um abraço pra vocês aí, obrigado pela audiência. É, obrigado pelo carinho da sintonia de vocês aí, tá certo, Mico Magro, Cambará, aonde mais aí? Pessoal da Terra Vermelha, bom dia pra todo mundo aí, sintonizados aí comigo, né? Quem mais aqui, quem mais? É, pessoal de Antônio, aí toda a região, ligados aqui na Cultura Sul FM, pessoal aí do Centrão de São Mateus do Sul, de todas as ilhas, pessoal do comércio aí que também tá ouvindo a gente, é, os empresários aí, bom dia, obrigado pela companhia. É, quem mais aqui, bom dia, Sérgio, tudo bem? Regina Miller. É, tô curtindo aí seu programa, mano, é uma música bem gaúcha pra mim curtir aí, coloca no sorteio. Ô, dona Regina Miller, tá colocado aí, tá certo? Tá colocado aqui no sorteio já, né? É, pessoal que tá na rodagem, levando nós de carona, bom dia, super manhã de sábado. Hoje é sabadão já, né? Dia 10 de outubro de 2026. Uma coisa arada e mais 8 horas da manhã tem resumo semanal aqui na Cultura Sua FM para vocês ficarem muito informados, né? Quer saber das notícias? Acesse lá também o P97. 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

Olha, olha a hora. 6h41, vamos acordar a gentarada. Vamos sintonizar aí. Manda sua mensagem 998-365173. Se quiser anunciar sua empresa comigo aí, quer divulgar o comércio aqui no programa do Sérgio, não é fácil, né? É só entrar em contato no 98476727. Anotaram aí? 98476727 para você divulgar sua empresa aqui comigo. É quem anuncia vende mais, né? Com certeza. Vamos lá. Vamos, que o sol já tá querendo brilhar. É sol e chuva, né? Casamento de viu. Tá aí o Bugre do Mato com o Grupo Cojona. Já já tem Paulinho, Mocelinho e Caminhonete Branca. É o Bugre do Mato.

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0: aí, grande sucesso do Paulinho Mocilinho, Coração do Gaiteiro e a Caminhonete Branca. Simbora! 11 para as 7 da manhã, bom dia! Tem mais na sintonia, Gerson Ferreira do Faxinal dos Ilhéus. Alô, Gerson, bom dia, um abraço. Obrigado pela audiência de vocês no Faxinal dos Ilhéus. É, bom dia, Sérgio, tudo tranquilo? Silvestre da Comercial Bouchard, que é lá da Carqueja. É, manda se possível a programação pro pessoal da Carqueja. É, e deixa que chova, né? Deixa que chova, né? É, seu Silvestre, bom dia lá na Carqueja, sintonizado com a gente. É, vamos fazer o quê, né? Não tem como segurar a chuva, né? Quem mais? Bom dia, Sérgio. É o Fábio. Alô, Fábio. Alô, Cristiane. É, também a pequena Luísa. Estamos aí na escuta do programa. Show, nota 10. Opa, obrigado, né? Queria dar os parabéns aí pra nossa neném, que ontem completou seus 6 meses aí. Olha só. 6 meses aí, Luísa, né? Que maravilha, que bom, né? Que Deus ilumine e abençoe ela sempre, né? Fábio, Cristiane, meus amigos aí, né? É, toque a música aí do nosso inesquecível Rick, aí pra nós e pra todos os amigos aí de Antônio. Ótimo dia, meu amigo. Opa, pra vocês também, Fábio. Abençoado final de semana e obrigado sempre pela companhia de vocês. Tá bom, Fábio? Cristiane, todo mundo aí. Jucimara confirmando a audiência lá em São Lourenço. Alô, Jucimara, bom dia. Obrigado pelo carinho da sintonia também. Quem mais aí? Bom dia, Sérgio. Um ótimo final de semana pra você e pra todos da rádio. É Fátima do Jardim Santa Cruz. Oi, Fátima. Como é que tá aí? Tudo certinho por aí, Fátima? Obrigado pelo carinho. Bom sabadão, bom final de semana. Minha amiga Fátima aí, sempre ligadinha também, né, Fátima? Obrigado aí pela audiência. Bom e abençoado sabadão pra vocês aí.
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0: Tá aí a banda Calypso, Dois Corações.

Aí, gente, a banda Calypso, Dois Corações, tá na cultura, tá bom demais. Bom dia, meu amigo Sérgio. Bom dia, Ivete Silva. Obrigado pelo carinho da sintonia de vocês aí, tá bom, dona Ivete? Lá em Triunfo, né? É, bom dia, Sérgio. Tamo na escuta aqui na Colônia Itaquaral, sempre, né? Manda um alô pra nós, com certeza, né, César Novak? Lá na Colônia Itaquaral, sua esposa, os filhos aí. Bom dia, abençoado sabadão, hein? Tá bom, César, companheiro velho? É o filho da minha amiga Zelita, Eduardo aí também, né, César? Como é que tá aí? Tudo certo? Tudo tranquilo? Obrigado aí pela sintonia e pela audiência, hein? Sebastião e a Vera lá em Fluviópolis também sintonizados, curtindo a nossa programação por aqui. Bom demais, né? Alô, Rio Claro, bom dia pra você do Rio Claro do Sul aí, né? Alô, Claudinei, alô, Joãozinho, meus amigos aí do Rio Claro, né? Os pais da Claudinei também. Abração pra vocês aí, meus amigos. Obrigado pela sintonia no Rio Claro. É claro que sim, né? Quem mais aí? A Rosicler, lá na Vargem Grande, tá na escuta, tomando mate, né? Bom demais, né? Com a esposa Orlando. Alô, senhor Orlando, bom final de semana para vocês e também. Bom chimarrão, hein? Tá bom, Rosicler? Obrigado e pelo carinho da sintonia. É, bom dia, tudo tranquilo. Silvestre, da Comercial Buchaque, lá da Carqueja, tomando chimarrão, escutando o Serjão, aí fica bom demais, né, minha gente? Vamos que vamos, sim, faltando para as 7, logo mais 7 horas tem horário gratuito à propaganda eleitoral, somente 10 minutinhos hoje, né? É, lembrando que amanhã é domingão, estamos aí com o programa do Vazio retornando novamente, né? Mas não te defaceram, né? Parabéns pro Vazio, porque teve uma ótima votação, né? 38.774 votos, aí é bonito, né? É, já tá trabalhando, vai trabalhar mais ainda, né, Vazio? Parabéns pra você, que Deus abençoe você nessa nova jornada, hein? Muito bem votado, graças a Deus, né? É, a população tá cada vez mais mudando, né? Vai mudar o cenário político em São Mateus também, com certeza, né, Vazio? Parabéns pro Emerson, Deus abençoe ele nessa nova jornada.

fez muito pelo nosso município, com certeza, eleito deputado aí, vai fazer muito mais ainda, tá certo? Amanhã volta ao normal, então, o programa do Bacio, das 7 às 9 horas da manhã. Tá bom demais, né? Daqui um pouquinho, então, tem horário gratuito, a propaganda eleitoral no rádio.

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1: Observatório Nacional, 6 horas, 59 minutos, 40 segundos. Observatório Nacional, 6 horas, 59 minutos, 50 segundos.
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Bom dia, boa manhã, 7 horas da manhã, 11 minutinhos, já estamos de volta, depois do horário gratuito, a propaganda eleitoral do rádio. Vamos juntos até 8 horas da manhã, gente. Alô, sintonizando e participando comigo, 998365173, é o novo número aqui da rádio, para você participar, tá certo? Quem mais aqui? Bom dia, tudo bem? Estamos na escuta aí, roda a música, saudando a Nossa Senhora, para todos os ouvintes, que Nossa Senhora Aparecida abençoe todas as crianças, né? Com certeza, e famílias, Deus abençoe, muito obrigado pelo carinho da audiência. É a Eva, alô, dona

Eva, bom dia, obrigado pelo carinho da sintonia, tá bom, dona Eva? É, bom dia, Sérgio, tranquilo, tô ligado no programa aí, sou o Thiago Matoso da Vila Nepomuceno, ô Thiago. Abraço pra você, bom sabadão, bom final de semana, tá bom, Thiago? Tá participando do sorteio também, né? É, bom dia, meu amigo, Valdomiro Venharto. Ô, Valdomiro, como é que tá aí, tudo certo? Conversamos ontem com o Valdomiro, tem um cara gente boa. Eita, Valdomiro, abraço aí pra toda família Venharte, que é bem tradicional aí, né? Com o Venharte e o Valdomiro, né? Abraço, Valdomiro, sua esposa. É, toda a família abençoada o sábado aí, tá bom, amigão? Filhão e bem, toda a família. Grande Venharte, amigo da gente. Penso num caboclo com gente boa, né? Valeu, Venharte, obrigado pela sintonia. É, você quer me escutar hoje, né? Tá me ouvindo aí. É, o Barto da Silva lá no Faixão dos Quartins também, sintonizado na Melhores, que tá na escuta, tá me ouvindo. Obrigado pela audiência, tá bom, Barto? Todos aí no Faxinar dos Quartins, né? Obrigado aí pela sintonia de vocês aí, tá certo? Abraço uma vez mais, meu amigo César Novak também, sua esposa, os filhos aí da Colônia Taquaral, o Zenil, o Eduardo. É, obrigado aí sempre pelo carinho da sintonia de vocês aí. A Silmar, Ulisses Marques também estão ligados, querem participar do sorteio. Opa! Um abraço, meus amigos, aí na Meia Lua. Porto Feliz também, sintonizados. Obrigado a todos aí pela audiência. Manda ver a sua mensagem. É no 998-365173. Anotaram o novo número da rádio? Não anotaram? Eu repito então, né? José dos Santos também, lá no Lajeadinho, também tá sintonizada. Valeu! José dos Santos aí no Lajeadinho, povo do Lajeado, Três Barras de Vista também. Ligados aqui na Cultura Sua FM. Vamos tocando mais modão claro, animando o sabadão, final de semana. Deste jeito, 7h13 agora. Cássia Abreu, Salso Chorão. Embora no correr.

dia, super sabadão pra todo mundo aí, bom finalzão de semana, pra você que ligou agora o rádio, sintonizou agora comigo, super sabadão, obrigado pela companhia. Vem chegando ele, gaúchão Walter Moraes, rasga diabo, 7h24.

0: Aí, grande gaúchão aqui na Cultura Sua FM, Walter Moraes, rasga diabo, 728, tá na Cultura, tá bom demais, só alegria, só modão.
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isso aí, vamos lá, minha gente. Agora 7 da manhã, 30 minutinhos. Já estamos de volta com o programa do Sérgio até 8 horas da manhã, sabadão 10 de outubro de 2026. Vamos lá, tocando melhor da moda sertaneja, moda gaúcha, você participando também. É, vamos que vamos, né? Meu amigo BenTV se recuperando da saúde, melhoras aí, BenTV, pra você, tudo de melhor, hein? Tá bom, BenTV? É, quem mais vai junto com a gente? Restaurante Recanto do Sabor. Daqui a pouco vamos sortear uma feijoada lá do Restaurante Recanto do Sabor pra vocês, hein? Tá bom, minha gente? Participem, dá tempo ainda. É da Elisete Lewandowski, também do meu amigo Serginho, Restaurante Recanto do Sabor, ali na rua Guilherme Cantor, 1194. O pessoal já tá trabalhando por lá, né, Serginho? Bom trabalho aí. Estão caprichando na feijoada, né? 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

0: 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Alô, Adilson, bom dia. Obrigado pela sintonia, companheiro velho. Adilson, sua esposa, pessoal, gente boa, gente finíssima, por demais, né? Tá certo, então, vamos que vamos. Quem mais tá na sintonia aí? É, hoje não tem, é só durante a programação da rádio que tem a palavra-chave, tá bom, Geralda Líbio? É durante a programação da rádio tem a palavra-chave, continua, com certeza, né? É, bom dia, gostaria de participar do sorteio, Leandro Cruz, lá do Faixa da Auxiléus. Ô Leandro, como é que tá aí, tudo certo por aí? Leandro Cruz aí sintonizado. E lá na Água Branca, de pé na patrola, com chuva e tudo, é a Luzinete. Oi Luzinete, como é que tá aí, tudo certo? Tudo tranquilo? Abençoado sábado pra vocês aí, pro vovô Antônio, sempre sintonizado, e meus amigos, né? Valeu Luzinete, obrigado pela audiência. Bom dia, estamos na escuta, Marilene Karpinski, lá no Taquaral do Bugre. Oi Marilene, bom dia para você, pro esposo aí, né? É, para toda a família, abençoado final de semana, Marilene. É, também o esposo aí, obrigado aí pelo carinho da sintonia, Marilene Karpinski. É, todos ligados lá no Taquaral do Bugre, meu amigo Ivo, Risque, os filhos aí, bom demais, né? É, a Tainara Domingues, lá do Jardim Santa Cruz também, tá na escuta com o filho KLB. É, KLB, é isso? KLB? KLB, né? E o maridão, né? O Daniel. Um abraço pra vocês no Jardim. É lá no Jardim Santa Cruz, é isso? É, tá certo. Se tá na cama, tá bom, não chove, com certeza. Só tiver goteira, né, Luzinete? Aí complica, né? Aí com goteira não tem jeito. Chayane Gordia, tudo certo, Chayane? Bom dia pra vocês aí. Obrigado pela audiência também, tá bom, Chayane? Quem mais? Jorge Quirino. Jorge Quirino lá no... aonde? Jorge Quirino lá na Vila Bom Jesus, né, Jorge? Obrigado pela audiência. É, quem mais? Maria Lima de Canoinhas, que não perde por aqui a nossa programação. Obrigado pela audiência, Maria Lima de Canoinhas. Bom e abençoado final de semana. Tudo de melhor aí, tá bom? É, quem mais aqui? Dito Muchinski, lá de Boa Vista. Alô, Dito, bom dia. Obrigado pela audiência. Bastante gente ligada com a gente. Quem mais aqui? Vamos lá pra Guaiaca dos Pretos, né? Agora vamos lá pra Guaiaca dos Pretos, né? É o meu amigo Irineu Pavilac, ligadaço com a gente, né, Irineu? Obrigado pela sintonia sempre, companheiro velho. É, toda a família Pavilac, né? Obrigado pela audiência de vocês aí. Valeu, Maria Lima, sempre é na melhora, é bonito demais, né? Daniel Pliskevski, lá do Jardim Santa Cruz, também na sintonia. Valeu, Danielzinho. Bom demais, 97,5, a sua rádio preferida, a rádio que mais toca moda, a rádio que mais dá prêmios.
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0: Essa aqui é boa demais pra matar a saudade. Canta, BenTV. Sucesso aí pro BenTV. Melhoras aí.

0: desse jeito aí, minha gente, de Rodeios e Cambichos, Grupo Reponte. Tá na cultura, tá bom demais, 18 para as 8 amanhã.
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0: E agora tem Danúbio Azul.

a banda da Nube Azul, Caso Marcado, 7h46, tá na cultura, tá bom demais, sua rádio preferida, a rádio da vida da gente, bom dia, super sabadão pra você. Sabadão animado, gente, 10 de outubro de 2026. Vamos que vamos até 8 horas, daqui a pouco às 8 tem resumo semanal, pra vocês ficarem muito bem informados por aqui, né, depois... Segue a programação aqui da 97,5. Já convido você para amanhã, domingão, né? Ouvir a gente. É no programa do Básico, das 7 às 9, só alegria, né? Depois tem Domingão da Cultura com o Eduardo. Depois tem às 13 horas Tradicipons, que dá umas 15 horas com muita moda boleza, moda boa demais, né? Vai mandando sua mensagem, manda aí, eu quero ganhar essa feijoada. Manda o nome e o sobrenome completo para mim agora. Né? Eu quero ganhar essa feijoada aí. Lá do restaurante Recanto Sabor. Meu amigo Hélio Burzinski, como é que tá aí? Tudo certo, Hélio? Abraço, amigão. Bom sabadão pra você. Bom final de semana, hein? Hélio Burzinski, né? Sempre antenado com a gente. Grande Hélio Burzinski. Falando em Hélio Burzinski, abraço, meu amigo Edmundo. Alô, Edmundo. Tá me ouvindo? Eu não. Abraço, companheiro velho. Grande Edmundo. Burzinski, né? Eita. Vamos lá, manda aí sua mensagem no 4299.

3025173 e fala: eu quero ganhar essa feijoada lá do restaurante Recanto Sabor, daquilo que tem o sorteio aí. Se esperta aí, tá bom, minha gente? Se esperta aí. Esperta aí, manda aí sua mensagem. Não perde tempo, não.

aí, moda boa demais pra você do Grupo Mentos. Prefiro ser outro. Tá na cultura, tá bom demais. Só alegria, minha gente, tá na rua. É sabadão, é final de semana, é só alegria, animação, meu povo. 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Restaurante Recanto do Sabor, já vamos sortear feijoada aí, vamos ver quem é o sortudo, a sortuda, né? Agradeço também ao meu amigo Ben TV, colaborando sempre, é, e todos aí, né? 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Obrigado, e tá colaborando pra gente, né? Bora lá, gente, pro sorteio da feijoada lá do restaurante Recanto Sabor, mas antes eu quero atender mais participação e bastante gente ligada com a gente, não dá pra deixar pra trás, né? É, quero muito ganhar essa feijoada, sou Gerson Ferreira do Faixa de Lauros e Léus, valeu Gerson, tá participando, Maile também, tá participando do sorteio, Maile Nunes, quem mais aqui? Bom dia, Sérgio, é o Rogério Naresque do Espigãozinho, ô Rogério, também tá ligado aí no programa, grande Rogério, amigo da gente, né? Ele quer participar do sorteio também, tá participando aí, tá bom, Rogério? Eita, Rogério, virado, não quer aquilo, né? É, quem mais aí? Bom dia, meu amigo Serjão, Sandro dos Santos da Vila Buasque, sempre na escuta, hein? Um abraço, meu amigo Sandro, Sandrinho aí na Vila Buasque, todos aí na Vila Buasque, né, Sandro? Um abraço pra vocês aí. É, bom dia, Sérgio, tudo bem? Graças a Deus, tudo certo. Estamos na escuta do programa, sempre quero ganhar essa feijoada do restaurante Recanto Sabor. Bom final de semana, obrigado igualmente pra vocês aí, tá bom? Iris Sibeli Stanichesky, aí Sibeli Stanichesky, filha da Hebe do meu amigo Zeno, é isso? É, com certeza, né? Alô, Erasmo, Clicoasco no Taquaralo Mugre, bom dia, obrigado também pela sintonia. Quem tá por aqui me ouvindo também, grande amigo da gente, Daniel Soares. Ô, Daniel, tudo certo por aí, amigão? Olha a foto, Daniel, com o Sérgio Leandro e o Robertinho aí, masquetar isso, né? Masquetal, né? Que joia, né? Que bacana. Valeu, Danielzinho Soares, sua esposa, abençoado final de semana, abençoado sábado pra vocês aí, tudo de bom. Obrigado a todos aí pelo carinho da audiência, vamos lá pro sorteio rapidamente, né, porque o tempo passa e o tempo voa, daí vocês ficam aí com o resumo semanal, aqui na Cultura Sua FM, com Elisa ou Anelli, né, um dos

Pois é. Então, ganhador aqui foi o ganhador, foi... Ganhadora, né? Olha só, ganhadora. Ganhadora da feijoada de hoje foi a Iris Sibeli Stanichess, que ganhou a feijoada. Alô, Iris, parabéns. Pode passar no restaurante Recanto do Sabor a partir das 11 horas e pegar lá sua feijoada e saborear com o esposo, com a família, tá bom? Iris Sibeli Stanichess, ganhadora da feijoada de hoje lá do restaurante Recanto do Sabor. Obrigado, Sérgio, também Zete, que sempre colaborando com o programa, né? Valeu, a Eleni também está sintonizada. Alô, Eleni, obrigado pela sintonia aqui. Quem mais? Paulo Casimiro, bom dia. Aí que eu me refiro, né? Paulo Casimiro, obrigado, todos aí pelo carinho. Sábado que vem eu volto das 5 a 8 horas da manhã com o programa do Serjão, sempre animadão, sempre levando a boa música, sorteando prêmios para vocês. Convido vocês para amanhã, às 7 da manhã, às 9, acompanhar por aqui o programa do Vacil comigo mesmo. Tá certo?

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Bom dia, está começando o resumo semanal aqui na sua rádio, na Rádio Cultura Sul FM 97.5, trazendo informação, música e, claro, sua participação também. Muito bom dia para você que está ligado com a gente aqui em São Mateus do Sul, em toda a região, cidades vizinhas, me levando e também me trazendo de carona. É sábado, hoje dia 10 de outubro de 2026, famoso 10 do 10. E também hoje é dia de rever, né, os principais acontecimentos da semana. Destacar as notícias que merecem a nossa atenção e ficar por dentro dos fatos que movimentaram a nossa comunidade e também o mundo. Nas próximas horas você acompanha a informação com credibilidade, música de qualidade, claro. Um espaço aí aberto para participação do ouvinte também. No 998365173, porque a notícia também se constrói com a voz de quem vive o dia a dia da nossa cidade, não é mesmo? E você já pode participar também, mandando sua mensagem no WhatsApp, compartilhando sua opinião, enviando seu alô também e fique conectado com a nossa programação. Prepara um café, aumenta o volume do rádio, venha com a gente. Está no ar o resumo semanal na Cultura Sul FM. Informação, música e a sua companhia para começar muito bem o nosso sábado. Eu sou a Nelly e a partir de agora a gente tem um encontro marcado com os principais destaques.

0: e Giovanni. Olha, amor, uma ótima manhã de sábado pra você. Onde quer que você esteja, está começando aqui o resumo semanal. E claro, pra você ter o seu sábado mais leve, mas também manter bem informado com as notícias que são destaque aqui em São Mateus do Sul, no Paraná, no Brasil e também no mundo.
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0: Destaque da semana em São Mateus do Sul, grupo busca implantação de serviço de hemodiálise no município. A luta pela implantação de um serviço de hemodiálise em São Mateus do Sul ganhou novos encaminhamentos após uma reunião realizada na Câmara Municipal com representantes do grupo Hemodiálise Já e integrantes da Comissão de Saúde. Um dos representantes do movimento, Alan Watzak, contou que a mobilização começou há cerca de 2 anos por iniciativa de seu pai, Anísio Gilson Watzak, que faleceu em novembro do ano passado. Desde então, Alan assumiu a continuidade da luta em memória do pai. Segundo ele, a necessidade surgiu a partir da própria rotina enfrentada pelo pai, que precisava viajar 3 vezes por semana até a cidade de União da Vitória para realizar o tratamento. Além do deslocamento de aproximadamente 1 hora em cada trecho, o paciente permanece cerca de 3 horas realizando o tratamento. A principal reivindicação do grupo é de que São Mateus do Sul passe a contar com um centro de hemodiálise, oferecendo mais comodidade, dignidade e qualidade de vida aos pacientes do município e da região que dependem do tratamento. Alan ainda destacou

que o grupo já manteve conversas com autoridades municipais, estaduais e que apresentou a demanda, inclusive, ao secretário estadual de saúde, Beto Preto. Na Câmara Municipal, a reunião foi conduzida pelo vereador Wagner Wolff, presidente da Comissão de Saúde, Educação e Assistência Social. Segundo o parlamentar, o objetivo foi ouvir os representantes do movimento, compreender as etapas já percorridas e identificar quais medidas ainda são necessárias para viabilizar o serviço. Wagner explicou que a implantação, né, de um serviço de hemodiálise envolve diferentes esferas de governo e depende de requisitos técnicos e também administrativos. A comissão deverá solicitar informações ao Poder Executivo Municipal e também à Secretaria de Estado da Saúde para verificar quais são as condições necessárias para que o município possa avançar, então, na implantação. Outro ponto destacado durante a reunião foi a estrutura do Hospital e Maternidade Dr. Paulo Fortes, que, segundo Wagner, também é considerada fundamental para ampliar os serviços de saúde de maior complexidade oferecidos à população de São Mateus do Sul. A mobilização segue agora com o levantamento das exigências e também dos caminhos necessários para que o município possa buscar a implantação da hemodiálise. Para Alan Vassac, a expectativa é de que a reunião entre a comunidade e o poder público permita transformar a reivindicação em realidade e evitar que pacientes precisem enfrentar longos deslocamentos para realizar um tratamento que é essencial à manutenção da vida. Daqui a pouco temos mais informações, mais notícias e aquelas notícias que foram destaque aqui em São Mateus do Sul, na região, no Brasil e também no mundo. 8:14.

Leandro e Leonardo, sonho por sonho, curtimos aqui juntos no resumo semanal 8h18. Bom dia para você que está participando, mandando sua mensagem também. Barto, bom dia, tudo de bom para você. Barto da Silva, né, do Faxinal dos Quartins, do município de Palmeira. Alô, Palmeira, aquele abraço super especial. Família toda daí, Barto, toda de Palmeira. bom dia também. Aqui quem está participando é a Vera da Barra Bonita também. Para você que quer mandar sua mensagem, participar é o 998-365173.

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0: Fixamas promove sessões gratuitas de cinema para estudantes e comunidade em São Mateus do Sul. O Festival Internacional de Cinema de São Mateus do Sul, Fixamas, preparada aí para que você possa ir com sua família, não somente você, né, como também convidar seus colegas, vizinhos e amigos também. A programação foi preparada de uma forma especial para dia 16 de outubro, com 6 sessões gratuitas de cinema voltadas a estudantes, instituições sociais e também para toda a comunidade. As exibições serão realizadas no Centro de Convivência do Idoso Eupídio Brusque, localizada na Rua Genoa Nascimento, número 1080, no bairro Jardim Dona Hermínia, aqui em São Mateus do Sul. As sessões estão programadas para 6 horários, 8h30 da manhã, 9h30, 10h40, 1h30 da tarde, 2h30 e também 3h30 da tarde. A programação vai contar com a participação de estudantes da rede pública de ensino e de instituições como o Adolescentro, como a PAI, aqui de São Mateus do Sul, o Centro da Juventude e também o Centro Estadual de Educação Profissional Agrícola. De acordo com o produtor executivo do festival, Luiz Fabiano Pinheiro, a proposta é fazer do cinema uma experiência que vá além do entretenimento, estimulando então o aprendizado, a reflexão e também o contato com o universo audiovisual. Segundo ele, a intenção é que o público saia das sessões com novas referências, novas perguntas e mais interesse pelo cinema também. O festival busca aproximar as pessoas e ampliar a maneira como elas enxergam o mundo. Além das exibições, o Fixamas desenvolve ações junto a instituições do município, fortalecendo a relação entre o cinema, a educação, a inclusão social e a comunidade. O festival é uma iniciativa que conta com a produção do Fixamas e apoio da Ibex Imagens, do Hotel Dom Leopoldo e também da Pizzaria Camarão. A realização é do Departamento de Cultura e da Prefeitura Municipal de São Mateus do Sul, com recursos e apoio de políticas públicas de incentivo à cultura, incluindo a Política Nacional Aldir Blanc, o Sistema Nacional de Cultura e o Ministério de Cultura. Vale lembrar, gente, as sessões são gratuitas, atenção, são gratuitas, mas o número de lugares é limitado. A programação acontece nos dias 16 de outubro, no Centro de Convivência do Idoso Eupídio Brusque, aqui em São Mateus do Sul. Fixamas, cinema, cultura, educação ao alcance da comunidade. 8h25, já mais notícias.
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estamos com mais informações, mais notícias para chegar por aqui. E, claro, compartilhar com vocês também neste momento. O telefone aqui de contato é o 998365173 para você mandar o seu salve, seu alô. Daqui a pouco tem Estúdio Móvel da Rádio Cultura SUFM a partir das 10 horas da manhã.

O Guilherme vazou na Braquiara. Sua participação também no 99836 neste sabadão, hoje dia 10 de outubro de 2026. Bom dia, Ellen. Tudo bem com você? A Ellen, que mora no Jardim Santa Cruz. Tudo de bom pra você, Ellen. Bom dia pra sua família também, pro Cristiano, pra Eliane, pro Paulo Casimiro Arachesky também. Todos participando, mandando sua mensagem aqui, curtindo a programação da 97.5. E hoje, uma coisa pra vocês. Hoje a playlist vou te contar. Hoje o programador tá que tá, hein?

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8h35, homem invade CME em Curitiba, faz 13 crianças reféns e é morto em ação policial. Uma ocorrência de extrema gravidade mobilizou as forças de segurança na tarde de sexta-feira, dia 9 de outubro, em Curitiba. Um homem invadiu um centro municipal de educação infantil no bairro São Brás e manteve 13 crianças reféns dentro de uma sala. De acordo com informações da Polícia Militar do Paraná, o suspeito estava armado com uma faca e também portava um simulacro de arma de fogo e material inflamável. A situação provocou momentos de muita tensão, preocupação entre familiares, funcionários e da unidade aí, né, e também moradores de toda a região. Equipes do Batalhão de Operações Policiais Especiais, o BOP, foram acionadas e iniciaram as negociações com o homem. A tentativa de resolver a ocorrência de forma pacífica durou aproximadamente 3 horas. Segundo a Polícia Militar, durante as negociações, o suspeito passou a apresentar comportamento agressivo e chegou a ferir algumas das crianças. Diante do agravamento da situação e do risco às vítimas, os policiais realizaram uma intervenção tática. O homem foi morto durante a ação policial e as 13 crianças foram resgatadas com vida. Conforme informações divulgadas pelas autoridades, 5 crianças foram encaminhadas para avaliação médica, e uma delas apresentava ferimentos no rosto. As demais vítimas também receberam atendimento das equipes de emergência e, durante a ocorrência, outras crianças que estavam na unidade de ensino foram retiradas do local para garantir a segurança. Estudantes de uma escola próxima também foram evacuados. A Prefeitura de Curitiba mobilizou equipes de atendimento psicológico para prestar apoio às crianças, aos familiares e aos profissionais da instituição também. As circunstâncias e a motivação da invasão serão apuradas pelas autoridades competentes. Até o momento, não havia confirmação oficial sobre o que teria levado o homem a cometer.

0: cometer o ataque. A ocorrência terminou com o resgate das 13 crianças e a mobilização de diferentes equipes de segurança e atendimento de emergência. 8h38, daqui a pouco temos mais notícias.
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Maiara e Maraísa cantando Tudo por Nada, 8h44, bom dia, bom sabadão. Pra você que está aí trabalhando, pra você que está curtindo, tá passeando, pra você que está descansando, que o seu dia seja um dia

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8h46, nota de falecimento. O Safe, mão amiga da Companhia Funerária Santa Terezinha, comunica o falecimento do jovem Luiz Felipe Alves e Silva, ocorrido na madrugada de hoje, aos 20 anos de idade. O corpo está sendo velado no Memorial Santa Terezinha, na Rua Eduardo Esprada, número 751, ao lado do cemitério municipal. Sepultamento hoje, às 17 horas, no cemitério da localidade da Divisa. O Safe, mão amiga da Companhia Funerária Santa Terezinha, comunicou o falecimento do jovem Luiz Felipe Alves de Silva, ocorrido na madrugada de hoje, aos 20 anos de idade.

8h47, notícias chegando para você aqui. Homem procurado pela justiça é preso pela polícia militar em Paulo Frontin. Um homem com mandado de prisão em aberto foi localizado e preso pela polícia militar na manhã de quinta-feira, no município de Paulo Frontin, no sul, né, aqui do Paraná. A ocorrência foi registrada por volta das 10 horas e 50 minutos na comunidade de Colônia Santana. Durante as diligências foram realizadas pela equipe de rádio patrulha da Polícia Militar. De acordo com as informações do 27º Batalhão da Polícia Militar, os policiais receberam denúncias de que um homem

0: O homem estaria na residência da família e, ao chegar ao endereço, os agentes conversaram com a mãe do procurado, que colaborou com a equipe e informou que o filho estava trabalhando em uma estufa de secagem de fumo em uma propriedade localizada às margens da BR-153. Com as informações, os policiais se deslocaram até o local indicado e encontraram o homem durante o trabalho. Na abordagem, ele foi informado sobre o mandado de prisão expedido pelo juízo único da comarca de Malé, além de ser cientificado, né, sobre os seus direitos constitucionais. Segundo a Polícia Militar, o homem não ofereceu resistência à prisão. Após a abordagem, ele foi encaminhado ao Departamento de Polícia Penal de União da Vitória, onde foram realizados os procedimentos legais cabíveis. A ocorrência foi atendida pela Polícia Militar do Paraná, né, com informações do 27º Batalhão. As informações, essas e outras notícias, você encontra no portal P97. 8h49.
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0: Bom dia, Marlene de Paula, da Vila Palmeirinha, todo o pessoal da Palmeirinha, Jardim Santa Cruz, Vila Verde. Bom dia pra vocês.

Rio Negro e Solimões esperando na janela. Bom dia, boa manhã, bom sabadão pra você. Aquele merecido descanso, né? Tem gente que tá aí, ó, descansando em casa, tem aqueles que estão descansando, mas na faxina, abrindo toda a casa, né? Depois de alguns dias de chuva, abrindo, deixando a casa mais arejada, passando aquele pano, já lavou o banheiro. Pra você ainda que não levantou, está pensando em levantar, vou te dar uma boa notícia. O solzinho tá lá fora, o dia está lindo, está gostoso. Bora aproveitar aí a feriadão chegando também, né? Temos feriadão, final de semana prolongado, família reunida, ou você vai ser daqueles que não vai fazer visita, vai ser a visita, não vai receber visita, vai fazer visita, né? Tem aqueles também, né? Tem aqueles também que não vão sair, o neném. Neném, né? Nem vai sair e nem vai. E nem vai receber visita. É, vai ficar em casa, só ali tudo mais. 8h56, bom dia, boa manhã pra você.

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amanhã sua participação aqui no Resumo Semanal no 998-365-173. Eu sou a Nelly e nós vamos juntos até as 10 horas da manhã. A partir das 10 horas da manhã tem estúdio móvel, estúdio ao vivo diretamente da Todo Utilidades. Os meninos já estão lá montando, aguardando também. E claro, para fazer aquela festa super legal no 10 do 10 na Todo. E também hoje tem apresentação. Então papai e mamãe, na parte da tarde no estacionamento da Todo Utilidades, tem aí um super show com as guerreiras do K-pop. 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Verdade mesmo. Ontem eu estava bisbilhotando ali nas redes sociais. Estava vendo um pequeno ensaio. Pra Júlia, quero mandar aquele abraço especial. Pro Felipe também, a todos os funcionários e colaboradores aí da Todo Utilidades. Mais notícias chegando aqui no nosso sábado.

E atenção, gente, porque o El Niño deve provocar chuvas acima da média no Paraná até o mês de dezembro. O Paraná deve registrar volumes de chuva acima da média histórica até dezembro, devido à intensificação do fenômeno climático El Niño, né? O alerta é do CIMEPAR, do Sistema de Tecnologia e Monitoramento Ambiental do Paraná. De acordo com a utilização divulgada pelo órgão, o fenômeno deve ainda ganhar mais força até novembro e permanecer ativo pelo menos até março de 2027. A previsão indica maior risco de temporais severos com possibilidades de granizo, descargas elétricas e episódios de chuva intensa concentrados em poucos dias. As regiões Centro-Sul, Sul, Oeste e Sudeste do Paraná estão entre as áreas com previsão de maiores volumes de chuva acima da média. A situação exige atenção especial dos moradores e também das autoridades, principalmente em locais que possuem histórico de alagamentos e inundações. Diante desse cenário, a Defesa Civil do Paraná intensificou as ações de prevenção junto aos municípios. Entre medidas recomendadas estão a limpeza de bueiros e galerias pluviais,

0: manutenção dos sistemas de drenagem e o monitoramento de áreas de risco. As escolas estaduais também estão recebendo orientações para se preparar diante de possíveis eventos climáticos extremos, como vendavais, granizo e alagamentos. A Defesa Civil reforça ainda a importância de a população acompanhar as previsões do tempo, ficar atenta também aos alertas oficiais. E para você receber os avisos por SMS, basta enviar o CEP da sua residência para o número 40199, repetindo, 40199. Também é possível se cadastrar para receber alertas pelo WhatsApp por meio do número 61-2034-2611. A orientação é evitar áreas alagadas durante temporais, não se aproximar de rios com elevação rápida do nível da água e procurar abrigo seguro durante a ocorrência de raios e ventos fortes. Informou, então, CIMEPAR, Agência Estadual de Notícias. E por falar também com relação ao clima, ao tempo, vendaval derruba igreja centenária no interior aqui de Rebouças, né? Município próximo aqui a São Mateus do Sul. Um forte vendaval atingiu a região de Pântano Preto, no interior do município de Rebouças, na tarde de quinta-feira, dia 8 de outubro. Provocou estragos na localidade e entre os danos registrados está a queda de uma igrejinha centenária que não resistiu à força dos ventos e acabou vindo abaixo. A construção histórica era um dos destaques da região e sua queda chamou a atenção dos moradores diante da intensidade do fenômeno climático. O temporal deixou prejuízos na localidade e reforça a preocupação com os episódios de ventos fortes que vêm atingindo diferentes municípios do Paraná. A orientação é de que a população redobre os cuidados, né, durante os temporais para evitar aí permanecer próximo a árvores, estruturas que possam cair e acompanhar sempre, sempre os alertas emitidos pelos órgãos oficiais. Mais notícias daqui a pouco aqui no Resumo Semanal. Chegando agora, programa Música Boa.
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0: 9h13, bom dia, gente. Olha só, atenção pra promoção do Dia das Crianças. Vou até baixar bem a trilha aqui pra que você possa ouvir, tá? O sorteio, o grande sorteio será no dia 12, segunda-feira. Mas atenção, hoje não tem palavra não, gente. Não tem, era até ontem, então hoje não tem a palavra. Mas na segunda-feira é o dia que você vai enviar todas as 8 palavras, entendeu? É na segunda-feira. Atenção, preste muita atenção. Hoje não tem palavra e nem amanhã. Somente na segunda, ok? E segunda-feira aí você vai juntar aí, né? Porque segunda-feira, claro, vai ter mais uma palavra, é óbvio e tudo mais, né? Mas é na segunda-feira, então preste muita atenção. Mas isso não quer dizer que você não vai ficar me ouvindo não, viu? Isso quer dizer que você não vai ficar aqui, ó, sintonizado no 97.5. César, tudo de bom pra você? Bom dia! Tudo bem, tudo certo, vamos trabalhar. Eu daqui, você daí, estamos trabalhando. Olha, essa aí até parece uma paisagem do Windows. É. Que lugar bonito, bonito, César. Onde que fica essa região aqui que eu não sei, hein? Que coisa mais linda. Ó, a Neuci já veio aqui dando uma olhadinha. Oi? Não, eu acredito que não seja flor isso. César, o que é essa plantação aí? É plantação? Eu acredito que não, viu, Nelson? Nós estamos aqui discutindo no estúdio o que é aí nessa foto, tá certo? Aonde que é e o que você mandou aí pra gente, que nós não entendemos, ó. Malmente a gente consegue ali, né, saber o que é uma salsinha, uma cebolinha, né? Porque a gente usa bastante. Mas mais do que isso, meus amigos, não, eu particularmente sou muito ignorante, não entendo nada de plantação. Gostaria, já falei pra vocês. 9h14, já eu volto com mais notícias e informações e, claro, tudo aquilo que foi destaque daqui a pouco aqui na 97.
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Chegando aqui pra gente, mais notícias pra gente andar bem informado. Furto de fiação elétrica prejudica a iluminação pública no centro de São Mateus do Sul, gente, é isso mesmo. O furto de fiação elétrica está afetando a iluminação pública na região central de São Mateus do Sul. De acordo com informações, a situação foi provocada pela retirada irregular de cabos elétricos.

0: e gerando preocupação quanto à segurança de moradores e pessoas que circulam pela região. Além dos prejuízos causados aos cofres públicos, esse tipo de crime pode deixar as ruas e espaços públicos no escuro, aumentando a sensação de insegurança, principalmente durante a noite. O furto de fios exige reparos na rede elétrica, gerando custos adicionais para a manutenção dos serviços públicos. A situação reforça a importância da colaboração da população na identificação de atitudes suspeitas, gente. Sim, ao perceber movimentação suspeita, envolvendo postes, cabos ou equipamentos da rede elétrica, a orientação é acionar as autoridades policiais. As circunstâncias do caso e as medidas para a recuperação da iluminação devem ser acompanhadas junto a órgãos responsáveis, gente. Né? Faz parte da cidadania, faz parte da gente aí também, né? Cuidar do patrimônio público, porque é do nosso bolso que sai. Homem com mandado de prisão por estupro é preso em Antônio Linto. Um homem com um mandado de prisão em aberto pelo crime de estupro foi preso pela Polícia Militar no município de Antônio Linto, no Paraná. A ocorrência foi registrada na quinta-feira, no dia 8, durante uma ação, para localizar o indivíduo procurado pela Justiça. Após a identificação e a confirmação da ordem judicial, os policiais realizaram a abordagem e deram cumprimento ao mandado de prisão. Na sequência, o homem foi encaminhado às autoridades competentes para os procedimentos legais e ficou à disposição da Justiça. A prisão reforça o trabalho das forças de segurança no cumprimento também de ordens judiciais e na localização de pessoas procuradas. E ainda, a Polícia Civil divulga foto de foragido investigado por estupro de vulnerável em Irati. A Polícia Civil do Paraná divulgou a fotografia de um homem que está foragido da justiça e investigado pelo crime de estupro de vulnerável contra uma criança no município de Irati, no sudoeste do estado. A divulgação da imagem tem como objetivo auxiliar as forças de segurança na localização do suspeito e pedir a colaboração da população com informações que possam contribuir para o trabalho policial. De acordo com as informações divulgadas, o homem é procurado pelas autoridades e as diligências seguem para que ele seja localizado e preso também. A Polícia Civil reforça que qualquer informação sobre o paradeiro do investigado pode ser repassada às autoridades pelos canais oficiais de denúncia. A colaboração da comunidade pode ser fundamental para o avanço das investigações. Divulgou, então, a Polícia Civil. Um homem de 65 anos está sendo procurado pela Polícia Militar do Paraná, conforme o delegado, Dr. Luiz Henrique, informou que ele teria se aproveitado da condição de familiar da vítima para praticar atos de violência sexual contra uma criança que tinha 3 anos na época. 3 anos, gente. O nome dele, Reginaldo, vou soletrar o sobrenome, S-Z-W-A-I-D-A-K, Zavaida. Então tá aí, ó, estamos à procura. Conhece, sabe onde está o paradeiro, está aí. 9h22, já eu volto com mais... notícias que foram e que são destaques nesta semana. 9h22.
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pra você que está sintonizado. Ó, César aqui já mandou foto pra gente, viu, Nilce? É, olha aí, ó, é a mostarda, pra conservar o terreno, é isso mesmo? Gente, que interessante! E agora ele tirou foto bem de pertinho aqui pra gente ver o que que é, viu? Só, Nilce, vem ver aqui, vem no estúdio ver a foto que o César mandou. Gente, eu acho impressionante. Tudo que liga ao agro eu acho impressionante demais, né? Porque quando a gente vê tudo prontinho no nosso prato, aquilo que chega no nosso prato, a nossa mesa, chega na prateleira do supermercado, né? A gente não vê o tamanho do trabalho e do esforço que o pessoal aí da agricultura familiar, das grandes, né? Enfim, empresas que trabalham com isso e principalmente do produtor rural. Quanto eles trabalham para que isso possa acontecer e quanto terra tem que ser trabalhada e quanto ela é abençoada para trazer alimento para a gente, né? Tá certo. Aí quando falam, ai, tá caro, vai plantar. Ai, porque vai fazer. Vamos ver aí se consegue, né, gente? Não é para todo mundo, não, gente. 9:30, bom dia, boa manhã, bom sabadão para você.

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0: Suspeito de comandar tráfego morre após confronto com a Rotan durante operação em União da Vitória. Um homem conhecido pelo apelido de Pandorga, apontado pelas investigações como suspeito de comandar o tráfico de drogas na região, morreu após um confronto com equipes da Rotan na manhã de quarta-feira no bairro Limeira, em União da Vitória. A ocorrência aconteceu durante uma operação conjunta das Polícias Militar e Civil do Paraná, com o apoio das Forças de Segurança de Santa Catarina. A ação tem como objetivo combater o tráfico de drogas e também desarticular um grupo investigado por envolvimento com o crime. Durante o cumprimento de um dos mandatos no bairro, né, Limeira, os policiais localizaram Pandorga. Conforme as informações iniciais, houve confronto com a equipe da Rotan e o suspeito foi atingido pelos disparos e morreu no local. A área foi isolada para o trabalho das equipes responsáveis pela ocorrência e para os procedimentos de praxe. Ao todo, a operação cumpre 25 mandatos de busca e apreensão e 9 mandatos de prisão em municípios da região. A ação mobiliza forças de segurança de 2 estados. Novas informações devem ser divulgadas pelas autoridades após o avanço da operação. A ação também da Rotan em Irati termina com um casal preso e 4,5 kg de entorpecentes apreendidos. Ontem, sexta-feira, dia 9, patrulhas da Rotan efetuaram uma expressiva operação de combate ao tráfico do bairro Camacuã, em Irati. A mobilização teve início após a unidade de segurança receber denúncias sigilosas relatando o comércio ilícito de substâncias proibidas na vizinhança. Durante as averiguações nas intermediações, os policiais avistaram um homem em atitude suspeita em via pública e realizaram a abordagem, encontrando com ele porções de maconha. Após a localização inicial, os agentes vistoriaram a moradia do indivíduo, onde apreenderam outra quantia do mesmo entorpecente. Em diálogo com as equipes, o suspeito apontou o endereço de uma segunda pessoa envolvida nas atividades ilegais. Ao chegarem ao novo imóvel indicado, os policiais encontraram porções expressivas de crack, cocaína e maconha, que somadas, né, chegam a 4,5 kg, além de balança de precisão, cédulas também em espécie e máquinas de cartão. Diante das evidências recolhidas, o homem e a mulher receberam voz de prisão pelo crime de tráfico de drogas. Ambos os envolvidos foram submetidos aos exames médicos de praxe e, em seguida, transportados juntamente com todo o material apreendido para a Delegacia de Polícia Civil de Irati, ficando à disposição do Poder Judiciário. 9h36, daqui a pouco temos mais informações e, claro, aí para você aproveitar bem este feriado. Feriado prolongado, segunda-feira está aí, né? Dia das Crianças, dia de Nossa Senhora Aparecida. E, claro, muitas festas pela região, muitas pessoas pegando a estrada também. A gente alerta novamente, com segurança. Viajar com segurança, com prudência e muita atenção. Já já eu volto.
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Rick Renner, Cara de Pau, 9h44. Bom dia, boa manhã pra você, sintonizado aqui no resumo semanal. Sua participação também no 998-365173, onde quer que você esteja. Ligadinha no programa com a gente, Amanda Burginski também, da Fartura do Potinga. Bom final de semana, bom feriadão prolongado também, né? Pra quem vai descansar, pra quem vai viajar, pra você que está passando pela nossa cidade, aqui me levando, me trazendo de carona, está na sintonia da 97.5. Madalena Pajeski também está curtindo a programação. O Edilson sintonizado. Bom dia, Edilson! Já já eu trago mais notícias, mais informações. Estamos encaminhando para o último bloco, porque daqui a pouquinho, às 10 horas da manhã, o comando aqui será com o Elias. Aqui não, né? Diretamente do estacionamento da Todo Utilidades. Já estão lá aguardando os meninos, ansiosos para entrar no ar e para fazer aquela festa bem legal neste sabadão pela manhã.

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5: 9h47, nota de falecimento. Seife Mão, amiga da Companhia Funerária Santa Terezinha, comunica o falecimento do jovem Luiz Felipe Alves e Silva, ocorrido na madrugada de hoje aos 20 anos de idade. O corpo está sendo velado no Memorial Santa Terezinha, na rua Eduardo Esprada, número 751, ao lado do cemitério municipal. Sepultamento hoje, às 17 horas, no cemitério da localidade da Divisa. Familiares agradecem aos parentes e amigos que lá comparecerem. O Seife Mão, amiga da Companhia Funerária Santa Terezinha, comunicou o falecimento do jovem Luiz Felipe Alves e Silva, ocorrido na madrugada de hoje, aos 20 anos de idade.

0: final de semana com o feriado prolongado, segunda-feira, né? Feriado, como todos já sabem aí, dia da Nossa Senhora Aparecida, dia das crianças também. E vem aí programação amanhã, gente. Amanhã terá os quartos Samas com Kids, que devem reunir cerca de 500 crianças em São Mateus do Sul. Então anote na sua agenda. São Mateus do Sul recebe neste domingo, dia 11 de outubro, a quarta edição do Samas com Kids, que é um evento esportivo, inclusive, que deve reunir aproximadamente 500 crianças e adolescentes de 0 a 18 anos. A programação começa às 2 horas da tarde no ginásio da Vila Amaral. A organização orienta que os participantes cheguem ao local até 1:30 da tarde, acompanhados aí de um responsável. O evento organizado voluntariamente pelas equipes Samas Pezinho de Xisto e Samas Pé de Xisto, com apoio da Secretaria Municipal de Esportes, da Prefeitura de São Mateus do Sul e também do comércio local. Mais do que uma competição, o Samas Run Kids tem como objetivo promover a inclusão, gente, por meio do esporte, garantindo a participação das crianças com diferentes necessidades. O evento vai contar com atletas da PAI, crianças autistas, com TDAH e também com dificuldades motoras. Também haverá participação do projeto Rodas em Ação, com triciclos, ampliando as oportunidades de participação na prova. As provas terão distâncias e categorias adaptadas para atender às necessidades dos participantes. E a inscrição é totalmente gratuita e todas as crianças que participarem vão receber medalhas. Também haverá classificação do primeiro ao quinto lugar, com categorias organizadas por ano de nascimento, buscando proporcionar disputas mais equilibradas também. A expectativa é de receber participantes de diversas cidades do Paraná e também de Santa Catarina. Entre os municípios representados estão Monte Castelo, Malé, Rio Azul, União da Vitória, Rebouças, Irati, Canoinhas, São João do Triunfo e também Lapa. A organização envolve cerca de 50 atletas e voluntários que trabalham para preparar a estrutura e aproximadamente 500 kits com brindes e doces para os participantes. A comunidade está convidada então a prestigiar o evento e apoiar essa iniciativa que une esporte, solidariedade e inclusão. Portanto, fica o convite. Neste domingo, dia 11 de outubro, a partir das 2 horas da tarde, no ginásio de esportes da Vila Amaral, acontece o quarto Samas Run Kids, um evento gratuito para celebrar, né, o esporte, a participação, a inclusão e também para celebrar o Dia das Crianças. Um bom dia para você que está sintonizado aqui com a gente, para você que esteve aqui com a gente também, né? No resumo semanal, quero desejar para você um ótimo final de semana, um final de semana assim abençoadíssimo, com muitas coisas boas, que você também possa estar aproveitando com sua família, com seus entes queridos, que você faça coisas que você gosta, que traz calma, que traz, enfim, que acalme seu coração, que faça você sentir momentos de muita paz, alegria e felicidade, tá certo? E eu volto na terça-feira a partir das 9 horas da manhã com o Manhã Show aqui na 97.5. Estarei aí, né? Me ausentando amanhã e na segunda. Mas não se preocupa, terça-feira nós estamos aqui de encontro marcado. Vamos juntinhos e misturados. Estou aguardando a todos vocês. Fica agora com o Elias e todo o pessoal que já está aguardando diretamente da Toda Utilidades. Elias, é com você, com o Lucas, com o Felipe, com todo o pessoal aí. Beijo pra vocês, um bom final de semana também. 9h52, um beijo da Nelly e até mais.
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0: 10 horas e 4 minutos, muito bom dia! Estamos iniciando o programa do Bacil, de volta ao programa do Bacil. É, o deputado Bacil que tem aí o seu programa todo sábado, das 10 ao meio-dia, né? E devido aí à época de campanha, período eleitoral, o programa foi retirado do ar e agora retorna normalmente, né? Que bom ter você com a gente aqui e hoje estamos diretamente da Todo, na nossa unidade móvel, aqui no centro da cidade. 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Então chega aqui, a equipe da Cultura Sua FM está por aqui transmitindo, está aqui o Lucas, está aqui o Felipe. Já dá aí um bom dia pra gente. Fala aí, meu amigo Lucas. Diga um bom dia aí, primeiramente.
1: Bom dia, Elias.
0: Por que não está funcionando? Você ligou o microfone?
1: Bom dia, agora deu boa. Sim. Muito bom dia, Lucas? Elias, tudo bem?
0: Tudo certinho, e você? Tá?
1: Animadão?
0: Animadíssimo. O que nós temos aí na Todo hoje de bom?
1: 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Sabe quem que vai vir aqui, Elias?
0: Quem?
2: Quem que vai vir?
0: Uma surpresa, vamos contar daqui a pouquinho?
2: Não, peraí.
0: Viu?
2: Tá desligado o microfone,
0: não,
2: amigo?
0: Não, não tá desligado. Você que desligou. Então acabou a bateria. Então vai no outro. Agora vai.
1: Alô?
0: Oi.
1: Quem vai falar, quem que vai vir aqui na rádio é ele, o Felipe. Quem que vai vir aqui na Todo, Felipe?
0: Eita,
3: passou o Felipe. Bom dia, Lucas. Vai ter um show de K-pop hoje, fiquei sabendo, hein?
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1: E você dança com esse K-pop ou não?
3: Aham, eu e você.
0: Meu, é K-pop ou K-pop?
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0: Felipe é fã de K-pop.
1: Tudo. Tem até um Hulk ali para escorregador, já viu ali?
0: Eu vi, sim, eu acho que eu vou lá dar uma passadinha
1: 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Eu vou ter cabeça ali naquele ali, cara.
0: Vai mesmo. 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
0: A grande promoção, fechamento da promoção, com os prêmios principais, palavras-chave e tudo mais. Então já sabe, fica ligadinho aqui no 97.5 e pra faturar isso aí, né? Bom, lembrando também, gente, falando em 97.5, São Mateus Sul, que está transmitindo o programa do Bacil, também estamos transmitindo o programa do Bacil pela Super Najuá de Irati e também pela Rádio Cidadão FM de Malé, beleza? Vamos começando o programa do Bacil assim, ó, desse jeito.

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0: 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Maravilha, sabe quem é fã do K-pop?
2: Quem? Não acredito.
0: O teu xará Felipe aqui,
2: não,
0: ó.
2: Não acredito.
0: O cantor, cara, Felipe, sério? É fã do K-pop. Aliás,
2: mas não tem muita cara assim, tipo.
0: Não, mas é que ele é um cara assim, tipo, você olhando pro Felipe, ele curte um rock.
2: Ah,
0: Mas ele curte também, por exemplo, o Pintor. Tem que trocar todo sábado o Pintor aqui do Fábio Dalcim, porque ele adora essa música. Ele adora...

0: vários estilos, né? Então ele é multi.
1: É verdade. Não, bandinha é tudo de bom, né? Agora K-pop, hein? Eu vou estar aqui 3 horas na frente do palco ali.
0: Olha aí, viu? Olha só, vamos fazer um vídeo, gravar o Felipe dançando K-pop com as meninas.
1: Maravilha,
0: Elias. É, e inclusive o pessoal da rádio também sente saudade da tua risadinha lá, né, Felipe?
1: Pois é, cara. Eu sempre que eu tenho a oportunidade de conversar com o Cleverson fala que o pessoal ainda manda mensagem, cara. Tipo,
0: cadê a risadinha do Felipe?
1: Ó, eu não lembro como que é.
0: Dá tua risadinha aí.
1: Eu não sei se é a mesma risada,
0: sabe? Tempos atrás eu achei uma gravação. Achei uma gravação, acho que no YouTube, uma coisa assim. Eu falei, meu Deus do céu. E tinha uma gravação em áudio lá também, né? Bons tempos, né? Enfim, tempo, que o Felipe passou pela rádio. Hoje, né, segue novos caminhos, né? Agora como empresário, como diretor aqui um dos diretores aqui da Todo. E a gente segue a vida, né, Felipe?
1: Com certeza, coisa boa, Elias.
0: Porque tudo que é bom acaba, né? E tudo que é ruim também, então fica nessa. Ainda bem, né? Diz que nada dura pra sempre, né? Por isso que tem que estar sempre se inovando pra fazer as coisas boas se renovarem.
1: Realmente, coisa boa. Mas obrigado aí pela parceria, Elias. A gente sempre tá com essa parceria com a Cultura Sua FM aqui, que dá muito resultado e a gente sempre fica muito feliz com o trabalho de vocês.
0: Maravilha, valeu Felipe, até mais. Valeu, daqui um a pouquinho a Júlia aqui com a gente contando mais sobre as novidades e promoções da Todo. 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Olha, tem aí pra criançada, ó. Criançada, já estão aproveitando o escorregador do Hulk, hein? Tá uma maravilha. Então vem pra cá aproveitar, o programa do Bacil segue até meio-dia aqui direto da Todo.
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0: Legal, 10h25. O Jorginho passou por aqui, né? Nosso amigo Hulk passou por aqui. Tá aqui o Anderson também. Enfim, a galera tá passando por aqui, marcando presença aqui, e você também que sair pela cidade, passa aqui, vai ser um prazer receber vocês na unidade móvel da Cultura Sua FM, que está transmitindo o programa do Bacil pela Super Najuá também de Irati e pela Rádio Cidadão FM de Malé. Bora com música!

Olha só, 10 horas e 30 minutos, 10 e 30, tá aí o Porca Véia no estilo, no estilo Porca Véia. E é o seguinte, tem aqui um anúncio de utilidade pública, foi encontrado, deixado aqui, na unidade móvel da rádio, uma chave de veículo. Atenção, você que perdeu uma chave de veículo, tem aqui um chaveirinho junto, esse chaveirinho é marrom. Quem vir aqui, né, procurar essa chave, vai me dizer qual que é a marca do veículo e o que que tá escrito. O que que tá escrito no chaveirinho? É questão de segurança, né, gente? Tá entendendo? É um chaveirinho, né, aqueles de couro, assim, né? Tipo, tem aquele suportezinho, né, pra pendurar na calça. O chaveirinho é marrom. Tem uma frase escrita no chaveiro e você me diz qual que é, né? Quem perdeu vem aqui, diz qual que é a marca do carro, né? E vai, claro, recuperar a sua chave. Então, quem perdeu uma chave pelo centro, foi encontrado, foi deixado aqui com a gente, passa aqui na unidade móvel em frente a todo. O programa do Bacil segue por aqui, agora são 10h31.

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4: 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E o programa do Bacio, que voltou, né, após um período aí fora do ar devido à propaganda eleitoral, aliás, propaganda não, devido ao período de propaganda eleitoral, enfim, devido ao período de campanha, tem que ser respeitado. Agora voltou aí o programa do Bacio e continua no ar. Na semana que vem, o Bacio estará por aqui comunicando, né? Comunicando com todos. Afinal de contas, todo mundo está muito afim de ouvir o Bacio, agora eleito deputado estadual pela região. Direto também para Super Najuá, Dirati e também a Rádio Cidadão de Malé, programa do Bacio. E agora atendendo o pedido do meu amigo Felipe. Tá aí o pintor, então.

0: programa do Brasil por aqui, daqui a pouquinho o Brasil chega, hein? Atenção, gente, atenção, ó. Quem tá esperando pra ouvir o Brasil, daqui a pouquinho o Brasil estará por aqui conversando com a gente no seu programa, batendo aquele papo, contando aí suas histórias e tudo mais, né? Falando um pouquinho a respeito dos últimos dias, provavelmente, né? E dessa nova fase na sua vida também, que tem a ver com a vida de muita gente em toda a região, porque afinal de contas o Emerson agora representa a nossa região como deputado. 10h44, a Júlia também daqui a pouquinho estará aqui contando pra gente as novidades para esse Dia das Crianças.
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0: Olha, atenção, gente, atenção, porque tem festa, dia 12 de outubro, em louvor a Nossa Senhora Aparecida, na comunidade Cândido de Abreu, em Paulo Fronti. A animação é do grupo Vento Sul, todos convidados.
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0: E falando em Bacio, olha só aqui, coisa boa, hein? Está aqui com a gente o deputado Emerson Bacio. Bom dia.
7: Bom dia, Elias. Bom dia a todos os nossos ouvintes. Que saudade do programa do Bacio, que estava aí 3 meses fora e voltando aqui para a gente poder, primeiramente, agradecer a Deus pela oportunidade de estar falando novamente com todos. E, em segundo lugar, agradecer pela expressiva votação, os 38.400 votos que nos deixam nesse momento deputado eleito do estado do Paraná, com uma votação muito expressiva em toda a nossa região. A gente que começou com muita força de vontade, encaramos muitos desafios durante a campanha, mas fomos resilientes. Deus nos deu coragem e força de seguir e finalizar como eleitos, e eu fico aqui muito agradecido, muito obrigado mesmo a todos vocês. E eu quero aqui continuar e passar algumas informações importantes, Elias.
0: Tava com saudade do rádio já, Bacio?
7: Nossa vida, eu acordava já querendo achar um microfone para me falar. E que bom que vocês tocaram aí, a Super Najuá com a gente sempre, a Cultura Sul, a todos aí, a Cidadão, muito obrigado pela parceria. E a gente retorna aqui aos poucos, né? Porque estamos essa semana ainda cuidando dos detalhes e finalmente, né? Sempre depois de uma festa sobra alguma coisa para fazer, né? Sempre.
0: Verdade.
7: Uma eleição também.
0: É correria, né, Bacio? Não tem jeito.
7: Então é isso. E a gente, sem recurso, sem estrutura, pôde contar com os amigos, com as pessoas, com os familiares, com todos.

0: todas as lideranças que na região toda acreditaram no Bacil. Quero agradecer mesmo, porque Elias, você não faz ideia o tamanho da nossa conquista. 38.400 votos, mas na nossa região foi 90% da votação. Ou seja, né, tem muitos que vão lá longe, né, buscar uma votação, e nós não. Nós conseguimos se eleger com a força da nossa gente, da nossa região. Claro, agradeço os 267 municípios que a gente teve voto, mas eu quero dizer do compromisso que nós temos aqui com toda a nossa região. E alguns municípios, vou dar um exemplo aqui, 35 municípios da região, Danço Lepe, Danço Par, Danças Par, dos Campos Gerais, um pouquinho da Cantu também, que eu fico grato, porque dos 35 municípios, Elias, que a gente, na proximidade aqui de São Mateus do Sul, Irati, eu fui o mais votado do partido em 30.
1: Isso é muita coisa, Bacil.
0: E a Rosângela Moro, que foi a nossa dobrada oficial, esposa do Sérgio Moro, eleita deputada federal pelo Paraná, também, dos 35 municípios que a gente trabalhou mais próximos aqui da região, ela foi do PL a mais votada em 30 municípios. Né? A gente que conseguiu eleger os dois senadores do PL, Felipe Barros e Deltan Dallagnol, nós que conseguimos, desde o início trabalhando do lado do Sérgio Moro, eleito governador, estamos aí comemorando, porque em primeiro turno pudemos fazer um grande feito. Agradecer a toda a região, porque toda a região nos colocou com o mais votado, aí o governador Sérgio Moro. E, claro, agora foi para segundo turno para presidente, primeiro turno Flávio Bolsonaro na frente, e agora já se iniciou até no rádio a campanha do segundo turno aí. Então a gente quer agradecer mais uma vez e passar alguns dados aí importantes. Obrigado pela força e a você que confiou. Exatamente, olha só para ter uma ideia, Agudos do Sul, eu e a Rosângela fomos mais votados do partido. Quem mais? Antônio Linto, novamente fizemos mais de 1.000 votos, 1.002 votos, e também a dobrada mais votada do partido do PL, e eu fiquei, se não me engano, em segundo no geral. Bituruna, fomos o mais votado do PL, também na dobrada, eu e a Rosângela Moro, e sou um dos mais votados do município eleito. Campo do Tenente, também fomos mais votados do partido, né, nessa dobrada. Contenda, a gente também fez uma boa votação e agradece a votação de Cruz Machado. Cruz Machado nos deu 1.558 votos, mais que dobrou da passada, e a gente fica muito feliz porque uma expressiva votação, assim como Guamiranga, também me deixou em segundo lugar geral, mas o mais votado do partido também. A Rosângela também é mais votada do partido. E a General Carneiro, né, a gente agradece e fica muito feliz. Em Bituva, mais de 1.000 votos. A gente fez uma votação, 1.133 votos em Bituva, mais que dobrou da vez passada. Então, a maioria dos municípios, esmagadora maioria da região, nos deu mais de 1.000 votos, Elias. Isso concentrou realmente a vontade da população de ter alguém que fala a mesma língua, que está próximo, que está perto, que volta a agradecer assim como a gente está fazendo. Irati, olha só, Irati a gente fez 1.195. Sabe quantos que eu fiz na primeira?
1: Não lembro.
0: 100 votos.
1: Nossa, primeira, de 100 para 1.145.
0: Daí na segunda 500 e agora 1.195 votos.
1: 195, quase 1.200.
0: Quase 1.200 votos em Irati. A Rosângela também foi a mais votada do partido. Eu estou como segundo mais votado eleito de Irati. Agradeço porque é uma votação expressiva. Sou o segundo mais votado no geral eleito. E da coligação do Sérgio Moro, sou mais votado em Irati. Irati, gratidão, Deus abençoe por essa expressiva votação que veio de amigos, lideranças, amigos, parentes, porque a nossa eleição não foi na estrutura, ela foi realmente olho no olho e no compromisso. Também, Elias, só para você ter uma ideia, Inácio Martins também fez uma expressiva votação. Ipiranga, o mais votado geral, o mais votado quase da história, lá 1.800 e poucos votos em Ipiranga, muito feliz, porque são 1.880 votos em Ipiranga. Em Irati, já falamos, Ivaí também, o mais votado do partido. São 800 e pouco.

0: votos. Na Lapa, também fizemos 1.036 votos, né? O dobro da passada. Fomos o mais votado do partido também, o terceiro mais votado na Lapa. Gente, é muita coisa. Piem, sou o mais votado do partido e um dos mais votados do município, assim como também Quitandinha, né? A mesma coisa. Paulo Frantin, fizemos uma expressiva votação, 1.181 votos. Obrigado, Paulo Frantin. Que votação expressiva também, muito obrigado. Pinhão, mais votado do partido, na dobrada também com a Rosângela.
1: Minha terra.
0: Olha aí, Porto Amazonas, obrigado pelo carinho também. Prudentópolis, 2.700 votos de confiança. Fui o terceiro mais votado geral e o segundo mais votado eleito. É um compromisso com Prudentópolis, com toda a região. Rebouças, o mais votado do município também. Obrigado aí, Ina, Renato, nosso amigão. Grande abraço. Em Rebouças, 1.374 votos. Em Reserva também, uma boa votação que fizemos. Rio Azul aumentou a votação também, 1.628, já tinha feito 1.200. Sou o segundo mais votado eleito de Rio Azul. Rio Negro também, uma boa votação que fizemos. São João Triunfo, mais votado novamente, 2.655 votos. Obrigado, São João Triunfo, sempre confiando no nosso trabalho. São Mateus do Sul, só gratidão, muito obrigado, mais uma vez, o mais votado de São Mateus do Sul. Teixeira Soares também, o mais votado do partido, fizemos 281 votos. União da Vitória, o segundo mais votado eleito de União da Vitória, 1.602 votos. E até Assis Chateaubriand, fizemos uma grande votação, fizemos o mais votado do partido lá, entre outros municípios que a gente pode falar aqui e comentar. Obrigado de coração, é um momento especial porque a gente tem um compromisso e a responsabilidade de manter isso, de cuidar da nossa gente, de mostrar que política não é feito só de usar do imposto para dizer que veio alguma verba, mas é defender a nossa gente no sentido que precisamos melhorar a nossa agricultura, regionalizar a nossa saúde, buscar recursos e não somente isso, mas também defender a nossa gente. A agricultura está pedindo socorro e quando a agricultura pede socorro, a cidade também pede socorro. Porque se a nossa região 80% é agricultura, se imagina a agricultura indo mal, o comércio também não vai bem, não tem como a conta fechar. Por isso que o Bacil está aqui se comprometendo. Quero aqui deixar um recado. Aqueles que fizeram fake news, vou colocar vocês nas minhas orações. Aqueles que largaram até da gestão para bandeirar dia inteiro na rua, vocês vão entrar na minha oração, não tem problema nenhum, né? Agora é todo mundo unido, todo mundo em prol de um propósito que é trabalhar pelo Paraná, pela nossa região, por cada município que me deu uma expressiva votação. Alô, os prefeitos, vamos sim trabalhar juntos, vereadores, né? A eleição passou, é domingo, né? E eu sempre dizia, quem está agradecendo na rua, quem está agradecendo na rede social, quem está no rádio nesse momento que você está ouvindo, é o Bacil. Só ficou eu, cadê os outros? Então a gente tem que ter essa consciência, tem que cada vez mais, é claro, o momento é agradecer, mas a gente também tem que mostrar o nosso diferencial. A gente não pode se furtar aqui de dizer, continuamos aqui, estamos daqui, e daqui nós não vamos sair. Tô no rádio de novo, tô na rua, fui na feira já comer um pastel, como sempre, e quero ir nas festas, voltar e continuar fritando pastel, quero continuar andando na rua, quero continuar na região. Gente, o Bacil, só vocês me deram mais responsabilidade, e agora trabalhar ao lado do meu, do seu, do nosso governador eleito Sérgio Moro, que está aí na campanha do segundo turno, e passando isso, com certeza irá divulgar o melhor time para comandar o estado do Paraná. E você que está me ouvindo, obrigado mesmo, de coração. Obrigado a Super Najuá pela parceria, Cultura Sua FM, a gente segue aqui, muita chuva na nossa região, muitas coisas que a gente precisa debater, discutir. Obrigado à equipe da rádio aí, obrigado você, Elias, ao Roico, que está aqui também do nosso lado, foi uma das pessoas que nos ajudou muito, a equipe da coordenação, toda a equipe da coordenação do Bacil, que era um time muito pequeno e voluntário, Elias. Todos voluntários, porque a gente ganhou, não foi na estrutura. Ganhamos porque o coração das pessoas falou mais alto e eles entenderam que estava faltando o Bacil lá. Os fumicultores, agricultores, vamos falar do manejo do pinheiro. Quero ver todo mundo aí plantando e cortando pinheiro. E isso vai ser uma missão. Não sei que dia que vai dar certo, mas que o Bacil vai estar falando e você vai estar se orgulhando.

0: de tudo que eu vou estar dizendo. Pode ter certeza disso. Um forte abraço, Deus abençoe a todos. Valeu, Super Najuá. A gente segue aqui. E eu estou grato, com o coração cheio de alegria, porque na terceira disputa minha, a segunda vitória. E eu devo graças a vocês. A você, não importa onde você esteve, mas saiu de casa, votou no Bacil, a conquista é tua também. Um forte abraço, Deus abençoe a todos.
1: Bacil.
0: E vamos que vamos.
1: Vamos se despedir aqui da Najuá, mas eu não posso te deixar de fazer uma pergunta aqui. Inclusive, vamos lá. Pediram para te perguntar. Najuá. Pediram para te perguntar. Como que você se sente depois de tudo que aconteceu, de tanta coisa que foi dito, né? Que o Bacil, depois que teve o mandato cassado, não por responsabilidade sua, mas a lei ou a sua vontade, se sente, né? Naquele momento, muita gente diz, ah, o Bacil está acabado, o Bacil politicamente não retorna mais. Agora você retorna, faz barba, cabelo e bigode, né? A tua colinha foi 100%. Né? Como que você se sente agora, nesse momento?
0: Olha, tem coisas que na vida está acima de nós. Sabe por quê? Porque vem de Deus. Aquilo que Deus coloca como sua missão, você não pode se furtar. Eu perdi o mandato sem dever nada, 35 mil votos, não entrei. Deus estava sabendo que eu precisava me fortalecer mais, precisava do momento certo, e estamos sendo forjados em nome dele. E a missão é por ele, em nome de Jesus Cristo. Nós vamos defender a gente, as pessoas, os bons costumes, os nossos princípios e valores. Ninguém vai ver o Bacil enfiado em corrupção, em falcatrua. Estarei lá sempre, do jeito que eu sempre fui, um livro aberto, mesmo querendo dizer que o Bacil é mágico, que o Bacil é isso, que o Bacil é aquilo. Mas esses caras hoje estão escondidos, e nós estamos de cara limpa aqui. Obrigado mesmo. Valeu? Vamos lá, então, para agradecer a nosso Deus, grandes coisas, com o Fernandinho. Forte abraço, obrigado e até lá.

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0: 12h16, programa do Assil, direto que dá todo, todo com muitas promoções, muitas novidades, prestigiando as crianças, atrações que não param mais. 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

Brasil. 11h31, o programa do Brasil Direto, que dá toda a utilidades no centro da cidade. 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Lembra daquele papo aqui na nossa unidade móvel, equipe da Cultura Sua FM por aqui. Também estamos transmitindo o programa do Brasil pela Super, aliás, pela Rádio Cidadão FM de Balé. Pela Super Najó foi até às 11, né? 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Então venham pra cá e a gente segue aqui até meio-dia com o programa do Bacinho.

0: 11h42, tá aí o Baitaca. Agora 11h42, daqui a pouquinho a Júlia estará aqui conversando com a gente, falando sobre as novidades, né? O Felipe tá tentando trazer ela pra cá, porque tá difícil, né? Tá corrido lá, movimento intenso aqui na Todo, mas a gente vai tentar pegar um pouquinho pra falar aí das novidades, né? Dizer o que tem de novidade aqui pra gente. Tem muitas, hein? Todas as novidades aí, mas ela traz em detalhes, né? 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Olha, atenção, e foi perdido uma chave de um carro, e alguém encontrou e deixou essa chave aqui. Então, atenção, quem perdeu a chave de um carro, é um chaveirinho marrom, e pode chegar aqui, que essa chave está aqui na unidade móvel, aqui em frente a Todo. A gente fica aqui até meio-dia, tá? Depois a gente leva pra rádio lá, né? Se alguém quiser pegar essa chave lá, só passar lá pegar. Beleza, gente? Dado o recado, daqui a pouquinho a gente encerra também o programa. Ao meio-dia tem voltou o programa, o horário eleitoral gratuito, né? Obrigatório. E logo mais à tarde, na Cultura Sul FM, estará o Roberto apresentando o programa até as 2, que é o programa Som do Sul, lá na rádio Cidadão FM. Não sei o que vai ser depois do meio-dia, né? Mas enfim, tá chegando por aqui a Chapeuzinho Vermelho. Não, não é Chapeuzinho Vermelho. Quem que é, na verdade? Eu não lembro esse personagem.
1: É a Branca de Neve.
0: A Branca de Neve. Tá, e aquela de azul que tá na testa, quem que é?
1: Aquela é Elza.
0: A Elza. Nossa, eu tô muito por fora dos personagens. Mas a Branca de Neve é da minha época, só que eu não lembro, né? A idade tá pegando. Tudo bem, Júlia, com você?
1: Tudo bem, pessoal que está ouvindo aí. Como que vocês estão? Sabadão, né?
0: Sabadão.
1: Hoje tava
0: o Felipe já veio duas vezes.

0: 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Ele sabe que tem novidade, ele sabe que tem todas as atrações de brinquedos que são moda, que são os mais queridinhos, que são os mais desejados, mas ele não soube dizer qual que tem de boa. 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
1: Exatamente, com certeza eu sei, né? Vou trazer aqui pra eles. 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E graças a Deus tem sol. 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
1: 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Vamos
0: o Felipe é cantor. 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O Felipe é cantor, mas ele é um cara versátil. Ele gosta de tudo.
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0: Maravilha, dado o recado. Eu não vou segurar mais a Júlia aqui, porque ela tá numa correria, né, hoje, Júlia? Hoje os sete anões e companhia estão lá esperando por ela.
1: Exatamente, preciso salvar muita gente.
0: Tá certo, Júlia, valeu.
1: Obrigada.
0: Esse é o clima da todo, gente. Venham pra cá, que vocês não vão se arrepender, tá demais. As novidades que a Júlia acabou de falar pra você. E também o show das guerreiras do K-pop, aguardado com muita expectativa por muita gente, inclusive pelo Felipe. O Lucas também gosta, só que ele não fala que ele, né? O Lucas já tem uma certa idade, assim. Então, pra ele não pega muito bem. Fala aí, viu, Lucas, comigo. Tudo bem, Lucas?
2: Ô, Elias, tudo tranquilo, meu amigo? Como é que você tá?
0: Tudo bem. Você curta as meninas, as guerreiras do K-pop?
2: Eu vou confessar pra você que eu não conheço, cara, mas eu ouvi falar muito bem delas.
0: Ah, é? gostei, Lucas. Foi sincero.
2: Mas o meu amigo Felipe gosta, ele tava...
0: Eu já vi, é muito bacana, muito legal, eu gostei também.
2: Você gostou?
0: Eu gostei.
2: Eu não assisti, mas eu quero vir assistir hoje às 3 horas aqui na Todo.
0: Vale a pena, né? Bem legal. Amanhã tem festa, né, Lucas? Onde que a gente estará amanhã? Caso não chova, né? Caso o tempo colabore, diga-se passagem, porque se chover muito não tem como a gente colocar os equipamentos na chuva. Mas, enfim, a gente conversava com a organizadora da festa hoje de manhã cedo. A princípio deve dar tudo certo. Tem previsão de chuva amanhã para tarde, só em umas pancadas, na verdade.
2: Eu quero aproveitar também, pessoal. Vai ter uma cavalgada amanhã lá para a festa do Lajeado. É isso aí. Também vai ser lá da Capela do Palmito às 9 horas da manhã e sentido a Capela do Lajeado. Então todo mundo está convidado lá para a grande festa, que é o grupo Chamamento amanhã, né, Elias?
0: Isso.
2: Inclusive, quem quiser conhecer o Elias, principalmente o Elias, vai estar lá de corpo presente, alma e tudo.
0: Quem vai querer me conhecer, Lucas?
2: Ah, muita gente. Você é fã de muita gente, que o pessoal gosta de você aqui nesse momento.
0: É, o pessoal quer conhecer as novidades da cultura, né? Quer conhecer o Felipe, quer conhecer você, que são gente nova.
2: Sim, mas você também.
0: Sabe
2: você
0: quem quer conhecer, velho?
2: Importante.
0: Hã? Sabe quem quer conhecer, velho?
2: Quem?
0: O Asilo.
2: Não. Muito pelo contrário, você tem muito a entregar para as pessoas.
0: Ah, é?
2: Mas fica o convite, pessoal. Amanhã tem Chamamento, participação da Rádio Cultura Sul, transmissão ao vivo, Domingão da Cultura Sul, com Elias e Enzo. O Eduardo não vai poder estar, mas você vai ter a presença VIP do Elias.
0: O Eduardo não conseguiu alvará para amanhã.
2: Ah, foi. Tá na corda, então.
0: Não conseguiu.
2: Ah, ele... que tal isso?
0: Por favor, vai lá pra... Não, claro, tudo bem, com o maior prazer.
2: Meu, vamos e também
0: pra Lajeado amanhã.
2: Também fazer um convite pro pessoal, vai ter almoço no Lajeado também. Então pode ir tranquilo, nossa, só preparar o prato, fome, o garfo e a faca, e o bucho, né, cara? Entupir o bucho.
0: Não, o bucho tá sempre pronto.

0: Dá pra matar uma purga de tanto que comer no almoço amanhã lá.
1: Olha só. Valeu, Lucas. Espera que o Lucas não vai, né?
0: Não vai.
1: Lucas também não conseguiu alvará pra ir amanhã. O Felipe. O Felipe, fala aqui, Felipe. O Felipe não conseguiu alvará, mas ele vai levar. A pessoa que manda junto.
2: Alvará junto, né?
0: Vai levar?
2: Vou levar.
0: Eu vou ver se eu quero.
1: Vai levar quem assina o alvará junto.
2: É, vou ver se eu quero. O Lucas não vai, vai ficar cansado de não fazer nada em casa, mas eu vou estar lá.
0: Ah, você.
2: Meu alvará junto, né? Você e o Elias aqui, ó.
0: Você acha que é fácil sair da cama e ir pro sofá?
1: Não é fácil, né? Ele tem que disputar o sofá com os cachorros dele lá.
0: É, ah, beleza então. Cara, tem que cortar grama, tem que limpar forro, limpar piso.
2: Uh-huh. Comentou ontem que não ia fazer nada, ia tirar o domingo pra descansar.
0: Não foi isso que nós combinamos.
1: Foi o tempo, foi o tempo. Fique quieto, Felipe. Muito bem, então tá aí, gente. Todo mundo convidado pra festa amanhã. E já sabe, aqui na Toda a gente vai. Mais um pouquinho, vou tocar mais uma música pra gente encerrar o programa. Daqui a pouquinho o Roberto segue do estúdio. E fala, Lucas.
0: Eu quero pedir a música, Elias.
1: Qual música você quer?
0: Quero do grupo Acordeona, por detrás da Acordeona.
1: Mas vai, teu pedido
0: é essa ou não?
1: Teu pedido é uma ordem, tá tocando já então, ó.
0: Então, obrigado.
1: Manda essa música lá também pro.
0: Pra quem?
2: Quero mandar pro meu pai, que é fã do Acordeona, Donaldo.
1: É, isso.
0: Eu pensei nessa música por causa do teu pai, que eu sei que ele gosta.
1: Eu também tinha pensado. Vamos tocar a música, chega de falar. 11h51.

assim vamos encerrando o programa do Bacio, direto aqui da Todo, neste sabadão, 10 de outubro de 2026. 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

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E amanhã a gente se encontra lá na festa no Lajeado. Pra encerrar, João Bosco Vinícius.

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2: Oi, oi, oi, agora 12:11. Como é que você tá? Boa tarde pra você, excelente sabadão.

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1: Olá, então, começando por aqui mais um Som do Sul desse sábado. Final de semana, hoje dia 10 de outubro. O ano é 2026. Eu sou o Roberto das Neves com Belezinha. E Belê, depois do programa do Bacil com o Elias, a gente está por aqui até as 3 da tarde. Só bandinha pra você curtir, se divertir, participar com a gente. Afinal de contas, você merece, né? Um bom sábado, um final de semana maravilhoso. Tempinho, tá começando a mudar a cara, ficar meio borocochô e tal. Mas já te conto a previsão desse final de semana. Como que vai ficar o tempo, né? Pra esse finalzão de semana. Nesse momento, a gente tá começando aqui uma temperatura de 21 graus. Tempinho, a temperatura tá gostosa, tá mais fresquinha e tal. Enfim, vamos saber como vai continuar esse sabadão.
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1: Meio dia e 13 agora.

Sol da Cultura, seu FM no nosso Som do Sul, de sábado, finalzão de semana. Boa tarde aí pra você. O Jorge Quirino já está na escuta lá no Turbo de Baixo. Valeu, Jorge. Um abraço aí pra você, pra toda a família. Na audiência com a gente, excelente finalzão de semana. Roberto, tamo na escuta. Programação aí de todos os sábados, manda pra toda a galera que tá na audiência. É o Osmar da Lapa, pediu Argentina Louca. Alô, Osmar, um abraço.

0: nem sertanejo, não sai, é somente bandinha até as 3 da tarde para você curtir junto com a gente aqui na nossa programação especial do Som do Sul. Quando participar também, manda o nome pra gente aí, tá bom? Para você poder ficar na sintonia. E tá na audiência também por aqui é o Érico. Alô, Érico, um abraço aí pra você, obrigado aí pela sua audiência, pela sua preferência. A música não para, a gente continua.
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Excelente sabadão para você, galera que gosta de acompanhar aqui a nossa programação da cultura. Agradeço a sua audiência e a sua preferência. Daqui a pouquinho, muito mais no seu sábado, final de semana. Tempinho que as nuvens agora começam a tomar conta um pouco mais forte aí. Então, né, você que tá acompanhando a gente, já fica esperto aí. Se botou uma roupinha no varal aí, pendurou uma roupinha hoje, né, que viu que o tempo, acho que, né, e tal. Esse tempo agora pra tarde, a tendência é ele mudar um pouquinho e de repente cair uns pingos de

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2: Agora meio-dia 36, nota de falecimento. Safe, mão amiga da Companhia Funerária Santa Terezinha, comunica o falecimento do jovem Luiz Felipe Alves e Silva, ocorrido na madrugada de hoje, aos 20 anos. O corpo está sendo velado no Memorial Santa Terezinha, na rua Eduardo Esprada, 751, ao lado do cemitério municipal. O sepultamento será hoje, às 17 horas, no cemitério da localidade da Divisa. Seus familiares agradecem aos parentes e amigos que lá comparecerem. O Safe, mão amiga da Companhia Funerária Santa Terezinha, comunicou o falecimento do jovem Luiz Felipe Alves e Silva, ocorrido na madrugada de hoje, aos 20 anos.

0: edição de sábado. Tudo de bom aí pra você, agradeço a sua preferência, a sua audiência, onde você estiver, tá na cultura, nosso Som do Sul, só bandinha, até as 3 horas da tarde, deixa eu mandar uma alusão aqui, quem tá me ouvindo, tá acompanhando a gente, é a Josiane Vieira Batista, lá da Vila Nepomuceno, abraço aí pra você, tá mandando pro maridão Juliano, né, dizendo o quanto ela te ama, viu Juliano, olha só que maravilha, um abraço aí pra vocês, então, é Juliano e também a Josiane. E também tá na sintonia por aqui, tá acompanhando a nossa programação, Vanderlei Becker, lá do Rio da Areia de Cima, Bela Vista do Toldo, Santa Catarina. Alô, Vanderlei, um abraço aí pra você. Agradeço a audiência, continue com a gente. A Luzinete Wojnarski, ela que é lá da Água Branca, tá sempre na sintonia todos os sábados. Obrigado, Luzinete, a você e toda a família. Continue com a gente, acompanhando aqui a nossa programação. Sidney também tá na sintonia. Alô, Sidney, tudo certo aí? Feliz sabadão pra você, pra família toda, sempre acompanhando a nossa programação. Agradeço sua preferência. A Cecília também está por aqui. Oi, Cecília.
1: Boa tarde, aqui é a Cecília Brunowski do Gramado, que é o Gandinho, para minha família que mora aqui no Gramado mesmo, Goiás, que é o Espreito e Rubaio. Para todos os amigos e amigos.
0: Valeu, então um abraço para você e para todo o pessoal.
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0: horas, 5 minutos. Você ouviu o San Marino aqui na nossa programação da Cultura. Deixa eu mandar um abusão aqui, Roberto, na escuta, tá tudo bem aí? Tá tudo certo. Estou ouvindo, Franciele Macedo do Caetá. Alô, pessoal aí do Caetá, um grande abraço pra vocês. Feliz com carinho, com a preferência com a gente aqui na Gigante do Sul do Paraná, nesse final de semana maravilhoso, desse sábado show com o nosso Som do Sul. 21 graus, continua a nossa temperatura aqui. Previsão para chuva hoje, deixa eu ver aqui, olha, o tempo tá bem fechado, tá nublado, mas a probabilidade é pequena, é de 7%. Para amanhã, domingo, teria chuva, depois mudou para tempestade. Para amanhã o tempo, domingão, mostra pra gente aqui nublado, com a probabilidade, de repente, de uma chuvinha de 45%. Mas quer dizer, não mostra que realmente vem, né? Deixa eu dar uma cuidada aqui em outro. Deixa eu ver aqui. Vamos lá pro Cimepar. Vamos ver o que o Cimepar fala. Cimepar já fala que pra amanhã tem uma chuvinha acontecendo, viu? Tempo nublado com pancadas de chuva. Bom, pra aguardar pra ver, né? Não tem como a gente falar porque muda muito rápido demais. 11 agora pra uma. Música não para.
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0: Belezinha, olha o Flávio Dalcin, banda.

0: Cultura Sua FM, agora 3 minutos faltando pra uma. Meio-dia 57. Pra você, mulher. Perigosa. Lindo. Belezinha. Vou dar um salve aqui pro Michael, lá da Vila Buasque. Alô, Michael. Tudo certo aí? Obrigado pela preferência. A Maristela da Cruz, da Vila Palmeirinha. Tô na escuta desse maravilhoso programa. Obrigado, Maristela. Você e todos aí. Obrigado pela audiência. O Flávio Lopes. Alô, Flávio. Fala, Roberto, meu irmãozinho, tamo ouvindo, obrigado, um abraço pra você, toda a família, sempre acompanhando aqui a nossa programação, agradeço a audiência. Deixa eu ver aqui, que o César é o Mordaski, é o Mordaski lá da Lapa, tá mandando pros filhos, o Júlio César e também a Jennifer, valeu, abraço Mordaski, família aí na Lapa, a Eunice Lewandowski lá da Colônia Lagoa, São João Triunfo também confirmando a audiência, agradeço a sintonia de vocês, deixa eu ver aqui, o Álvaro França, Roberto, manda um abraço pra gente aqui na Lapa, direto da Lapa, ouvindo, e já mandou a churrasqueira, estamos sapecando uma carninha aí, coisa boa demais, uma linguiçinha. Valeu, Álvaro, você e toda a família aí, um grande abraço.
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0: Agora, na Cultura Sul FM. Tem Rainha Musical.

Mix FM, Guardanapo, uma e uma agora, Rainha Musical. Daqui a pouco tem mais pra você nesse sábado maravilhoso. 998-365173. Esse é o nosso novo número do WhatsApp aqui pra você participar com a gente, viu? Até as 3 da tarde, só bandinha no

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3: Umas 5 notas de falecimento. O plano Univida da Funerária Bom Jesus comunica o falecimento da senhora Marlene Reuco Correia, ocorrido na manhã de hoje em Curitiba, aos 73 anos. A cerimônia de despedida

0: acontecerá na capela do cemitério municipal de Antônio Linto, com horário previsto para as 17 horas. Sepultamento será no cemitério de Antônio Linto, com data e horário a ser definido. Familiares enlutados antecipadamente agradecem a parentes e amigos que lá comparecerem. O plano de famílias Univida, da funerária Bom Jesus, comunicou o falecimento da senhora Marlene Reuco Correia, ocorrida na manhã de hoje em Curitiba, aos 73 anos.
1: E seis. Olha só que coisa boa, música de volta no seu rádio, no seu

0: esse é o nosso Som do Sul, do jeitinho que você gosta, sempre na audiência. Manda um abraço aqui pro César Magrão. Ô, Magrão, tudo bem aí? Um abraço aí pra você, obrigado aí pela preferência, pela audiência, sempre acompanhando aqui a nossa programação, né? E ele disse que tá na sintonia também, né? Obrigado. O que que você mandou aí? Ele mandou uma foto ali, mas o que que é isso aí? Ele não escreveu? Eu não conheço isso aí. Mas enfim, um abraço aí, Magrão. Tudo de bom pra você. Aí, o Zilé de Mafra. Tá um sucesso aí. Tamo fazendo faxina e ouvindo. Bom fim de semana pra todo mundo aí. Um bom feriado. Obrigado, Ilze. Você e toda a família também. Grande abraço. Continue sempre com a gente. Nosso amigo Jefferson Gadonski, a família. Fala, Roberto. Tô na escuta com a minha esposa Lu. Já mandou a foto ali. Tá curtindo a gente em 97.5. Obrigado, Jefferson Gadonski. Quem está por aqui é, deixa eu ver, o Samuel Gabriel. Ele que é do bairro Santa Mônica. Esse tá lá em Papanduva, Santa Catarina, tá acompanhando a gente aqui. Ô, Samuel, um abraço aí pra você, toda a família, galera que tá sempre acompanhando a gente, né? É, lá em Papanduva. Conheci Papanduva, inclusive também já fiz alguns trabalhos em Papanduva, né? Na rádio que trabalhava antes. É uma comunidade, uma cidade, município maravilhoso. Tenho amigos aí também, né? Comunicadores, Moisés, enfim. Um abraço aí pra vocês todos aí. Tudo de bom, de Chagas. Agradeço a audiência. A Geralda Líbio tá na escuta com a gente. Oi, Geralda, tudo bem? Um abraço aí pra você, Donaldo, Felipe. Feliz aí com a companhia de vocês aqui na nossa tarde gostosa hoje de final de semana. Daiane também está na sintonia. Só fazer uma correção aqui, é Daiana. Belezinha, você me incomodou. Oi, Daiana, um abraço pra você, um feliz finalzão de semana também, acompanhando aqui a nossa programação da Cultura Sul FM, do jeito que você gosta. Tem um áudio aqui, eu não vi ainda, mas vamos ver, que é da, deixa eu ver aqui, acho que é Yolanda.
1: Boa tarde, Roberto, tô fazendo sucesso no programão aqui, tô limpando a casa e escutando suas musiconas.
0: Opa, obrigado, é a Yolanda na sintonia com a gente por aqui, Yolanda Silva. Bom fim de semana pra todo mundo, a música, claro, não para, não.
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0: Agora tem o Cleiton Borges.

0: 7.5 para você que está me ouvindo, acompanhando a gente aqui, muito obrigado pelo carinho. Quem tá na sintonia é o Odair, Thaís, Taquaruçu, Triunfo, abraço para vocês aí, obrigado aí pela audiência. O Álvaro tava dizendo aí, programa mil, valeu Álvaro, abraço aí para você e uma boa carninha, né? Sapecando uma carninha aí, é bom demais ouvir, né? As bandinhas por aqui. Agradeço a audiência e a preferência de vocês. A gente continua juntos até as 3 da tarde. Depois tem Mistura Fina com a Selma e a Juliane, fazendo companhia para vocês aqui na Cultura. Depois tem Bem Sertanejo com Cleverson Daniel. Às 7 tem Porta de Boteco Musical Especial. Às 10 tem para você o Cultura Gaúcha. Muita música gaúcha no seu rádio. À noite, às 22 horas. Para você poder fazer um baile aí na sua casa. Já começa agora com a gente aqui, né? Até as 3, balançando o esqueleto aí, né? Na sintonia da cultura da gigante aqui do sul do Paraná. 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Boa sorte pra você e já antecipadamente um bom feriado, um feliz Dia das Crianças.
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0: Agora tem San Francisco.

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1: Esse é o Felipe Borges, que é nosso colega de trabalho aí, né? Diz que adora essa música. Tá mandando um abração lá pra mamãe, né? A Geraldo, pai Donaldo, em especial pra Marina, o grande amor da sua vida. Quer buscar ela hoje? Tá feliz, hein, Felipe? Eita, linda! Tá certo. Grande abraço pra vocês aí, um feliz finalzão de semana. Como é, belezinha? Você conhece o Felipe? Conhece? É, ele conhece. Olha só que coisa, hein? Pode jogar no ar aí, não? Tá certo, né? Galera que tá sempre na audiência, acompanhando a gente aqui. Daqui a pouquinho tem muito mais músicas pra você que tá sempre ligado, acompanhando a gente. Obrigado aí pelo carinho, pela sua sintonia. Continue interagindo por aqui até as 3 horas da tarde. Mas já já tem mais músicas pra você. Vai interagindo com a gente, 998-36-5170.

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Dia 11, domingão é especial, com almoço, um bingão, jogos de argolas, ótimos prêmios e muita diversão para toda a família, viu? 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A gente vai estar por lá amanhã, belezinha? Ah, vamos estar lá? Bom, vai estar com o Elias, o Felipe... Enfim, eu não sei se vai ter mais alguém, mas se tiver, né, um abraço aí, vai estar junto com a gente amanhã lá no Lajeado. Alô, pessoal aí do Lajeado. Belezinha, amanhã nós vamos entrar lá na cozinha, né? Porque daí o pessoal faz uma comida gostosa. Vamos lá na churrasqueira. O pessoal do churrasco também faz um churrasco delicioso. Bom demais, ué. É amanhã, no Lajeado, dia 11 de outubro. A festa vai ser grande, viu? 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
4: Agora 27 para as duas, nota de falecimento. Seifmão, amiga da Companhia Funerária Santa Terezinha, comunica o falecimento do jovem Luiz Felipe Alves e Silva, ocorrido na madrugada de hoje, aos 20 anos. O corpo está sendo velado no Memorial Santa Terezinha, na rua Eduardo Esprada, 751, ao lado do cemitério municipal. O sepultamento será hoje, às 17 horas, no cemitério da localidade da Divisa. Seus familiares agradecem aos parentes e amigos que lá comparecerem. O Seifmão Amiga, da Companhia Funerária Santa Terezinha, comunicou o falecimento do jovem Luiz Felipe Alves e Silva, ocorrido na madrugada de hoje, aos 20 anos.

0: como é bom ter a sua companhia por aqui.
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0: Bom sabadão aí, galera que tá no almoço, você que tá almoçando agora, muita gente chegou do trabalho, né, em casa e tudo mais, preparou alguma coisinha, agora tá se alimentando. Aliás, falar em almoço, agora quem mandou pra mim aqui foi a Mari Nilma e também o Ailton, mandando um abraço aí pra todo o pessoal. Eles são lá do Faxinal dos Ilhéus. Alô, pessoal aí do Faxinal dos Ilhéus, Mari Nilma e o Ailton. Ela mandou ali, mas olha que comida gostosa, belezinha. Um arrozinho temperado, uma saladinha de tomate. Ah, olha, esses não são fracos não, hein, Mari Nilma e o Ailton. Bom final de semana pra vocês, um excelente sábado, bom almoço acompanhando a gente por aqui. Até as 3, a música não para.
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0: Agora tem Os Atuais.

0: som do Corpo e Alma, aquela dos olhos negros, na sua tarde de final de semana, de sábado. Lenilson tá na sintonia com a gente, mandando pra Paulo, Arthur, Ana Lu, pessoal lá de Poços, São João no Triunfo. Grande abraço aí pra você, Lenilson, toda a sua família, feliz finalzão de semana, sempre na audiência com a gente. Deixa eu ver aqui, o Celso também tá na sintonia. Roberto, manda um abração aí pra minha esposa Joana, as filhas Cauane e Poliana, minha sogra Tereza Vitória, o cunhado Leopoldo, pra afilhada Isabel. Estamos por aqui na casa da sogra, no Cochilhão, Santa Rosa, São João Triunfo. Sempre acompanhando você. Celso, um abraço. Todo mundo aí, né, da família, acompanhando aqui a nossa programação dessa tarde de finalzão de semana. Feliz aí com o carinho, com a preferência de vocês. Eu tinha dito aí que hoje, probabilidade pra chover muito pouco e tudo mais e tal. Só que, não sei não, viu? Aqui no Cimepar tá mostrando, né? Uma chuvinha, né, que pode acontecer agora pra tarde, né? Já tinha realmente uma previsão, mas depois apareceu pra nublado e tudo mais. Então vai saber, né? Que coisa. Deixa eu ver aqui pra um outro aqui. Tá mostrando tempo nublado só, a probabilidade baixou 21%, mas olhando aqui do alto do Pinheirinho, menino, menina, sei não, hein? Coisa não tá muito bonita. Mas enfim, 16 agora pras duas.
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você que está sempre ligado, acompanhando aqui a nossa programação. Obrigado aí pela sua sintonia, onde quer que você esteja ligado, acompanhando aqui, né, o Som do Sul, programação feita para você. A Thaís do Taquaro Sul também está na sintonia, desejando a todos aí uma excelente tarde. Obrigado, Thaís, você e todos aí, viu? Agradeço a audiência, continue sempre com a gente. O Gilberto também tá ligado, Roberto. Estamos trabalhando aí, levando a cultura de carona. Estamos na escuta de uma boa música. Um abraço, obrigado, Gilberto. Tudo de bom aí pra você. Já fez uma foto ali também. Já tá na estrada aí, né? E acompanhando aqui a nossa programação. Obrigado aí pelo carinho, pela sintonia, acompanhando aqui o nosso Som do Sul, programação que é feita com muito carinho pra todo mundo no seu finalzão de semana. E a música por aqui, é claro, não para. Bom almoço para quem ainda está almoçando, quem trabalha até mais tarde, no sábado. Chega em casa, vai preparar aquela coisinha gostosa. E um detalhe, hein? Tô olhando aqui de cima, a chuvinha tá vindo, né? Ah, falei.

0: previsão não errou agora dessa vez, né? E alguns ali dizendo que era só nublado e tudo mais. O Cimepar já mostrou, né? Uma chuvinha. E realmente ela tá chegando aqui na cidade.
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Aê, viu, seu Pause, Mari Pause, casal ideal. Excelente tarde pra todo mundo, final de semana maravilhoso pra você, mesmo apesar da chuva, até porque o que a gente precisa agradecer é de estar vivo, né? Quer chover, chove, chuva e tudo mais, é sol, vem sol. Mas enfim, a gente precisa agradecer de poder ter aberto os olhos hoje, né? E estar vivendo. Por mais que seja um tempinho meio fechado e tal, mas isso passa, né?

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3: 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A cerimônia de despedida acontecerá na capela do cemitério municipal de Antônio Linto, com horário previsto para as 17 horas. Sepultamento será no cemitério de Antônio Linto, com data e horário a ser definido. Familiares enlutados antecipadamente agradecem a parentes e amigos que lá comparecerem. 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

Certo, tamo na escuta aqui na Colônia Taquaral, é o César Novak. Alô César, um abraço, falou melhor programa de sábado. É bom, também gosto. Aí dançamos muito aqui, né, belezinha? Balançamos pelo menos o esqueleto aqui, viu? Ô César, um abraço aí pra você. Feliz final de semana com a

0: Família, o Josney Borcatti, ele que é lá da Barra Bonita. Ô Josney, tudo certo aí? Grande abraço pra você, pra todo o pessoal aí na Barra Bonita, sempre acompanhando a gente também, curtindo aqui a nossa programação. E amanhã, né, amanhã o Domingão da Cultura Sul FM estará ao vivo ali no Lajeado, na comunidade do Lajeado, já a partir da manhãzinha, umas 7h40, 8 horas, a gente já vai estar chegando lá, né, belezinha? Ah, equipe aí da cultura, amanhã a gente vai estar por lá com prêmios, brincadeiras, muita música, com a sua interação com a gente também ali na comunidade do Lajeado. A gente espera por você.
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0: Agora tem Banda Calmon.

0: Cultura Sua FM, esse é o som do Vanderlei Rodrigo. Nosso amor terminou. Bom sábado pra você, um feliz finalzão de semana. A Cida também está na sintonia. Oi, Cida, tudo bem aí? Boa tarde pra você, pra toda a família. Acompanhando aqui a nossa programação da Cultura Sua FM, nosso Som do Sul deste sábado maravilhoso. Galera que está sempre com a audiência acompanhando aqui a nossa programação, agradeço a sua preferência e a sua audiência. 2h18 agora, a música, claro, não para pra você. Pode aumentar um pouco mais o volume do seu rádio aí.
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0: Chegando mais músicas.
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Essa é a Cultura CFM Atuais. Antes de ir embora, 2h29 agora. Feliz finalzão de semana pra você. Bom sabadão, bom domingão. Bom feriado também. Aliás, muita gente, né, aproveitou e já viajou, não pegou a estrada, mas tá na sintonia com a gente. Aí um abraço, boa viagem pra vocês. 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Vai poder ouvir a gente onde você estiver e com uma melhor qualidade de som também, viu? 12h29, já já tem mais aqui.

0: Nota de falecimento, o plano Univida da funerária Bom Jesus comunica o falecimento da senhora Marlene Reuco Correia, ocorrido na manhã de hoje em Curitiba aos 73 anos. A cerimônia de despedida acontecerá na capela do cemitério municipal de Antônio Olinto, com horário previsto para as 17 horas. O sepultamento será no cemitério de Antônio Olinto, com data e horário a ser confirmado, definido. Familiares enlutados antecipadamente agradecem a parentes e amigos que lá comparecerem. O plano de famílias Univida da funerária Bom Jesus comunicou o falecimento da senhora Marlene Reuco Correia, ocorrido na manhã de hoje em Curitiba, aos 73 anos.
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2: 27 para as 3, falecimento. O Safe Mão Amiga da Companhia Funerária Santa Terezinha comunica o falecimento do jovem Luiz Felipe Alves e Silva, ocorrido na madrugada de hoje aos 20 anos. O corpo está sendo velado no Memorial Santa Terezinha, na rua Eduardo Esprada 751, ao lado do cemitério municipal. O sepultamento será hoje, às 17 horas, no cemitério da localidade da Divisa. Seus familiares agradecem aos parentes e amigos que lá comparecerem. O Safe Mão Amiga, da Companhia Funerária Santa Terezinha, comunicou o falecimento do jovem Luiz Felipe Alves e Silva, ocorrido na madrugada de hoje, aos 20 anos.

0: seguindo em frente por aqui.
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0: Muito mais músicas pra galera que gosta de acompanhar a nossa programação todo sábado aqui no Som do Sul, feito pra você com muito carinho, onde quer que você esteja. Pessoal dos bares e lanchonetes, nas comunidades também no interior, obrigado pela sua audiência. 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Você é nosso convidado para estar presente, viu? Além de aproveitar uma festa gostosa, um almoço delicioso, enfim, com brincadeiras, prêmios, tudo isso para você amanhã ali na comunidade do Lajeado. A gente vai estar por lá, viu? Amanhã. Vai, belezinha. Você vai estar belezinha. Vai. Então tá bom. Almoço delicioso. Enfim, uma festividade bem gostosa pra você se divertir. Amanhã, ali na comunidade do Lajeado.
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0: Cultura Sul FM, você ouviu Corpo e Alma, Bandida. Olha a chuvinha aí, né? Uma chuvinha leve, é gostosa. Quem tá em casa aí, tá acompanhando a gente, possivelmente tá aí no seu sofá de boa, um cobertorzinho aí, né? Porque geralmente cai um pouco a temperatura, né? E é sempre bom, né? Você tá um pouco mais aquecido, né? E fica mais aquecido ainda junto com a gente aqui na Cultura Sul FM. A Roseni também tá na audiência aí. Oi, Roseni.
1: Boa tarde, Robertinho. Oi, aqui é a Roseni do Cambará. Podia tocar uma música bem bonita aí, se você puder tocar de bandinha.
0: Aham.
1: E oferecer pro meu esposo João Paulo.
0: Certo.
1: Pro meu filho Natan e pra minha nora Stephanie.
0: Aham.
1: E pra minha filha Liliane.
0: Tá certo. Um abraço pra vocês aí. Muito obrigado pelo carinho, pela audiência sempre curtindo aqui a nossa programação da Cultura Sul FM. Obrigado aí pela sua sintonia, pela sua audiência. Tudo de bom, viu? A música não para por aqui, tem muito mais. 18 agora para as 3.
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0: esse é o som da banda Cavalinho. Dança da Marreca. Ah, belezinha. Ah, deixa eu mandar um abraço aqui. Quem está acompanhando a gente é o Márcio. Ô Márcio, tudo certo aí? Obrigado pelo carinho, pela audiência. Sempre acompanhando a gente aqui. Tudo de bom pra você. Lembrando mais uma vez que segunda-feira, feriado, a gente vai estar por aqui, né? A partir das 3 da tarde até as 7, mas durante, já a partir das 8 da manhã, a Selma estará por aqui para você também poder acompanhar, né, a última palavra-chave. Você tem que formar aquela sequência que você vem anotando da promoção Dia das Crianças. 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

0: Nós, Rodrigo. Alô, Ganso. Tudo de bom aí pra você. Obrigado aí pelo carinho, pela audiência. Acompanhando a gente aqui no Som da Cultura. Sua FM, a gigante do sul do Paraná. Bom, já na sequência, tem as meninas aqui do Mistura Fina, a Selma e também a Júlia. Um abraço pra todo mundo. Obrigado pela sua preferência, pela sua audiência. Próximo sábado tem mais aqui na Cultura. A tchau, pessoal.
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2: Boa tarde para você que está curtindo a Cultura CFM. Nós chegamos aqui, olha, tarde de sábado, com chuva para variar. Eu sou a Selma Santana, junto com a minha coleguinha super poderosa Juliane Ferraz. Estamos aqui para mais um Mistura Fina. Boa tarde, Ju.
3: Boa tarde, Selma. Boa tarde a todos os ouvintes da Rádio Cultura CFM. Mesmo com chuva, nós estamos aqui com a maior animação, com aquela empolgação aí de todos os sábados, para trazer para você, nessa tarde aí de sábado, a melhor programação, as melhores músicas. Promoção que tá rolando, né, Selma?
2: Tá bombando a nossa promoção do Dia das Crianças. Vai ter o sorteio daqui a pouco. Quem ainda não participou, corre participar, ainda dá tempo. Está lá no Mistura, está lá no nosso Instagram, Mistura Fina _ Rádio.
3: Isso aí.
2: Quem não participou, a gente corre agora, participa lá, que daqui a pouco a gente vai fazer o sorteio. E tem prêmios muito, muito bons, muito legais.

0: Mais, né, Ju?
1: Isso mesmo, é uma promoção aí inteirinha pra você participar até o final aí do programa, tá quase no final ali, né, Selma? A gente vai fazer o sorteio, então aproveita e participa.
0: Isso aí, tem, olha, tem um prêmio da Leonardo Modas,
1: sim,
0: tem um prêmio da Todo,
1: sim,
0: tem um prêmio da Brasil Cacau e tem um prêmio da doutora Cibele Paloche. Então são quatro prêmios muito legais, tá? Pra você, uma criança vai ganhar esses quatro prêmios, tá? Então
1: isso
0: participa
1: aí,
0: porque você pode levar. E aí, Dia das Crianças, você fica mais animado ainda. Falando em Dia das Crianças, deve estar começando neste momento lá na Todo.
1: Já tô vendo
0: o
1: aqui.
0: O show, gente. Quem é fã aí, hein, das,
1: sim,
0: guerreiras do K-pop?
1: Então, Selma do céu, né? Elas estão chegando, já deve estar começando. Então, se você ainda não sabia ou se você ainda, né, não saiu de casa, continua corradinho ligado, vai ouvindo a gente, mas corre lá pra Todo, porque as guerreiras do K-pop estão por lá hoje, Selma.
0: Pois é, a Camille adora, né? A Camille, meu, já assistiu o filme umas 500 vezes, já tem a fantasia.
1: Sim.
0: Tá lá. Então, assim, gente, a criançada que gosta das guerreiras, corre lá pra assistir. Em homenagem a ela, a gente vai começar com a música, que essa música é muito massa, né? A música do filme Guerreiras K-Pop. E, é claro, gente, a Todo. Eu fui lá hoje de manhã, Ju.
1: Sim.
0: Eu deixei meu carro ali na JM Pneus Escapamentos pra,
1: aham,
0: trocar o pneu do meu carro, que eu precisava. Enquanto isso, eu fui na Todo.
1: Claro, já aproveita.
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0: Ah, sim, daqui, né, a pouco vai ter Halloween, a criançada,
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0: 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Ih, gente, fantasia sempre tem que ter uma no armário, né?
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0: Com
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0: Pois é, então, ó, vamos começar com muita música e a gente quer que você responda aqui pelo WhatsApp, no nosso WhatsApp, tá bom? O que significa ser criança hoje pra você, hein? Porque daqui a pouco a gente vai trocar umas ideias aqui sobre a nossa infância, né, Ju?
1: Sim, claro.
0: Tá, então, gente, vai mandando aí o que significa ser criança hoje pra você.
1: Hoje,
0: agora são,
1: né?
0: É, hoje, porque
1: hoje
0: mudou muita coisa da minha infância, por exemplo, pra infância dos meus filhos, né? Então, vamos saber, gente, queremos saber. Manda essa mensagem pra cá, 998-36-5173. Agora são 13h11.

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1: Mistura Fina, sim, nessa tarde chuvosa de sábado. O dia começou chovendo, né? Acordei 6:30 da manhã, aquela chuva. Falei, ah, meu Deus, que bom que hoje é sábado, né? Ficar mais um pouquinho. Aí quando eu acordei 7:30, já tinha sol. Falei,
2: como
1: eita,
2: assim,
1: coisa
2: né?
1: boa, né? Que bom, vamos levantar porque o sol tá brilhando.
2: Sim, sim.
1: E aí, gente, agora chuva de novo, né?
2: Isso aí.
1: Mas é isso, gente, é isso.
2: Selma,
1: e hoje,
2: posso falar? Cortei a Selma, gente.
1: Tá. Não tem problema, vai lá.
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2: Mas, né, tá acontecendo, né, logo logo aí vai acontecer o show das guerreiras do K-pop.
1: Isso aí.
2: E amanhã, domingo, das 9 horas até às 17 horas.
1: Olha que maravilha, dá pra aproveitar bastante.
2: Dá pra dormir um pouquinho mais por ser domingo.
1: É, né? E daí vai lá.
2: E depois vai lá. Ou pra quem gosta, vai na missa.
1: E depois vai lá. É.
2: Ou, né, quem quiser tomar um café lá no Posto Ipiranga, por exemplo.
1: Depois vai lá. Pronto.
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1: Eita coisa. Não, você chega lá e é um cheiro tão gostoso, né? Eu falo pras meninas, meu Deus do céu, dá um vai ficar aqui dentro, né?
2: Não, e agora com a Pizza Hut, então?
1: Que delícia, nossa
2: Ai,
1: senhora,
2: gente,
1: né?
2: Tudo de bom, tudo de
1: Tem
2: bom.
1: Tem que aproveitar.
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1: Ju do céu. É, né?
2: Eu sempre tô por lá.
1: Hoje eu fui lá na Brasil Cacau de manhã, né?
2: Sim.
1: De manhã não, fui antes de eu vir pra rádio, era 2 horas por aí.
2: Ai, meu
1: Menina
2: Deus.
1: Menina do céu, não dá vontade de sair de lá de dentro?
2: Não, aquele cheirinho, gente, falando em cheirinho bom, né? Lá no GPR tem um cheirinho bom de
1: Sim,
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1: Sim, maravilhoso.
2: E lá... Meu Deus do céu.
1: 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Uma loucura, gente. Criançada, ó, pede pra mamãe e papai, dia das crianças, fala: quero ir lá na Brasil Cacau. Quero
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1: Nossa.
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1: sim,
2: Brasil Cacau.
1: Sim.
2: Não tem, não
1: Mas
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1: Mas aquele sorvete também?
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1: Nossa senhora,
2: E
1: gente.
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2: Um beijo lá pra Tati, pra Kelly, pro pessoal que trabalha também lá na Brasil Cacau, que tratam a gente assim muito, muito bem. 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
1: Isso aí. E a gente perguntou antes, ninguém respondeu ainda, gente. Vocês estão tudo com preguiça, né? Vocês estão pior que nós. Então, ó, faz favor de se despertar aí, pega o WhatsApp e manda respondendo aqui pra gente, né? Ó, eu já me perdi de novo aqui, porque eu tinha colocado aqui as minhas anotações. E daí, peraí, só um pouquinho. Peraí, gente, que eu tô aqui. Peraí, achei eu. A gente perguntou, né? Que você quer responder aí pra gente o que é ser criança hoje? Porque o que que acontece, né, Ju? Na minha infância, era muito diferente. Tudo era muito diferente da infância das minhas filhas, por
2: sim,
1: exemplo.
2: Sim.
1: Então, a gente brincava na rua, a gente tomava banho de chuva, a gente se sentava na poça, né? A gente. Nossa,
2: na lama.
1: Tudo, gente. A nossa alegria era quando passava aquela máquina da prefeitura na frente de casa, que não tinha calçamento. Aquela máquina passava lá fazendo aquele barulhão e deixava a rua assim. Lisinha, mas ficava aquele barro vermelho,
2: Sim.
1: sabe? E formava aquelas valetas do lado, assim. E nós ficava rezando pra chover, pra
2: nossa.
1: Gente ir lá escorregar na valeta.
2: Entendi.
1: Você imagina como é que ficava a nossa roupa.
2: Não, coitada da mãe,
1: Você
2: né?
1: imagina.
2: Coitada da mãe, porque
1: Hoje
2: naquela época
1: minha...
2: também não tinha uma lavadora
1: não,
2: muito
1: na,
2: potente.
1: Não, não
2: era mais na
1: máquina.
2: Mão, né,
1: não,
2: gente?
1: Não, era tudo na mão. Então, assim, as crianças de hoje em dia, elas não fazem isso, né?
2: Não.

0: A maioria não faz. Quem mora, por exemplo, né, no, na cidade, assim, fica dentro de casa, gente, no tablet, no celular.
1: Né?
0: Gente do céu. E assim, eu falo assim, eu sou tão grata, sou tão feliz pela infância que eu tive, que foi uma infância tão maravilhosa, assim, sabe? De viver na rua, de viver sujo, de viver com o pé, sabe, encardido.
1: Assim. As unhas cheias de barro.
0: Nossa,
1: cheias
0: de barro. Meu Deus do céu. E as crianças hoje, né, são tão... Mas enfim, cada fase é uma fase também, né?
1: Sim.
0: As crianças já nasceram, hoje em dia, acostumadas, né, com telinha e tal. Mas eu acho que, assim, a gente aproveitou muito mais, né?
1: Com certeza, com certeza.
0: De brincar de esconde-esconde na rua, de pega-pega. Hoje as crianças, eu acho que até a questão da segurança, né, Ju?
1: Também.
0: Acho que mudou muita coisa.
1: Infelizmente, né?
0: É, muito mais carros hoje em dia. Antigamente passava um carro ou outro, né, na frente,
1: sim,
0: de casa. Hoje em dia, carro, carro, carro, todo tempo, né?
1: Você sabe que eu dou graça, assim, pela minha casa ter um lote bem grande na frente. Porque, gente, o que o Emmanuel brinca?
0: Correr, brincar.
1: Corre, ele cata a bicicleta dele, de repente ele já tá com o McQueen dele, de repente ele já tá com o patinete. Aí agora tá com a bola, porque agora, gente, ele adora o Messi. Pode falar o que falar da Argentina, mas o meu filho adora o Messi. Eu não sei, não sei. A Renata da Prêmio ainda me vai pra Argentina antes dele nascer, gente. E trouxe uma camiseta do Messi pra ele.
0: Então
1: oficial.
0: É,
1: nossa, ele não tira. Ele não tira. Agora eu tive que falar pra ele, pelo amor de Deus, filho, deixa eu lavar essa camiseta que tá horrível.
0: Ai, criança, é assim.
1: De tanto que ele brinca. Claro, ele usa a do Brasil também, com certeza, né? E a do São Paulo também, dá licença, né? Do meu time do coração, porque eu já falei que Flamengo ele não vai ser lá em casa, não, pelo amor de Deus. Já chega minha filha e meu marido. Mas é tão legal você ver, né?
0: Sim.
1: Ele chuta bola, ele joga futebol. A minha sogra sempre vai lá brincar com ele, a Isabela, eu mesma. Pega os carrinhos, vai lá na frente. Então, assim, quanto mais a gente conseguir, claro, né? A gente não julga e não fala, porque cada mãe é uma mãe. Cada
0: Exato.
1: Pessoa sabe aonde o calo aperta.
0: Sim, com
1: né?
0: certeza.
1: Então não adianta a gente falar, não adianta a gente julgar, ai, não deixa as crianças só na tela. Se não der mesmo, gente, não precisa, não deixa. Porque é uma coisa que vai viciando eles ali.
0: Ah,
1: e
0: sim.
1: É na hora de comer, eles não querem comer porque estão assistindo. Ou, né, às vezes a criança come demais. Até a gente fez um encontro agora, semana passada, do Conselho da Mulher ali do Outubro Rosa. E a Cris Mendes, ela tava falando sobre isso, né? Que tanto a gente adulto quanto as crianças, se você tá ali na tela, no celular,
0: não,
1: na hora
0: não
1: da
0: pode.
1: Comida,
0: não.
1: Parece que não tem aquela saciedade.
0: Não.
1: Aí você quer comer mais, comer mais, comer mais. Infelizmente, acaba até atrapalhando a própria saúde
0: Atrapalha,
1: da gente.
0: Com certeza.
1: Né? Imagina das crianças.
0: Sim.
1: Então, assim, se você consegue, gente, desliga aquela hora ali pra ele comer.
0: Põe, ou... bota regra, né?
1: Sim,
0: ó, tem hora. Na hora da comida, não é. Ó, lá em casa, ninguém pega no celular, ninguém, nada. Na hora da comida, é hora de sentar, de comer, de prestar atenção no que você tá comendo,
1: sim,
0: né?
1: Exatamente.
0: Porque a gente vê até, às vezes, quando a gente viaja, né, em algum restaurante, um hotel, alguma coisa, o que que acontece? Tá lá, a mãe e o pai, cada um no celular, as crianças, cada um numa tela,
1: sim,
0: comendo, sem nem saber o que estão comendo.
1: Sem sentir o que estão colocando
0: não,
1: na boca.
0: Nada, nem
1: o sabor gostoso das comidas.
0: Sim, exatamente. Então, eu acho que isso até é uma dica, assim, né, pros pais. Porque
1: sim,
0: a gente sabe que todo mundo... Ah, é todo mundo na correria e tal. E às vezes, a mãe deixa lá e fica um pouco na tela pra eu poder fazer minhas coisas, né? Ok, mas
1: é a hora
0: tem
1: do
0: que
1: sossego
0: limitar
1: pra mãe, né?
0: Sim, porque a criança fica quietinha
1: e é,
0: ali.
1: Gente, não adianta.
0: Fica. É. Mas tem que ter limites, né? Porque, realmente, a questão da saúde, e não só da saúde física, mas da saúde mental também...
1: Exatamente.
0: É muito importante, gente. Então, nós, como pais, como mães, a gente tem essa responsabilidade de saber colocar limites.
1: Sim.
0: Né? E a questão do limite é bem importante para as crianças, para elas entenderem lá na frente que tudo na vida tem as suas regras, né?
1: Exatamente.
0: Então,
1: principalmente
0: isso,
1: né, Selma? Eu acho que lá na frente é que a gente vai ver o quão foi importante esse não deixar ver telas, esse limite de, às vezes não pode, não é seu, tá tudo bem.
0: Sim.
1: Ah, você não ganhou alguma coisa? Tá tudo bem.
0: Exatamente.
1: Ah, aquela pessoa... Gente, é incrível como as crianças são inteligentes.
0: Ah, eles são. Eles aprendem
1: como
0: tudo.
1: Como eles aprendem
0: muito
1: rápido.
0: Muito
1: então,
0: rápido.
1: Assim, é a hora, é o momento, né? A gente tá falando,
0: sim,
1: do Dia das Crianças. É o momento de, nessa infância deles, a gente tentar colocar e fazer com que tenha uma sociedade um pouco diferente.
0: Exatamente.
1: De tudo, né? Eu sou mãe de menina hoje e de menino. Então, assim, a minha filha eu já né, consegui, e graças a Deus, tenho muito orgulho, inclusive, dela, né, de tudo que ela já passou, de tudo que ela faz e fez. Uhum. Então, acho que, assim, é um pouco da missão, assim, quase que já cumprida, né, porque já é adulta,
0: sim,
1: enfim.
0: Claro.
1: E o meu filho também eu quero muito, e eu falo

0: muito isso pra ele. Pra ele ser humilde, pra ele ser respeitoso.
1: Respeitar.
0: Principalmente respeitar os meninos, mãe de meninos. Vamos ensinar os nossos meninos a terem respeito, a saberem o não, a saberem os limites de tudo. De tudo. Porque ali que começa. Se a criança não tem limite, ela vai crescer um adulto que não vai ter limites.
1: Com certeza.
0: E infelizmente nós estamos vendo aí, né, tantas situações, tantas coisas que estão acontecendo no mundo. É, e principalmente aqui no Brasil, de principalmente os homens não saberem lidar com esse sentimento.
1: É, exatamente.
0: De todas as formas, né? Então, assim, e assim, próximo da gente, a gente vê isso. Uhum. A gente já viu isso.
1: Uhum.
0: Então, fica a dica pra vocês aí, pra gente, pra nós que somos mães, né? Tanto a Selma, que é mãe, a Camille é uma linda, maravilhosa, mas ainda é uma criança, né?
1: É criança,
0: digamos assim, é criança 10 ainda.
1: 10 anos é criança.
0: Então, tem ainda, né, uma parte pela frente aí, sim, pra aprender, e a Selma é uma mãe maravilhosa, com certeza.
1: A gente tenta fazer o melhor, né?
0: Sim,
1: Ju?
0: Sim.
1: Nem sempre eu acho que a gente acerta, né? Todo mundo erra de alguma forma, às vezes, mas a gente tentar fazer o melhor e sempre colocar isso, gente. Ensinar, né?
0: Com certeza.
1: Ensinar. É a base de tudo, gente. O respeito, né? Por tudo, né? Pelas pessoas, pelos animais, né? Pelas pessoas mais velhas, porque tem gente, né?
0: Claro.
1: Às vezes as pessoas não têm esse... as crianças, eles não têm. Se a gente não ensinar, eles não sabem. Então, tudo você tem que ensinar. Se viu uma situação que teu filho fez errado, você vai lá e corrige. Fala, ó, filho, não é assim que faz, tá bom? Vamos mudar isso. Ok, na próxima vez não vai fazer. Então é isso, gente. É aproveitar o Dia das Crianças pra gente fazer essas reflexões.
0: Claro.
1: Eu acho importante mesmo, porque a gente está na era digital, né? A gente, tudo bem, todas as crianças gostam de celular, de joguinho, mas tem que tomar muito cuidado com isso, assim, né? A responsabilidade está nas nossas mãos.
0: Exatamente, gente, isso mesmo.
1: Né? Vamos curtir essa música que, claro, essa música não podia faltar hoje, né?
0: Eu vou levantar,
1: né?
0: E vou dançar.
1: Vai, dance aí, dance, vamos lá. Agora são 13h39.

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1: Mistura Fina até as 5 horas da tarde pra você. Você que está curtindo, você que está em casa com esse tempinho chuvoso, hein? Essa hora fazendo aquele chimarrão, aquele cafezinho, que delícia, nossa, hein? Com esse tempinho, tá bom demais? Tenho certeza que tem gente fazendo pão, fazendo bolinho de chuva, tanta coisa que dá pra fazer com esse tempinho.

0: Ai, banho de chuva,
1: nossa,
0: gente do céu.
1: Que delícia que é, né? Chuva.
0: Delícia. Que vontade já daquele banho de chuva da minha tia Rosi.
1: Nossa, é bom demais.
0: Da avó da Claudinha. Ai, gente, aquele boninho, pelo amor de Deus. Dona Rosi, amanhã eu vou aí.
1: Ah, meu Deus, tem que aproveitar, né?
0: Sim.
1: Ó, e falar em aproveitar, a gente manda mensagem aqui no 998-36-5173. Vocês estarão concorrendo por aqui e também pelo Instagram, porque daqui a pouquinho, no próximo bloco, a gente já vai começar a colocar todo mundo no sorteador ali pra fazer o sorteio, né, Ju?
0: Sim.
1: Então, olha, daqui a pouco vai ter o sorteio da promoção do Dia das Crianças. A criança que ganhar, então, vai levar um presente da Todo Utilidades, um presente da Leonardo Modas, um presente da Brasil Cacau e um presente da doutora Cibele Paloche, tá? São 4 presentes para uma criança. Se você ainda não mandou mensagem, manda. Se você puder, manda mensagem aqui e participa pelo Instagram, que aí você vai entrar 2 vezes no sorteio, tá bom? Ó, boa tarde, meninas. Coloca minha filha Liz Removix no sorteio. Ela tem 5 anos e mora no Emboque. Que legal, já está participando.
0: Beijo pra vocês.
1: O Anani. Oi, lindonas, tudo bem? Que delícia de programa sobre nossos tesouros divinos. Já diz a palavra, filhos são herança do Senhor.
0: Sim.
1: Querida, se desse tempo, queria que colocasse Martinho da Vila. Acho que o nome da música é Verdade. Ah, Verdade. É muito boa essa música. Nossa, deixa eu já procurar ela aqui, Anani.
0: Ai, adoro.
1: E ela tá oferecendo pros filhos e o esposo, Fábio Afonso. Já vou procurar a música aqui pra gente curtir. Até porque nesse bloco a gente vai curtir o Relembrando Passado, hein?
0: É, e essa música vai cair bem nesse bloco, hein?
1: Já vou procurar aqui, viu, Nani?
0: Isso aí.
1: Ó, o pessoal também aqui, estamos na escuta. Sidney, abraço.
0: Oi, Sidney.
1: Pra você, tudo de bom. Mais mensagens chegando.
0: Boa tarde, escreve lá.
1: É, manda aí, gente, manda aí. Ó, minha voz tá querendo falhar de novo. Mas é o seguinte, gente, queremos saber qual a brincadeira que você mais gostava quando você era criança?
0: Pular elástico.
1: Nossa!
0: Uhum.
1: Era bom, hein?
0: Gente, eu pulava elástico no pescoço das minhas amigas. Eu não consigo, até hoje eu não consigo.
1: Meu Deus, como assim?
0: Sério, sabe quando elas colocavam assim, né, no pescoço? E aí a gente tinha que pular com as pernas pra trás e pisar em cima dos dois elásticos. Quem viveu essa época sabe do que eu tô falando. Quando a gente conseguia,
1: eu
0: no pescoço.
1: Consegui. Não, eu nunca consegui.
0: Até hoje, assim, eu tenho... Sabe o que é aquela memória afetiva, como diz a minha filha, né? Minha filha é psicóloga, então ela tem todos esses palavreados maravilhosos aí, né? Então aquela memória afetiva. O que é aquela tua memória afetiva? O que você gostava de fazer quando você era criança?
1: Que legal,
0: pular elástico.
1: Hein?
0: Eu juntava duas cadeiras. Eu colocava na cerca de madeira. Gente, a gente dava um jeito.
1: Dava um jeito.
0: Mas era um negócio de pular elástico. No intervalo das aulas, tinha aula vaga? Vamos pular elástico dentro da sala de aula.
1: Eu estudei no Colégio São Mateus. Ali, no primeiro e no segundo ano, eu tinha 7, 8 anos, eu estudei ali no Colégio São Mateus. E às vezes, no recreio, eles juntavam e todo mundo brincava de roda. E a gente fazia uma roda gigante. Nossa, era muito gostoso, gente do céu. Não existe mais isso,
0: tinha,
1: né?
0: Tinha aquele também, como que é? Robo Monte, acho que era, na escola que a gente brincava? Não me lembro.
1: Ah, isso.
0: Você falou em roda, eu já me lembrei também, minha memória afetiva, né? Aí a gente fazia a roda e daí passava alguém com uma bola de papel, a gente pegava caderno e rasgava. Uhum. Gente, não façam isso, tá, crianças? Não pode rasgar o caderno, tá? Mas a gente improvisava, assim,
1: sim,
0: né? Era só uma folha.
1: Era só uma folha.
0: Pra não dizer que era mais.
1: Já foi usado.
0: Um borrãozinho ali. Aí a gente fazia uma bolinha e aí o pessoal passava, é como se fosse tipo lenço atrás, sabe?
1: Corre mais.
0: Ai, gente, que delícia.
1: Ai, que delícia, né?
0: Disso.
1: Que saudade mesmo, gente.
0: Aí tinha que sair correndo atrás a pessoa pra ver se pegava, senão a pessoa sentava no seu lugar.
1: É verdade.
0: Nossa, gente.
1: Ah, era
0: crianças
1: muito legal.
0: De hoje,
1: brinquem.
0: Vocês não sabem o que é felicidade.
1: É, brinquem, mas inventem, né? Acho que cabe aos pais também a gente fazer isso. Lá em casa a gente tenta fazer com as meninas. Aí jogar bets, esses tempos atrás, agora o Nancy foi lá e fez os bets e deu um jeito lá e comprou os bets e tal. E a gente tava jogando bets lá na frente de casa com as meninas, porque elas nem sabiam
0: tempo
1: o que era.
0: Tempo que bets era aquele de bastão, tá, gente?
1: De bastão.
0: Tá,
1: claro.
0: Por favor.
1: Não, falei, nem pensei.
0: Não, porque hoje em dia
1: rua,
0: é tudo,
1: né?
0: Diferente,
1: é,
0: né?
1: Sim. Não, era na rua, com a bolinha, a gente colocava garrafa, cheia de pedrinha dentro pra ficar pesada, né? Pra você poder
0: era
1: derrubar.
0: Muito bom.
1: Nossa, gente, como a gente era feliz, né? Como a gente se divertia.
0: Ah, meu Deus.
1: Ah, a Ju era briga do galo, né? A brincadeira era essa?
0: Briga do galo também? É, a gente acho que chamava de

0: Lenço Atrás, ou era Robo Monte, era alguma coisa assim. Não, Robo Monte era outro, né, gente? Ai, tô me confundindo.
1: Não sei.
0: Robo Monte era tipo aquele bafinho que tinha antigamente. Ah, tinha uma figurinha também, ficava Robo Monte.
1: Jogava saquinho também, as Cinco Marias, sabe?
0: Também,
1: nossa,
0: pedrinhas.
1: Nossa, gente. Ai, que delícia. Que saudade.
0: A gente que passar, fazia um negócio assim com as mãos, assim, daí tinha que jogar e passar.
1: É. Meu Deus. Ai, do céu. É muita céu. Brincadeira, né? A Sim. gente se divertia. É, ó, nós éramos felizes e nem não sabíamos.
0: Exatamente.
1: Ah, eu sabia. Nossa, eu tive uma infância muito feliz, assim, de brincar muito, assim.
0: Ó, a Nani colocou lá, ó, as meninas pulavam, as amigas pulavam até por cima da minha cabeça, de tão baixinha, a mais baixinha da turma.
1: Ah, meu Deus do céu.
0: É, geralmente a gente pegava as mais baixinhas, né? Que daí dizia, ah, pulei lá no pescoço,
1: ah,
0: né?
1: É. Mas ela é baixinha. Aproveitar. Ai, meu Deus, olha, meninas, nome da minha filha, Mariane Bill, da Vila Promo, tá participando.
0: Beijo,
1: também,
0: Mariane.
1: Todo mundo que está mandando mensagem.
0: Sim,
1: aqui, a gente está colocando no sorteio,
0: ó,
1: tá?
0: Mandaram ali também da Viluca.
1: Ah, a neta Gabriele também.
0: Ô,
1: tá
0: Gabriele.
1: Fazendo aniversário dia 17.
0: Ai,
1: que legal.
0: Parabéns, Gabriele. Eu faço dia 26, gente.
1: Tá
0: só
1: chegando,
0: pra dizer que tá chegando.
1: Tá chegando. Thaís Bill também.
0: Beijo,
1: tá
0: Thaís.
1: Participando da Viluca.
0: Davi.
1: Abraço pra todo mundo. E a gente tá falando aqui de memórias, tá? Vamos relembrar o passado, mas antes eu vou falar do nosso aplicativo, o melhor aplicativo de pedidos da cidade, hein, Ju?
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0: claro.
1: Fica ligado e vamos relembrar o passado. Vou procurar tua música aqui, Nani. Agora são 4 horas.
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1: Isso aí, mistura fina, quase 12 anos, estamos chegando, estamos na reta final aí para os 12 anos do Mistura Fina, hein, Ju?
2: Isso aí, 1º de novembro.
1: 1º de novembro, 12 anos de Mistura 12 Fina.
2: 12 anos.
1: Olha, coloca meu filho no sorteio aí, a Melissa, a Helena, Muxau, um abraço para vocês,
2: estão
1: na escuta, tudo de bom, tem áudio aqui, deixa eu ver, é para colocar no ar.
3: Oi, se for possível, coloca o nome de mais uma netinha.
1: Colocamos.
3: A Isis Helena Silva Costa.
2: Opa.
3: Que vai fazer aniversário também, dia 20.
2: Olha.
3: Eu preciso colocar ela também no sorteio.
1: Tá, já colocamos aqui. Coloca aí, Ju, já coloca.
2: Sim,
1: o nome dela aí.
2: Uma dia 17, outra dia 20. Olha que legal.
1: Bacana.
2: Opa.
1: Ó, chegando na Lapa, ouvindo vocês, o Carlos Caminhoneiro.
2: Alô,
1: meninas,
2: Carlos.
1: Vocês são show. Obrigada, Carlos.
2: Obrigada.
1: Eu te acompanho na estrada aí, viu?
2: Boa viagem.
1: minhas filhas Bianca e Helena, falei já, né?
2: Isso.
1: Quero participar do sorteio. A Heloísa também.
2: Heloísa.
1: A Manuele também está participando.
2: Manuele.
1: Mais áudio aqui.
2: Vamos lá.
4: Eu brinquei mais ou menos uns 5 anos com os meus netos.
1: Olha.
4: Até no galinheiro tirar pena.
1: Olha.
4: Pra fazer umas petecas.
1: Nossa.
4: Palha.
1: Que legal, que legal.
2: Gente, jogar peteca.
1: Nossa, era bom, hein?
2: Nossa.
1: Era muito legal.
2: Que legal.
1: Que bacana, hein? Boas lembranças, né? É isso. Se a gente puder cultivar, né? Pelo menos trazer alguma coisa, assim, para as crianças de hoje, das coisas que a gente fazia.
2: Sim.
1: É muito bacana, gente. Se resgate, né? Assim, de memórias. É legal demais. 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
1: Viu,
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1: só?
2: Nem falar duas vezes.
1: Ai, gente do céu. Mas é,
2: se
1: verdade.
2: A gente vai me matar depois.
1: Ah, é? Aham. Uhum. 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
2: Isso aí. Olha só, a Valéria Madisgala também lá do Lajeado, tem 11 aninhos. Beijo, Valéria. Um abraço aí pra todos vocês aí do Lajeado também, já tá participando aqui com a gente. Mandei mensagem do WhatsApp da minha mãe.
1: Olha só.
2: Tá bom, Valéria. Um beijo, já tá valendo aqui, tá? Um beijo pra você e um beijo pra sua mãe também.
1: Que legal. Beijo pra vocês. E vai ter um evento dia 16, muito bacana aqui em São Mateus do Sul.
2: Sim,
1: Selma.
2: Então, e a gente, né? Você viu que chique que nós estamos até de... patrocinadores lá,
1: bacana,
2: de apoiadores,
1: claro.
2: Né? Que legal, olha só, gente, então, agora no dia 16, acontece então o grande festival de cinema, isso mesmo, gente, é o Fixama São Mateus do Sul aí 2026, organize a sua visita ao

0: Festival, aproveite todos os colégios aí, você que estuda, olha só, chega na sua escola na terça, na quarta-feira, né? Segunda e terça não tem aula, né?
1: Sim, não vai ter.
0: Por causa do dia dos professores.
1: Isso.
0: Mas, na quarta-feira já chega na escola, fala, gente, vocês vão no Fixamas, vocês já fizeram lá a inscrição, vocês já estão ok? Se não, ainda dá tempo, tá, gente? Olha só, então organize a sua visita, o Fixamas vai acontecer aí, né? Com colégios, instituições e muito mais. É um festival muito bacana, é um festival aí que traz a arte, a cultura aqui para São Mateus do Sul e o cinema acessível, gratuito, gente. É um evento gratuito.

0: São duas sessões no dia 16, vai ser de manhã e vai ser no período da tarde, tá? Uhum. Então, se você quiser, estiver passando por lá também, quiser chegar pra conhecer, se tiver, né, vago lá, lugar vago, sim, também, você pode também já ali curtir o cinema. Porque legal, assim, gente, é algo que traz uma inovação pra gente. É algo que o Luiz Fernando, ele tá assim, trazendo há muitos anos pra cá, e que ele se empenha realmente, ele, todo o pessoal ali da IBEX, que é a empresa dele, né, o pessoal que trabalha, a maioria deles ali, assim, trabalham porque amam realmente isso que fazem. O Luiz Fernando é um grande diretor, ele já participou de vários curta-metragens, ganhou prêmios, inclusive internacionalmente, gente.
1: Muito legal.
0: E é aqui de São Mateus, e ele faz esse projeto bacana, esse projeto social, é gratuito. A gente paga, às vezes, pra ir lá no cinema, claro, é um pouco diferente, por questão da estrutura,
1: sim,
0: né?
1: Sim.
0: Mas assim, a tela ali, aquela tela grandona, as crianças assistindo, confesso a vocês que eu fico muito emocionada de ver aquele brilho nos olhos das crianças.
1: É muito legal mesmo.
0: Porque uma grande parte delas, depois quando a gente conversa, nunca foi no cinema.
1: Sim, sim.
0: Então já cria aquela imaginação, aquela
1: mesmo
0: coisa, né, de ai, realmente eu tô vendo uma tela grandona, um filme numa tela grandona.
1: Sim,
0: muito
1: sim,
0: diferente de uma TV. Então, né, a gente valoriza bastante, e agradecer desde já também ao Luiz ali, né, por colocar ali a nossa logo do Mistura Fina junto ali, a gente tá junto com certeza. Então, dia 16, gente, não esquece, dia 16, Fixamas 2026, aqui em São Mateus do Sul, Festival Internacional de Cinema de São Mateus do Sul.
1: Aproveite, gente. Vamos de música, então, porque já são 4h24, a gente vai terminar aqui, vai fazer o sorteio.
0: Bora
1: agora, hein, Ju?
0: Bora.
1: Vamos fazer agora, daqui a pouquinho a gente já vai ter o ganhador, tá? Então, fica ligado aí. Música.

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1: Isso aí, já são 20 para as 5, a hora passa rápido demais. Tem que aproveitar e tem muita mensagem chegando. Olha lá, beijo para Sandra, lá do Tuve Barracas, que está na escuta. O Edilson também lá no Lajeadinho.
2: Alô, Edilson.
1: Daniel, um abraço. Ele falou, boa tarde, as meninas mais amadas do rádio. Obrigada, viu, pelo carinho, Daniel. Tudo
2: abraço,
1: de bom,
2: Daniel.
1: Viu? Ó, coloca aí o Ian Felipe Padilha, tá bom? A Bernadette Popenda tá participando.
2: Isso aí.
1: A Ju tá colocando os últimos ali, gente. Pra sim, já clicar ali no botãozinho de sortear, né,
2: todos
1: Ju?
2: Esses que a Selma já tá falando, já estão aqui, gente.
1: Isso, lá. Jucemara Colasso também, o filho Adrian Miguel. A Cecília Brunoski mandou áudio aqui, vamos ouvir.
3: Boa tarde, aqui é a Cecília Brunoski, Brumado, sou João Truco, tô escutando o programa de vocês, mandem uma música pra nós aqui na Colônia Brumado, sou João Truco.
1: Abraço pra vocês.
2: Abraço, Colônia Brumado, São João do Triunfo.
1: Ah, tá, mais um aqui.
4: Eu sou a Kiara, tenho 6 anos, quero participar do sorteio.
1: Que amor, ai, tá que participando, linda, viu? Tá participando.
2: Um beijo, já tá participando.
1: É, a Ju tá com o dedo pronto ali pra clicar, sim, no botão, viu? É, porque já tá chegando no finalzinho. O programa Cleverson Daniel já está chegando aqui pra fazer companhia nesse final de tarde, sábado chuvoso, né? Inclusive, quem tá na estrada aí viajando, gente, vão com cuidado, pelo amor de Deus, viu? Vão com cuidado, atenção, sem pressa, pra chegar bem no destino.
2: Exatamente.
1: Então vamos lá pro
2: bora
1: sorteio?
2: Lá. Já saiu, Selma.
1: Já saiu? Ah,
2: já.
1: Quem vai levar esses 4 prêmios? Vamos relembrar os prêmios. Um prêmio da Leonardo Modas.
2: Sim.
1: A pessoa tem que ir lá na segunda, na terça-feira.
2: Terça-feira.
1: Passar a buscar.
2: Isso aí.
1: Tem um prêmio da Todo Utilidades. Da Todo. Tem que ir lá passar na terça-feira buscar.
2: Isso.
1: Tem uma limpeza dentária pra criança. Olha, a criança vai ficar com o dentinho.

0: bonitinho, cuidadinho, sim, na doutora Cibele Palocci. A gente vai passar o nome e aí a gente passa o contato para vocês agendarem o horário lá, tá
1: isso
0: bom?
1: Aí. Uhum.
0: E tem o prêmio da Brasil Cacau que já está com a gente aqui, que aí vocês, quem ganhar vai ter que vir buscar na terça-feira, depois
1: isso,
0: do almoço, que é o horário que eu venho pra rádio, que eu vou trazer o presente, tá bom? Então, terça-feira, depois do almoço. Na terça-feira, a pessoa tira tarde só pra buscar os prêmios,
1: é,
0: né?
1: É, ainda mais que vai ser dia de folga.
0: Não vai ter aula, sim.
1: Já aproveita, já pega tudo. Não esquece de marcar a gente lá no Instagram, gente, tá?
0: Isso
1: pelo
0: aí,
1: amor de Deus. Tira uma foto bem bonita. E assim, ó, se não vier buscar o da Brasil Cacau,
0: a gente vai lá.
1: Aí eu vou degustar.
0: A gente vai.
1: Eu e a Selma. Só um spoiler do que é,
0: isso
1: tá,
0: aí,
1: gente?
0: É, coisa boa, coisa boa.
1: Então bora lá. Agora sim, vamos lá então comentar aqui e informar quem foi que ganhou todos esses prêmios da promoção Dia das Crianças Mistura Fina. E a gente fez o sorteio, o sorteador eletrônico ficou quase doido aqui, de muita gente. Foram mais de 460 comentários.
0: Sim, muita gente.
1: Mais as mensagens aqui do WhatsApp. Então, gente, muito, muito obrigada mais uma vez por todo esse carinho de vocês, por tudo que vocês sempre aí fazem. E esse carinho enorme é que faz com que a gente continue sempre aqui.
0: Exatamente.
1: No Mistura Fina. Então, quem ganhou? Atenção, o nome é... Milena Glinski.
0: Olha, parabéns.
1: A Milena Glinski que faturou então essa promoção
0: que
1: do
0: bacana,
1: Dia das Crianças.
0: Que bacana. Parabéns
1: isso
0: então,
1: aí.
0: A Milena ganhou para o filho dela.
1: Isso,
0: né?
1: Isso.
0: Bacana demais. Então, Milena, a gente entra em contato com você, vai te mandar mensagem ali pelo Instagram. E
1: sim,
0: aí, terça-feira, você vai buscar os prêmios, tá bom? Pra quem não ganhou, não é pra ficar triste, gente, porque... sorteio assim, né?
1: Sim.
0: Mas logo, logo vai ter outros sorteios, hein? A gente vai fazer mais promoção aqui. Lembrando sempre, gente, quem participa pelo Instagram concorre duas vezes, tá? Pelo
1: exatamente,
0: Instagram e pelo WhatsApp concorre duas vezes. Então, se você ainda não segue, segue a gente lá, tá? Mistura Fina _ rádio, tá bom? E aí, próximo ganhador pode ser você.
1: Certo.
0: Abraço mais aqui pra Ana Lima, que já mandou mensagem. O pessoal lá no Turvo Barracas, o Enzo Gabriel, abraço pra vocês.
1: Abraço, Enzo.
0: E a gente vai, né, Ju?
1: Vamos
0: dar uma descansadinha, final de tarde já.
1: Vou trabalhar ainda.
0: Você vai trabalhar ainda, né?
1: Parabéns pra Ana Júlia. Hoje a Ana Júlia tá fazendo, a Ana Júlia Salvinski, tá fazendo aí seus 15 anos. Daqui a pouquinho a JW Cerimoniais vai estar lá junto com ela, na festa, né? Na realização do sonho dela de 15 anos. E a Cauane e o Luiz Henrique, que hoje também vão dizer sim no altar.
0: Comeram na panela, né?
1: Comeram na panela.
0: É.
1: Mãezinha, ainda ela me falou hoje cedo, ai, que bom que não tá chovendo. Cheguei
0: isso,
1: lá levar o buquê pra ela. Falei, Cal, tá começando a chover. Mas não se preocupe, são chuvas de bênçãos.
0: Isso mesmo.
1: O importante é, né, curtir esse dia. E claro que a gente tá aí também, né, por trás de tudo isso. 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
0: Isso mesmo. Olha, gente, então se cuidem, tenham um ótimo final de semana, um feliz Dia das Crianças, né, para todas as crianças que estão ouvindo aí. Aproveitem muito seu dia, tá? Papais, mamães, lembre, tempo de qualidade com as crianças vale muito mais do que qualquer presente. Então, além de dar um presente que é gostoso, toda criança espera, tirem o tempo pra ficar com eles, pra brincar, pra passar momentos juntos, tá bom? Porque isso é o que vai ficar realmente na memória deles depois, tá?
1: Exatamente, isso mesmo. Isso, gente, aí, um beijo grande pra cada um de vocês. Lembrando também, né, não posso esquecer de falar aqui que pra nós que somos católicos, segunda-feira também é dia de Nossa Senhora Aparecida. Ela que é a nossa mãezinha lá do céu, pra quem crê, pra quem acredita. E eu creio, eu acredito. Então também é aquele momento da gente ter a nossa devoção, da gente rezar, da gente, quem gosta de ir na missa, né, também participar da missa, porque acho que isso tudo é válido, né? Claro que independente da religião, a gente precisa rezar e pedir sempre a Deus, né, que nos proteja sempre e nos ilumine a nossa missão aqui na Terra. Mas para quem realmente, né, é católico e gosta e leva a sério a nossa religião, então também é dia de Nossa Senhora Aparecida. Então é muito importante, além de tudo, além dos presentes das crianças, também elas saberem que ela, a Nossa Senhora, esteve aqui na Terra, esteve junto, foi a mãe de Jesus e que ela também protege e abençoe todas as nossas crianças. Um beijo grande pra você, até sábado que vem. Tchau, pessoal!

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11: Boa tarde, agora 5 horas. E aí, seu sabadão chuvoso, como é que tá aí? Eu sou o Cleverson Daniel e tô chegando por aqui, minha gente. Sempre na maior da região.
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11: Você sabe o que que eu quero, né? Sabe o que que eu quero? Eu quero que você que tá aí do meu lado mande mensagem pra cá e participe. Porque o Bem Sertanejo vai começar no seu final de semana, só com música boa. Quem tem cultura, tem tudo.
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1: Vamos lá então, minha gente, meu povo. Sabadão, na Cultura Sua FM é diferente, porque o sertanejo que você gosta, a partir de agora aqui com a sua participação no 429-9836-5173. Estou esperando a tua mensagem para mandar aquele abração especial para você. Lembrando que 5 horas da tarde, sabe o que é 6 horas, né? 6 horas tem todo sábado, 5 horas, o Bem Sertanejo. 6 da tarde, especial Gargantas de Ouro do Brasil.
2: Brasil!
1: É isto mesmo, minha gente. Logo mais às 6, vamos curtir o especial da dupla Milionário e José Rico, aqui na Cultura Sua FM pra você. Pra você ter um bom sabadão, um bom final de semana, você de toda a nossa região, porque nós sabemos que a audiência da rádio é muito grande. Então tem gente ouvindo em São Mateus do Sul, tem gente ouvindo em São João do Triunfo, Antônio Linho, tem todas as cidades vizinhas, todo o sul do Paraná e Planalto Norte de Santa Catarina tá aqui. Então, para quem tá de folga, bom descanso. Para quem tá trabalhando, bom trabalho. Para quem tá visitando São Mateus do Sul, um abraço para você e tudo de bom. Você que não é da cidade, mas tá aqui, né, visitando a nossa cidade e vai curtir a partir de agora mais um programa que tá no ar.
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1: É só o sertanejo bom demais, minha gente. Essa aqui é espetacular. É clássico sertanejo. É bem sertanejo. É Edson e Hudson, e você? Já sentiu amor demais por alguém?

0: Sem dúvida, uma das músicas mais bonitas do sertanejo. E é claro que toca aqui no nosso Bem Sertanejo pra você. 5:09, bom final de semana. 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Um abraço, Luciane. 5:11, 5:11. Manda sua mensagem pra Cultura SFM. Alô, meu amigo João Fernando, do Lava Rápida Estação.
1: Fala, Cleverson, boa tarde. Estamos aqui ouvindo o melhor programa do nosso final de semana, Bem Sertanejo.
0: Valeu, esse João, gente boa, né? Abraço pra você, pra tua esposa e obrigado pela parceria também, né? O Lava Rápida Estação com a gente aqui na programação do nosso Bem Sertanejo. Abraço, meu amigo João Fernando, tudo de bom pra toda a família por aí, gente. E a previsão tá aí, né? Chuva, chove em São Mateus do Sul. 5:11, 5:11. 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Alô, meu amigo Marcão, tudo de bom? Já já tem Gargantas de Ouro do Brasil. Abraço pro Peneira também da Ravato. Alô, Peneira da Ravato. Abraço pra você, meu amigão. Vai pra você também aí, o Gargantas de Ouro, logo mais às 6 horas, tá bom, Peneira? Valeu, Marcão. Obrigado pela audiência, confirmando sempre, meu amigão. Alô, dona Joaquina. Um abraço pro Conoscão também. Gente finíssima demais, né? A dona Joaquina, o seu Conoscão. Abraço pra vocês, tudo de bom. Alô, meu amigo Daniel. Uma boa tarde pra você, amigão. Excelente final de semana. Abraço pro Gilson também, do Paio Grande, na escuta. E abraço também pro César. Alô, César. Abraço pra você. Campo Largo, tá na sintonia. Tudo de bom indo pra casa. Em Campo Largo e na sintonia aqui do seu programa de final de semana.
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aqui é clássico sertanejo, gente. Demais, é muito boa essa música. E vamos curtir agora aqui no nosso Bem Sertanejo. Alô, meu amigo que tá curtindo a Cultura Sua FM, o Bruno. Ô, Brunão, bom final de semana pra você também. Beijo pra Suelen, tá na sintonia. Beijo pra Marelle, beijo pra Dani. Beijo especial também pra quem tá curtindo aqui

Agora 5 horas 20 minutos. Esse programa toca música boa demais, né, gente? Vou falar sério, hein? Com essa chuva ainda aqui do alto da Pinheirinho e a tempestade de paixão com Guilherme Santiago. Bom demais ser você ligado com a gente aqui no Bem Sertanejo. Já já tem abraços, viu? Pra quem tá mandando mensagem, já adotou o nosso novo contato? Ainda não, né? Bom, já tá todo mundo decorando, na verdade, esse contato novo aqui da rádio. 42998365173. Manda mensagem que eu quero mandar um abraço especial pra você depois do intervalo comercial, tá bom? Tô te esperando. Vamos aí para alguns apoiadores também, né? Que estão no bloco comercial com a gente gravado aqui. Mas um abraço pra todos os apoiadores do Bem Sertanejo, né? Se não fosse os patrocinadores, esse programa não estaria no ar também, né? Direção geral e patrocinadores. Então vamos lá, daqui a pouco a gente volta com muito mais. Eu quero mandar aquele abraço especial. Você vai participando aqui, que eu tô esperando você. Você que tá aí do meu lado sempre.

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3: Boa tarde, agora 5h29. Como é que tá aí? Tudo bem? Certão, legalzão, curtindo com emoção? Que essas músicas trazem isso, né? Porque a recordação vem com emoção, porque traz coisas boas aí na sua memória. Porque a música é boa, tem memória afetiva, tem paixão que você não esquece. Agora 5h30, manda um abraço pra todo mundo que tá ouvindo aqui. Alô, Edivina no Lajado, abraço pra você, tudo de bom, Edivina. Quem tá ouvindo também a Cultura Sua FM é a Luísa Bill, abraço na Vila Proma, abraço também. Quem tá curtindo a Cultura Sua FM é o Ganso. Alô, Ganso, abraço pra você, tudo de bom. Alô, Neri, abraço, obrigado pela audiência. Ulisses também, Porto Feliz, tá na sintonia. Alô, meu amigo Antônio, na peleia ainda, meu amigo, e curtindo a Cultura Sua FM, que bom, que beleza, hein? Obrigadão pela audiência, meu amigo, abraço pra você, bom trabalho e obrigado pela sintonia. 5h30.
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3: Ligado no programa, Ivonir Floriano, Água Amarela de Cima. Quem tem cultura tem tudo. Obrigado, Ivonir. Abraço, meu amigão. E o bem sertanejo é assim, minha gente. Olhando aqui do alto da Pinheirinha, essa chuva, com essa música. O que vem na sua cabeça aí, hein? Quem que você vai lembrar com esse som aqui? Aumenta o volume do rádio.

Agora 5h35, Cultura Sul FM, bem sertanejo, aqui na programação do final de semana, bom demais. É pra quem gosta de música boa, né? Pra quem gosta do sertanejo de verdade. Alô, meu amigo Pão Seco! Tudo de bom, meu amigão? Com certeza, sem dúvida nenhuma, hein? Esse aí toca, esse aí canta demais, né, o Pão Seco? Abraço, meu amigão! Manda o nome aí do mercado pra eu mandar abraço, o Pão Seco. Manda o nome aí pra mim, pra eu mandar aquele abraço especial pra você. 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Pessoal do Mercado Top, um abraço! 5h36, valeu Pão Seco! 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Agradeço a sua audiência. Já falhou a garganta aqui, né, meu povo? 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Abraço, Mauro, para você, para toda a família aí sempre com a gente na programação aqui da Cultura Sul FM. Tudo de bom, viu, Mauro? 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Abraço, meu amigo. 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

0: 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Alô, Antônio Linto! Abraço para os amigos aí de toda a região de Antônio Linto. 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Um abração lá pro Paulo, para toda a família. Obrigado aí pela parceria, tá bom? 5h39. Logo mais tem especial Gargantas de Ouro do Brasil aqui na Cultura Sua FM, que se acompanha aqui na nossa programação e sempre tem música boa no Bem, Bem Sertanejo.
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0: É o sertanejo romântico, essa aqui é dos anos 90. Essa é boa demais, hein? Quando se briga com ela, porque todo casal tem as suas briguinhas ali, né? Mas tem nada melhor do que se acertar, né, gente? O acerto depois da briga. É muito bom sempre, antes de voltar pra casa, se a namorada ou namorada se acertar, né? Não dá pra você ir pra casa brigado. E essa música fala exatamente sobre isso, né? Antes de voltar pra casa, pense, pense, pensa aí.

Agora 5h48, pra você, excelente tarde, bom sabadão, aqui na Cultura Sua FM, é bom demais, tá? Curtindo bem sertanejo, eu sou o Cleber, eu sou o Daniel, e tô com você todo sabadão por aqui, 5 horas da tarde, Transribeiro. 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

0: Alô, dona Juscelia, forte abraço também. Obrigado pela parceria. 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Alô, Jucemara, Colasso, São Lourenço. Um abraço. Alô, Ronaldo, também tá na sintonia no centro da cidade. Ali é centro não, né? Cerro Lindo, ali correndo aqui. Ali centro, é Cerro Lindo. Abraço, Ronaldo. Pietraski na sintonia. Maria, tá curtindo a Cultura Sua FM, obrigado pela audiência, tudo de bom também. Manda um abração especial também aqui pra Jô, a Jô da cidade de Canoinhas, Bela e Santa Catarina. Alô, Jô, abraço pra você. 10 faltando pras 6, daqui a pouco tem especial Gargantas de Ouro do Brasil.
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0: Isso, no Bem Sertanejo, são as músicas que você gosta, uma melhor que a outra. Eu tenho certeza que não tem nenhuma música que toque no Bem Sertanejo que você não saiba cantar. Não tem nenhuma música que não marcou aí a sua vida.

0: 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Stone, saída para São João do Triunfo e também ali na saída para a União da Vitória, próximo ao trevo. 5 faltando para as 6. 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E toda a equipe aí das lojas Colombo. Abraço pro César, tá na sintonia. Alô, César, Coluna Taquaral, tá na sintonia? Tá na Cultura Sul FM, tá bom demais. A Bernadette falou, é verdade. A gente canta junto as músicas. Que bom, Bernadette, que bom.
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0: É pra cantar e chorar também, né? Tipo essa aqui. Aliás, essa aqui é considerada, eu já falei várias vezes, mas como o rádio tem uma audiência rotativa, eu sei que tem muita gente que não ouviu falar isso, assim como muita gente ouviu. Essa música é considerada a música mais bonita do sertanejo, essa música que eu vou tocar agora. Porque assim, o compositor, ele parou e ele não conseguia fazer a segunda parte da música, porque fala de um término, né? De um casal que termina um relacionamento. Eles ficaram lá os dois pensando, puxa, o que a gente podia escrever aqui? Não sai a segunda parte da música. Aí um deles deu a ideia, sabe de uma coisa? Sabe o que a gente podia fazer? Podia fazer a volta do casal. Aí ficaria uma história completa, como que é o término e como que é a volta. Então por isso que a primeira parte dessa música fala da tristeza do término, que é ruim ficar longe dela, é ruim ficar longe dele, mas quando vem a volta, meu povo, aí ninguém segura. É exatamente essa segunda parte da música que eles se bateram tanto para fazer e fizeram. E aí essa música, pelo próprio Zezé de Camargo, é eleita como a música mais bonita do sertanejo. E aí, quem você vai lembrar?

Agora 6:01, 6:01, tá aí Edson Hilton na regravação. Ficou bonita demais, hein? Dois corações, uma história da dupla Zezé de Camargo e Luciano. Alô, meu amigo Isaías, aí do Ney Supermercado. Um forte abraço, Isaías. Abraço também pra Andressa e pro Giovanni. Alô, Giovanni, Andressa, Isaías, um abraço pra vocês. Brigadão aí pela audiência e pela parceria também no mercado. Tá bom, Isaías? Tudo de bom. Na sequência tem Gargantas de Ouro do Brasil.

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4: Oi, gente! O Sabadão é bom demais aqui na melhor programação do seu rádio. Alô, Peneira da Ravato, forte abraço. Tá chegando os Gargantas de Ouro por aqui.
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4: Vai pro Marcão também. Alô, meu amigo Marcão. Vai ter herança pra você, Marcão. Obrigado pela audiência, grande Marcão, gente boa. Abraço pro Luiz Tatu também, alô Luiz Tatu. Pra esposa, pra Mari, pro Felipe, enfim. Alô, Super Nani. Um abraço, Nani.
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1: Boa noite, 6:33 agora, 6:33, com a gente no oferecimento sempre a Churrascaria Recanto dos Amigos. 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

0: 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Abraço, Mauro. Obrigado pela parceria, viu, meu amigão? Tá com a gente, tá no Bem Sertanejo, tá na Cultura Sua FM, tá bom demais. Valeu. Enfim, todos os apoiadores do Bem Sertanejo, a gente agradece sempre pela parceria, né, dos patrocinadores, dos apoiadores, pra gente manter esse programa todo sabadão pra você com música boa. Abraço aí pra o Itamar, tá ouvindo? Alô, meu amigo Itamar, tudo de bom? Colônia Frusina, gente fina, Paulo Barbosa também, a Jéssica, Antônio Linto, maridão, Miguel, pro filho João Vitor, ótimo final de semana, obrigado, hein? Obrigado mesmo. E, gente, tem uma pessoa aqui que tá procurando um companheiro, né? Ó, tô à procura de um companheiro pra gente viver, eu tenho casa própria. Qual idade que você quer, hein? E aí, se tiver alguém interessado, pode entrar em contato aqui que eu passo o número, não vou passar no ar. Mas se alguém quiser o número aqui da moça, né? A moça tem casa própria e tá procurando um companheiro. Manda no Sofrência, segunda-feira, mensagem também, viu? No Sofrência, a gente dá, fala bastante também aí, tá? 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Agora 6h36. Uma excelente noite para você. Em toda a região, tá ligado na Cultura Sua FM, tá bom demais, tá curtindo o programa de final de semana. Alô, meu amigo Luciano, Pegada Seca, desapareceu no final de semana, alguém sabe por onde anda o Pegada Seca?
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0: Sumiu, gente, não atende telefone, não responde mensagem, procura-se o Pegada Seca. 6h37 agora. Boa noite pra você.

0: agora 6h40, boa noite na Cultura Sua FM, com a gente também restaurante Que Seja Doce, meu povo. 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Abraço, Gi, tudo de bom, minha amiga. Obrigado pela parceria sempre aqui no nosso Bem Sertanejo também, tá bom, Gi? 6h40. Abraço para todo mundo que tá mandando mensagem. Manda mensagem aqui que eu quero mandar aquele abraço especial para você que tá ouvindo o Bem Sertanejo. 42998365173 é o nosso novo contato. Alô, Pancão, pra filha Bruna. Valeu, Pancão. Abraço pra filha Bruna. Tudo de bom? Obrigado pela audiência. Obrigado pela sintonia. Bem Sertanejo, a programação especial do seu final de semana, do jeito que você gosta, na Cultura Sua FM. 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E tá com a gente aqui na programação de final de semana. Desculpa, pegada seca. O vento carregou. Abraço, Ulisses, tudo de bom. Na verdade, a gente tem que mudar o apelido dele agora, viu? Tem que mudar o apelido. Esse apelido não combina mais, né? A gente vai fazer no seu frente um concurso de um novo apelido aí pro Pegada Seca. Em breve as pessoas descobrirão o porquê. 6h42 agora, gente. 6h42. 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Alô, Ana Lima, um abraço para você, obrigado pela audiência. Um abração também pra Sandra, que tá na sintonia. Oi, Sandra, brigadão pela audiência.
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0: Ó, já estão dando sugestão de apelido aqui pro Pegada Seca.

0: Agora 6h47, bom demais, João Paulo e Daniel. Esse é um clássico espetacular, hein? Frente a frente, que mostra que quando o destino quer, não tem o que fazer, minha gente. 6h47, agora 6h47, pessoal da LV Oficina, mais uma vez um forte abraço. 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LV Oficina, abraço pra vocês e obrigado pela parceria aqui no Bem Sertanejo, tá bom, minha gente? Valeu mesmo pela parceria. Gente, já mandaram aqui aonde que eles acham que tá o Pegada Seca. Mas esse povo não perdoa, né? Estão falando aqui que o... Pegada Seca tá em Ponta Grossa.
1: Sai, azar!
0: Na cidade de Ponta Grossa, né, Piazinho? E já mandaram alguns apelidos aqui de sugestão pro Pegada Seca, o novo apelido dele. A Pegada Seca já é desde o tempo lá da clube, né? Então esse é o apelido dele, mas acho que a gente pode mudar esse apelido aí, quem sabe. Alô, Silvestre, comercial Burchak da Carqueja, abraço pra vocês, obrigado pela audiência. Estão tomando lá aquele gole, já bebam com moderação e ligado aqui na programação, na Cultura Sul FM, tá bom? Um abraço pra vocês, obrigadão pela audiência. Alô, Tico, abraço pra você, meu amigo, pessoal da Stone, sempre com a gente. Abraço pro Eduardo também. Mandar mais um abração aqui também pra quem tá curtindo, meu amigo, o Célio, lá do Viveiro Coxilha. Alô, Célio, abraço pra você. Ó, Célio, prometo pra você que um dia vai sair o churrasco, amigo, tá? E vou visitar você.

0: você novamente logo, logo aí, viu, Célio? Pessoal do Viveiro Coxilha, da Mercearia do Célio, aí na Coxilhão das Ameixeiras. Você já conheceu um anjo loiro? Você que tá ouvindo a Cultura CFM? Essa música aqui é pra quem tem uma paixão aí, que tem um anjo loiro na vida.
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0: 6h49, bom sabadão.

0: Será que dá pra tirar, gente? Será que dá pra esquecer dela? 3 faltando agora para as 7. Vamos embora, gente. Tá na hora, eu tô indo embora. Eu retorno segunda-feira, 7 horas da noite. Tem um Décadas Especial. Vai ser muito bom segunda-feira, viu, gente? Tem a programação especial Dia das Crianças aqui na Cultura Sul FM. E o Décadas Especial às 7 horas da noite, das 7 à meia-noite. Você vai curtir todas as décadas, 70, 80, 90, 2000, 2010. Então vai ser aquela mega super viagem do tempo a partir das 7 horas da noite no feriadão. Não perca o Décadas Especial, tá? Forte abraço para todo mundo, bem sertanejo. Obrigado a todos os apoiadores, os patrocinadores que mantêm este humilde programa no ar, minha gente. Abraço para todo mundo, excelente final de semana. A gente se fala, ou se não, a gente se vê por aí, qualquer hora, em qualquer lugar.
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1: Dá um chego aqui na mesa 6, traz mais uma cerveja e convida o Céu e Cantos para cantar.

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1: Vamos relembrar os velhos tempos agora de barzinho. E pra cantar comigo, nada mais, nada menos que meu pai, João Reis, que me ensinou tudo.
2: Obrigado, filho.
1: Foi mais ou menos assim que a gente começou, ó.